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1: Oh! Ah, coisa linda, rapaz! 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
0: Eu vou contar meu segredo.

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2: De Monark Ratinho, esta joia rara.

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0: meia-noite e 30.
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1: Uma e 16.
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0: 1:31.
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0: 1h46.
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0: 2:15.
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0: 2h47.
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0: 3 horas.
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0: 3 e 17.
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0: 3:47.
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0: Olá, amigo, minha amiga. Estamos chegando aqui, né, para mais uma semana de trabalho ao seu lado, trazendo para você, para sua família, para todo mundo, né, mais uma nova edição do programa O Homem e a Terra, Serviço de Comunicação do IDR Paraná, que é o Instituto de Desenvolvimento Rural do Paraná, e a Par Emater. Aqui na produção e apresentação, estou eu, Amarildo Alba, conversando com você nesta segunda-feira de lua cheia, 28 de setembro de 2026, Dia Internacional do Acesso Universal à Informação, Dia Mundial de Luta contra a Raiva e data ainda do aniversário de Prado Ferreira e Novo Itacolomi. Bom, e nesse Dia Internacional de Luta contra a Raiva, a gente conversa com o médico veterinário Rafael Gonçalves Dias, gerente de saúde animal lá da ADAPAR. Tudo bem? Tudo certinho com você, Rafael?
1: Oi, Marido, tudo bem? Prazer falar com vocês.
0: Pois é, na segunda metade do último ano, a manifestação dessa doença, a raiva, né, especialmente aí no rebanho de bovinos, levou vocês a promoverem a campanha que obrigou criadores de 30 municípios do oeste do estado a vacinarem os seus animais. Como está a situação hoje?
1: É, a raiva é uma doença endêmica aqui no Paraná, na América do Sul como um todo, mas aqui no Paraná, em especial, em razão do nosso bioma, da nossa diversidade de animais silvestres, né, principalmente com relação aos morcegos desmodos rotundos, que são os hematófagos que transmitem a raiva tem sido um problema de ordem significativa para os produtores rurais de todo o estado, em especial da região oeste, né, região de Cascavel, Laranjeiras, até ali, região de Dois Vizinhos quase, pega muitos municípios aí com várias incidências da raiva, a região central também do estado são regiões importantes com várias ocorrências, né? E a gente está falando de uma doença fatal, né? Que pode ser prevenida, mas que é uma doença fatal que, depois do aparecimento de sinais clínicos, nos animais é praticamente impossível ter alguma recuperação. Os animais, eles vêm a óbito mesmo. E a gente está falando de uma doença que tem uma enorme importância porque também acomete outros mamíferos, inclusive os seres humanos. Por isso, esse trabalho deve acontecer de forma preventiva, com vacinação, vigilância e, principalmente, a notificação para a ADAPAR para que a gente possa fazer as investigações e realmente confirmar se é um caso de raiva mesmo ou não.
0: Vocês têm dados, têm números sobre a ocorrência deste problema em rebanhos aqui do nosso estado?
1: A gente já teve, ano passado, mais de 130 casos, 130 propriedades que tiveram animais acometidos com a raiva durante o ano todo. Foi um ano com um recorde negativo, né, de ocorrências da doença. Esse ano a gente colocou a obrigatoriedade de vacinação em 30 municípios no estado do Paraná, diminuiu bastante a ocorrência da doença nesses municípios onde a obrigatoriedade da vacinação foi imposta, na região oeste, né? Então a gente vê que a vacina realmente ela é um mecanismo de prevenção importante, uma barreira importante para que os animais não venham a óbito mesmo tendo contato com o vírus. A gente tem visto alguns produtores querendo fazer a vacinação depois que aparecem os sinais clínicos dos animais, e a vacinação ela é uma vacina preventiva, ela não vai fazer a cura dos animais. Então, animais com sinais clínicos, não adianta fazer a vacinação mais, né? Então, nesses casos, a gente tem que fazer o diagnóstico para saber se é raiva mesmo e fazer a coleta do material depois que o animal entra em óbito. Mas a vacinação é a melhor e a única medida de prevenção à introdução da doença. Esse alerta é alerta principalmente para produtores que tenham bovinos, equinos e outros herbívoros, como ovinos e caprinos, e até produtores que tenham suínos também. A vigilância é permanente da ADAPAR, né? A gente está à disposição dos produtores a qualquer dia da semana, final de semana, para a raiva a gente realmente fica de plantão para poder fazer a coleta e a investigação de casos suspeitos, né? Principalmente onde há a ocorrência de mordeduras de morcegos hematófagos, né, onde há abrigos de morcego também, a gente faz essa avaliação dos abrigos, avaliação da população de morcegos aqui nos abrigos cadastrados na ADAPAR, para que a gente realmente tenha um controle e evite a disseminação da doença, né? É importante que o produtor também ele fique atento ao comportamento dos animais. Então, a mudança de comportamento, como o isolamento dos animais no rebanho, a dificuldade para andar cambaleante, fraqueza, dificuldade de engolir, salivação, os animais caídos, né, que ficam em movimentos de pedalagem. Todos esses sinais são sinais de raiva. Outras doenças também causam sinais neurológicos parecidos, mas a gente deve tratar sempre com um caso suspeito para que seja feita a investigação laboratorial e a gente possa confirmar ou descartar um possível caso de raiva e tomar todas as providências necessárias que uma doença tão grave como essa exige.
0: Pois é, vocês fazem todo esse trabalho, né, de coleta do material, de análise em laboratório. E aí eu te pergunto, isso tem algum custo, para o criador?
1: Não, de forma alguma. A raiva é uma doença de programa oficial do governo do estado, né, tanto da União quanto do governo do estado. Nós somos o órgão que faz toda essa parte de vigilância, prevenção e controle da doença. Então, todas as investigações são feitas sem nenhum custo ao produtor. Nós vamos até a propriedade, colhemos material, enviamos para o laboratório e o resultado o produtor fica sabendo também. Então, todo esse processo não tem absolutamente nenhum custo para o produtor e para nós também é importante para que a gente possa verificar a dinâmica da doença, na epidemiologia, por onde a doença está se movimentando e dessa forma ter uma ação mais preventiva para evitar que outros animais também venham adoecer e morrer filhos da raiva.
0: Ô Rafael, e existe a possibilidade de vocês fazerem novamente uma campanha, como aquela feita recentemente no oeste do estado, obrigando os produtores a vacinarem os seus animais contra a raiva?
1: A princípio, assim, a gente viu uma redução muito significativa dos casos de raiva nessa região. Então, a gente teve um recorde histórico de número de casos de animais que tiveram raiva nessa região, nesses municípios que foram afetados, né, que são obrigatórios à vacinação. E nós, com essa medida de obrigatoriedade da vacinação, nós diminuímos em 90% a ocorrência do vírus da raiva nesses municípios. Então, a vacina é uma ferramenta extremamente valiosa e importante para ser aplicada. A gente está avaliando a dinâmica da doença, obviamente que os casos desse ano são muito menores do que do ano passado, ano retrasado, em razão dessa obrigatoriedade, mas se houver a necessidade de a gente ampliar ou manter essa obrigatoriedade, a gente vai fazer até que a gente tenha segurança para voltar a não obrigar o produtor a fazer a vacinação.
0: Valeu, Rafael. Muito obrigado por falar com a gente, por atender esta nossa ligação. Forte abraço e até um outro dia.
1: Muito obrigado, Amarildo. Muito obrigado a todos os produtores e ouvintes que estão nos escutando nesse momento. E para fechar, né, então, produtor rural, vê o animal com sinais neurológicos ou comportamento diferente, não manipule, comunica da par que na raiva a prevenção começa com informação e notificação.
0: Falamos aí com o médico veterinário Rafael Gonçalves Dias, gerente de saúde animal da DAPAR, que neste Dia Internacional de Luta contra a Raiva falou sobre a ocorrência dessa doença aqui no nosso estado, sobre as medidas que o criador tem que adotar, né, para prevenir o problema, que no caso é vacinar aí o seu rebanho, né, e também sobre as providências, né, que você produtor tem que tomar diante de casos considerados suspeitos. Agora a gente lembra, mais uma vez, né, que depois de amanhã, dia 30, o Sistema FAEP-SENAR realiza em Cambará um dia de campo sobre conservação do solo e água. O encontro, que tem apoio aqui do nosso Instituto ITR Paraná, acontece na Fazenda Santa Mônica e no sítio São Manuel, né, que ficam na comunidade rural Nova Aurora, lá do município. Então você pode saber mais sobre a programação do evento e também sobre como chegar a essas duas propriedades, onde acontece o dia de campo, falando com o técnico do nosso instituto, que trabalha nas regiões de Londrina, Apucarana e Cornélio Procópio, ou também com o pessoal do Sindicato Rural dessas três regiões aí que a gente citou. Também não custa a gente lembrar que termina na próxima quarta-feira, dia 30, o prazo para entrega da declaração do Imposto sobre a Propriedade Territorial Rural, que é o ITR, né? Destacando para você que na última segunda-feira, dia 21, a Receita Federal decidiu mudar aí um pouquinho a regra que tinha definido anteriormente. Norma que obrigava lá todo proprietário com mais de 100 hectares a fazer esta declaração online, né, diretamente no site do órgão. Agora, devido às dificuldades que esses proprietários vinham enfrentando, também eles podem atender esse compromisso, que é fazer e entregar a declaração, utilizando o programa ITR 2026 instalado no próprio computador. Era este o recado que a gente tinha para hoje. Vamos ficando por aqui, desejando, né, a todos vocês uma ótima segunda-feira, uma excelente semana de trabalho também e até amanhã, tá certo? Quando estaremos aqui de volta, né, para conversar com você, trazer para você e para sua família, para todos, né? Mais uma nova edição do programa O Homem e a Terra. Forte abraço, fiquem com Deus e até lá. 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
15: Olha, 5 horas e 4 minutos, 5 e 4, bom dia, bom dia, bom dia. Amanhã de segunda-feira, 28 de setembro, primavera brasileira, lua cheia, hein? Muda amanhã. Ou, já mudou, né? A lua é cheia, temperatura na casa dos 26 graus centígrados em São Miguel do Iguaçu.
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15: Olha, está no ar o nosso Bom Dia 104 aqui na Rádio Jornal FM. É segunda-feira, a semana começando, mas aqui não tem tempo ruim não, né? Tem moda sertaneja de primeira, música boa, informação, notícia, prestação de serviço, participação do ouvinte, claro. Aquela prosa gostosa que faz companhia para você todos os dias, todas as madrugadas.
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15: Olha, então você já sabe, passa aquele santo e abençoado cafezinho. Antes, coloca água para ferver, tá bem? Prepara o chimarrão, ajeita a cadeira e aumenta o volume do rádio, porque o dia, a semana, a segunda-feira está só começando e a nossa companhia, se Deus quiser, vai ser das boas para você.
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15: Olha, como diz o ditado, Deus ajuda quem cedo madruga. 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
15: Olha, segunda-feira, semana começando, é mais um dia de pegar no batente, mas também é dia de ouvir moda boa. Daqui pra frente, aqui no nosso Bom Dia 104, é sertanejão de primeira. É só modão na Rádio Jornal FM, a rádio que faz amigos.
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15: 5 e 6, o Papudo, bom dia! Eita, Papudo velho, do velho Papudo, Acilo Severo. Olha que presente, né? De um galo que canta bonito na madrugada, hein? Pode voltar pro puleiro, tá bem? Mais 15 minutos de puleiro pra você, de sono. Ô, Topete, bom dia! Canta bonito, Topete, né? Caboclo, bom dia! Ô, Frenete! Anunciando a bicharada da nossa madrugada. Olha aí, a Barrosa. É, pronta pra lactação, pra ordenha. Galinhada no terreiro, porcada com fome. Olha o boitufão aí na madrugada, hein? Essa é a nossa bicharada do Bom Dia 104 aqui na Rádio Jornal FM, que trazem Dose Dupla com João Carreiro e Capataz, Sonho de Caboclo, depois Sertanejo Solitário, bom dia.

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3: Olha, 5 horas e 17 minutos, 5 e 17, segunda-feira, 28 de setembro, estamos na primavera brasileira, a lua é cheia, a temperatura na casa dos 26 graus, aliás, faz calor, né? Eu não sei não, esse calor todo aí, não sei se não é uma mudança, né, muito significativa com relação ao tempo. Previsão de chuva para amanhã. Tem previsão de chuva para quarta-feira. Chuva, aliás, com intensidade, né, para nós em São Miguel e também toda a região oeste do meu Paraná.
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3: Olha, ontem tivemos a grande festa do padroeiro São Miguel Arcanjo em São Miguel do Iguaçu, evento realizado no Salão Paroquial da Igreja Matriz. Tivemos uma

0: programação muito especial com a Santa Missa Festiva, com a presença de todas as comunidades e os seus padroeiros na Igreja Matriz ao meio-dia. Um delicioso almoço com costelão, churrasco, saladas e bebidas em geral. Leilão do bolo, um sucesso, hein? Obrigado a todos, né, que participaram, que colaboraram com o leilão do bolo. Leilão coletivo do bolo do padroeiro São Miguel Arcanjo. Tivemos também o bingo e à tarde o animado matinê com a banda G4. E no final da festa tivemos o sorteio dos principais prêmios da rifa, né? Sétimo prêmio, o ganhador foi Helenildo Menezes com o número 24.810. Sexto prêmio, Amigos da Planta Máquinas com o número 1.988. Quinto prêmio, Posto São Miguel com o número 89.364. Quarto prêmio, Antônio Brolese, Balneário Ipiranga, com o número 39.618. Terceiro prêmio, Walter Enéas de Lima, com o número 41.352. Segundo prêmio, Imobiliária Dal Moro, com o número 64.867. E o primeiro prêmio, Renan Rosseto, com o número 96.110. Portanto, esses foram os ganhadores da rifa da festa do nosso padroeiro São Miguel Arcanjo. Um evento que foi um sucesso absoluto, hein? Parabéns a todos que participaram. Parabéns a todos que colaboraram com este grande evento em São Miguel do Iguaçu. Eu repito aqui o que disse ontem lá durante o leilão coletivo do nosso bolo do padroeiro São Miguel Arcanjo. Uma festa para entrar para a história, tá bem? Do nosso município de São Miguel. Parabéns à Igreja Matriz, parabéns ao nosso querido pároco, Padre Pedro, também Padre Valentim. Enfim, parabéns à diretoria da igreja, parabéns a todos, né, que realizaram com muito sucesso este grande evento, tá bem? Parabéns. 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
0: Quero aproveitar a ocasião e mandar um abraço para o pessoal do Assentamento Sávio, também pessoal do bairro Floresta, bairro Sagrado Coração de Jesus, bairro São Francisco, bairro Santa Catarina, pessoal ali do bairro Santa Luzia, também do bairro Novo Mundo. São os principais bairros aqui do nosso município de São Miguel. A vocês, as famílias, um grande abraço, bom dia, uma ótima semana para todos nós. Semana começou, amanhã é feriado municipal, dia 29 de setembro, dia do nosso padroeiro São Miguel Arcanjo. Então amanhã é um feriado municipal para todos nós, né? Em São Miguel do Iguaçu, mas estaremos ao vivo aqui com a nossa programação Jornal FM para você.
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0: Olha, meu amigo Inácio Mainers. Bom dia, Jones de Souza. Um abração para todos aí em São Miguel. Parabéns pelo evento, né? A festa do nosso padroeiro. Pena que você não estava aqui, hein, Inácio? Um abraço para você. Bom dia, Tilacão também. Esteve ontem no Salão Paroquial da Igreja Matriz. Grande abraço, bom dia. Meu compadre Delfim, bom dia. Stanislau Brixner. Olha o nome do cara, hein? Senhor Stanislau Brixner, é o popular Cururu Quebra-Box. Claudete do Amaral também, bom dia, Jones. Uma ótima semana, um bom amanhecer para todos nós. Abençoado, né, Claudete? Zanoni ali da lanchonete, ligado na nossa programação. Bom dia, Vitelmo Maggi também. Estava na festa ontem, hoje já acompanhando a Jornal FM e acompanhando, claro, o nosso Bom Dia 104, 5h24. Mococa e Paraíso cantam, o IP e o Prisioneiro.

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9: Olha, 5 horas e 31 minutos, 5 e 31, segunda-feira, 28 de setembro, primavera brasileira, lua cheia, temperatura na casa dos 26 graus centígrados. 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Alô, Barro Branco, pessoal de Bela Vista, Castelo Branco também, Linha Cotiporã, bom dia, obrigado pela sintonia, obrigado pela companhia. Paulo Cruz e Eduardo Cantam, Expresso Boiadeiro, 5h32, bom dia.

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9: Olha, no fechamento da última sexta-feira, soja valia R$ 136,00 a saca de 60 quilos, milho R$ 58,00, trigo R$ 78,00. Mercado Comprador, Lar Cooperativa. Boi Gordo Nelore, R$ 358,80. Vaca Gorda Nelore, R$ 329,50. Bezerro Nelore Desmame, R$ 17,40 o quilo vivo. Frango, R$ 4,81 o quilo vivo. Suíno, R$ 5,00 o quilo vivo. Tilápia, R$ 8,72 o quilo. Leite, R$ 2,89 o litro. Olha, as informações e os preços são do Centro de Estudos Avançados em Economia Aplicada, CEPEA. Mercado Agropecuário, próxima edição, às 6h40, dentro do Jornal da Manhã, 5h41.
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2: 5:42, 5:42, bom dia para a comunidade de Cruzeirinho, também o pessoal lá na Guanabara, acompanhando a gente também em Indianópolis. É, pessoal do Alto e Baixo Laranjito, grande abraço, bom dia, Linha Brasil também, sintonizada conosco. Balneário Ipiranga, teremos festa, né? É, para comemorar a padroeira Nossa Senhora Aparecida. Será numa segunda-feira, dia 12 de outubro, dia da padroeira do Brasil. Pessoal da Linha Marfim também acompanhando a nossa programação. Bom dia, Linha Cotia, Mauritânia. Bom dia, Nova Brasília. Pessoal do Caravaggio, um grande abraço. Navegantes também, sintonizados conosco. Pessoal de Nova Roma, Paulistânia, Sangafunda. Também o pessoal de Santa Cruz do Cuí. São as comunidades, né, do nosso município. Todo mundo acompanhando o nosso Bom Dia 104. 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
2: Meu amigo Lídio Richter, bom dia, abençoada semana para todos nós. Jones de Souza, para você também, Lídio, para toda a família. Mariano também acompanhando o nosso Bom Dia 104, um grande abraço para ele, obrigado pela sintonia. Inácio Mainers, lá na Lagoa da Confusão, alô Tocantins. Tilacão, bom dia, obrigado pela sintonia, tá todo mundo ligado na Jornal, que legal. 5:45, 5:45, Peão Brasil e Parentinho cantam Saudade da Saudade, bom dia.

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0: Mas o calor e o tempo instável continuam nesta segunda-feira em todo o Paraná. A previsão indica a possibilidade de pancadas de chuva e temporais, principalmente na metade sul do estado. Durante a madrugada, já podem ocorrer tempestades e ao longo do dia as instabilidades devem continuar. A partir da tarde, a chuva pode ganhar força com risco de temporais acompanhados de chuva intensa, descargas elétricas e fortes rajadas de vento. Olha, 26 graus a temperatura aqui na área central, confesso, faz muito calor nesta madrugada em São Miguel do Iguaçu e também aqui na nossa região oeste do Paraná. Previsão para hoje, segunda-feira, é de pancada de chuva, são 2 milímetros previstos também, com 43% de possibilidades, de probabilidade, tá bem? Para amanhã, terça-feira, o cenário muda, com 98% de probabilidade, chuva, acumulado de 21 milímetros. Para amanhã, terça-feira, aliás, feriado municipal, dia do nosso padroeiro São Miguel Arcanjo, que ele nos defenda e também nos proteja sempre. Olha, para quarta-feira a previsão é de mais chuva, com mais intensidade ainda. A gente vai se despedindo aí do mês de setembro, na quarta-feira, com 47 milímetros de acumulado previsto, com 98% de probabilidade. Então é chuva certa para amanhã e também para quarta-feira. Olha, para quinta, vamos começar oficialmente o mês de outubro do ano de 2026, quinta-feira, dia 1º, com tempo bom para São Miguel e também para nossa região. Lembrando que na quinta-feira começa, né, a ação da Rádio Jornal e a Paróquia São Miguel, que juntas promovem a tradicional programação em honra à Nossa Senhora Aparecida. Serão 11 santos terços e uma Santa Missa de Ação de Graças na Gruta da Torre da Rádio Jornal, estrada para a Aurora do Iguaçu, para marcar o Dia da Padroeira do Brasil, Mãe Aparecida. Aliás, com um tempo bom em São Miguel e também região. Tempo bom também na sexta-feira, dia 2. O cenário começa a mudar no sábado de novo, com 8 milímetros previstos, 98% de probabilidade. Teremos chuva no sábado, segundo o mapa aqui, também chuva no domingo. Imagine você, um domingo de eleições com 61 milímetros previstos para nós em São Miguel e região. Muita chuva, aliás, né? 98% de probabilidade. Precipitação acumulada, segundo o mapa, é de 61 milímetros para o domingo, dia 4. 5 horas 54 minutos agora.
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3: Olha, abra o seu coração, fortaleça a sua fé e que Deus abençoe o seu amanhecer nesta segunda-feira, nesta semana que está começando. Lembrando que teremos a Jornada dos Santos Terços. A Rádio Jornal e a Paróquia São Miguel juntas promovem a tradicional programação em honra à Nossa Senhora Aparecida, a padroeira do Brasil. Serão 11 Santos Terços, a começar nesta quinta-feira, dia 1º de outubro, com o bairro Floresta sendo responsável pela realização. Portanto, serão 11 Santos Terços e uma Santa Missa de Ação de Graças na Gruta da Torre da Rádio Jornal, estrada para Aurora, para marcar o dia da padroeira do Brasil, a nossa mãe, Nossa Senhora Aparecida. Participem do Bom Dia 104, a oração da manhã com o padre Reginaldo Manzotti. Bom dia, padre!
4: Bom dia, povo de Deus! Bom dia, família amada! É segunda-feira, e aí? Como é que tá a sua semana? Espero que você acorde realmente acreditando que será diferente. Por que vai ser diferente, padre? Se tá tudo errado, tá não. Existe um Deus mais poderoso. Tenha fé em Deus, tenha fé em Jesus Cristo. É o que vamos pedir durante toda essa semana. Vamos juntos? Em nome do Pai, do Filho e do Espírito Santo. Amém. Senhor Deus da vida, que criastes o homem à vossa imagem e semelhança, pensastes com amor os caminhos a serem percorridos para nossa felicidade e salvação. Senhor, por muitas razões a humanidade se perdeu dos preceitos, por isso mandastes os profetas e, por fim, nosso Senhor Jesus Cristo, para nos trazer a plena revelação do verdadeiro amor a Deus, ao próximo e a nós mesmos. Obrigado, Senhor, por deixar esta revelação na palavra. Palavra que nos orienta, palavra que nos corrige, palavra que nos ilumina, palavra que nos traz dignidade de filhos de Deus. Manda teu Espírito, Senhor, no início deste dia, para que compreendamos esta palavra e, compreendendo-a, possamos vivê-la. Manda teu Espírito, Senhor, com o dom do entendimento, com o dom da sabedoria, e que possamos ver os teus sinais em tudo e em todos. Senhor, recorremos a Santa Teresinha do Menino Jesus, ela, tão íntima de nosso Senhor Jesus Cristo, possa nos valer nesta manhã. Santa Teresinha do Menino Jesus, fazei-nos simples e dóceis, humildes e confiantes. Santa Teresinha, que prometestes passar o vosso céu fazendo bem sobre a terra sem descanso, eu me recomendo a vós, Santa Teresinha. Ajudai-me a viver tão profundamente unido a Jesus, tão profundamente vivenciando os mandamentos e os santos evangelhos, que eu possa um dia estar convosco no reino de Deus. Santa Teresinha, não se canse de interceder por mim, até de ver-me um dia no céu com os anjos e santos. Pai nosso, que estais no céu. Santificado seja o vosso nome. Venha a nós o vosso reino, seja feita a vossa vontade, assim na terra como no céu. O pão nosso de cada dia nos dai hoje. Perdoai-nos nas nossas ofensas, assim como nós perdoamos a quem nos tem ofendido. E não nos deixeis cair em tentação, mas livrai-nos do mal. Amém. Ó Deus, para o dia de hoje, que a Bíblia esteja em minha mão, a palavra de Deus no meu coração e os meus pés na missão. Um bom dia a todos. Amém.
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3: Olha, no centro de São Miguel do Iguaçu, temperatura na casa dos 26 graus centígrados.
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3: Olha, 6 horas e 3 minutos, 6 e 3, o dia já tá clareando. Olha o sol mostrando a cara lá, cidade acordando e o povo já tá na luta. É, tá na lida, tá na correria diária. Primavera brasileira, lua cheia, temperatura na casa dos 26 graus centígrados. E a Rádio Jornal FM, claro, continua levando informação, música boa e companhia para você nesta segunda-feira. Olha, tá no ar, é a segunda hora do nosso Bom Dia 104. Ô, Topete, bom dia! O galo cantou para nós aqui faz tempo, né? O café tá pronto, tá na mesa, o chimarrão também. Então bora para mais uma manhã juntos. 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
3: Olha, meu amigo Márcio Harneman. Bom dia, Jones de Souza. Um abraço, um ótimo começo de semana. Aqui sempre na escuta da Rádio Jornal FM. Que bom, obrigado, Márcio. Um abraço. Lídio Richter também, desejando para nós uma semana abençoada. Mariano Nath, equipe Grameira São Miguel, um abraço, bom dia. Obrigado pela sintonia. Cílio Severo, bom dia, Jones de Souza. Quero parabenizar minha esposa, Dona Rosalina Severo, que ontem completou 83 anos de vida. Dona Rosalina, parabéns para a senhora. Felicidades, muitos e muitos anos de vida. Olha que legal, uma homenagem do seu Acílio Severo e também de toda a família, né? Para Dona Rosalina. Pedido do Acílio, a gente toca aqui na Jornal FM do Duque Dalvan. Mulher Maravilha! Eita, Dona Rosalina, bom dia, parabéns, parabéns!

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2: Olha, 6 horas e 15 minutos, 6 e 15, segunda-feira, 28 de setembro, estamos na primavera brasileira, a lua é cheia, a temperatura na casa dos 26 graus centígrados. Amanhã, terça-feira, 29 de setembro, é dia do nosso padroeiro, São Miguel Arcanjo. Aliás, comemoramos, né, São Miguel Arcanjo, nosso grande padroeiro, ontem, domingo, no Salão Paroquial da Igreja Matriz, uma festa com a participação de todas as comunidades, das empresas do nosso município de São Miguel do Iguaçu, uma festa para entrar para a história dos grandes acontecimentos aqui deste município que amamos tanto, que é São Miguel do Iguaçu.
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2: Célio Richter, bairro IP, Medianeira, Paraná, sintonizado aqui na Jornal FM. Obrigado, bom dia. Da Sema Maia também, ligadinha. Seu Arnildo, um grande abraço, uma ótima semana. Islanda Correia, alô Mauritânia. É, Islanda esteve conosco ontem na festa, né, do nosso padroeiro. Um abraço para ela, para o João também, bom dia. Obrigado pela sintonia. Ademir Tacone, bom dia. Jones de Souza, tudo bom, amigo? Tudo bem, tudo certo, Tacone, um abraço para você também. Claudinho Pereira, sintonizado aqui na Jornal FM, um grande abraço também para as famílias de Santa Rita, Santa Rosa do Cuí, Serra do Mico, São Brás, São Carlos, São Jorge, São José do Cuí, São Lourenço, Cacique, São Vicente. São Vicente que, aliás, tem festa, né? No dia 11 de outubro, 11 do 10. No domingo, na sequência, uma dobradinha de festas, né? Aí na segunda-feira, dia 12, dia da padroeira do Brasil. Portanto, o Balneário Ipiranga comemora, né, na segunda-feira, a sua padroeira também num grande evento festivo, tá bem? É uma dose dupla aí, uma dobradinha, né? No domingo, dia 11, São Vicente. E na segunda-feira, dia 12 de outubro, Balneário Ipiranga. Alô, Saquarema, Muruçanga. Pessoal da Vila Rural Verdes Campos, assentamento Antônio Tavares, bom dia. Obrigado pela sintonia, eu trago pra cantar Tião Carreira e Pardinho com João Paulo e Daniel. Amargurado, eita, segunda-feira, hein? Bom dia,

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2: Em São Miguel do Iguaçu, 6:30.
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2: De setembro, manhã de segunda-feira, estamos na primavera brasileira, lua cheia. Temperatura neste momento aqui no centro da cidade, na casa dos 26 graus centígrados. São 6:33, 6:33. Atenção para as manchetes da edição de hoje do Jornal da Manhã. Prefeitura de São Miguel do Iguaçu abre licitação para concessão de 3 quiosques em espaços públicos. São Miguel realiza a terceira oficina para a construção do Plano Municipal de Turismo. No Jornal da Manhã, entrevista, Alessandro Cunhasque conversa com o secretário municipal de Desenvolvimento Econômico e Turismo, Valcir Teixeira. No giro policial, polícia apreende mais de 1,5 toneladas de maconha escondida em carga de caminhão. Homem é morto a tiros dentro de estabelecimento em Medianeira. Policial militar também é baleado. Mulher de 42 anos morre atropelada na BR-277. Homem com mandado de prisão é detido durante abordagem da Rotan. E ainda na edição de hoje do Jornal da Manhã, esportes. São Miguel Futsal sofre empate nos minutos finais e cai diante do Chopinzinho na Série Ouro do Paranaense. São Miguel Futsal Feminino perde na última rodada da segunda fase e se despede da Série Ouro 2026. Escalação da seleção brasileira, Ancelotti repete time com 7 mudanças e Rafinha como centroavante. Governo anuncia suspensão das bets no Brasil. Clubes podem perder patrocínios Master. Site de acompanhantes oferece 120 milhões para ser o novo patrocinador do Corinthians. CBF define datas e horários dos jogos das semifinais da Copa do Brasil. No Jornal da Manhã, loterias, confira os resultados da Loto Fácil, Quina, Loto Mania, Loteria Federal, Dupla Sena, Mega Sena e Mais Milionária. 6:36, 6:36 são estas as manchetes da edição de hoje do nosso Jornal da Manhã. 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
6: 6:41, 6:41, a previsão do tempo para esta segunda-feira indica a permanência do calor e da instabilidade atmosférica em todo o estado do Paraná. Ao longo do dia, a possibilidade de pancadas de chuva e tempestades, principalmente na metade sul do estado. A partir da tarde, as instabilidades podem se intensificar com risco de chuva forte, descargas elétricas e rajadas intensas de vento. Olha, neste momento, 26 graus a temperatura aqui na área central de São Miguel do Iguaçu. Vamos para a previsão para esta segunda-feira. Olha só, para hoje, portanto, tempo bom para São Miguel do Iguaçu e para a nossa região. A partir de amanhã, terça-feira, tem muita previsão de chuva, hein? Olha só, um acumulado aí de 24 milímetros com 98% de probabilidade para amanhã. Justifica, né, toda essa temperatura elevada aí neste amanhecer de segunda-feira. Chuva, portanto, para amanhã, 24 milímetros é a previsão para terça. Para quarta-feira, dia 30, também teremos chuva. São 36 milímetros previstos com 98% de probabilidade. Para quinta-feira, atenção, dia 1º, vamos começar aí o mês de outubro, né? Com tempo bom para São Miguel e região, sexta também de tempo bom, sábado o cenário muda. São 8 milímetros previstos com 98% de probabilidade. O que chama atenção aqui é para o domingo também, temos chuva prevista para São Miguel e também para nossa região. Para segunda-feira, também chuva para São Miguel do Iguaçu e para a região oeste do Paraná. Portanto, chuva com intensidade, né? Teremos na terça-feira 24 milímetros, na quarta 36 milímetros previstos, quinta-feira de tempo bom, sexta-feira também de tempo bom, sábado começa uma mudança com relação ao tempo e temos previsão de chuva aqui tanto para o sábado, tá bem, quanto para o domingo. Teremos chuva, portanto, também no final de semana em São Miguel e região. 6:44.
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6: Ibovespa fechou a 183.476 pontos, queda de 0,27%. Dólar comercial fechou a R$ 5,18. Dólar paralelo em Foz do Iguaçu é comprado a R$ 4,80 e vendido a R$ 5,19. Peso argentino em Foz é comprado a 322 e vendido a 293 guarani. Com um real você compra 1.280 guaranis e 1.135 guaranis, equivalem a um real. Poupança rende 0,67% ao mês. 6 horas 44 minutos.
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6: Olha, no fechamento da última sexta-feira, a soja valia R$ 136,00 a saca de 60 quilos, milho R$ 58,00, trigo R$ 78,00. Mercado comprador, Lar Cooperativa. Boi gordo Nelore, R$ 358,80. Vaca gorda Nelore, R$ 329,50. Bezerro Nelore desmame, R$ 17,40 o quilo vivo. Frango, R$ 4,81 o quilo vivo. Suíno, R$ 5,00 o quilo vivo. Tilápia, R$ 8,72 o quilo. Leite, R$ 2,89 o litro. As informações e os preços são do Centro de Estudos Avançados em Economia Aplicada, CPEA. Mercado Agropecuário, próxima edição às 11 horas e 40 minutos, 6 e 46.
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6: Representantes da piscicultura brasileira pedem ao governo federal a criação de uma cota anual de 16.200 toneladas para importação de filé de tilápia. O volume corresponde a 5% do consumo nacional. A principal preocupação é o aumento das compras do Vietnã. Entre janeiro e agosto deste ano, as importações de filé vietnamita cresceram 3,5 vezes, passando de 1.407 para 4.892 toneladas. O setor afirma que a medida busca proteger os produtores brasileiros, os empregos e a competitividade da tilapicultura nacional, sem proibir as importações. Notícias Agrícolas, próxima edição às 9 horas e 40 minutos, 6 e 48.
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6: Loteria Federal, concurso 6.104, vamos ao resultado. Quinto prêmio, 7.802. Quarto prêmio, 40.449. Terceiro prêmio, 20.563. Segundo prêmio, 3.557. E primeiro prêmio, 59.074. Loto Fácil, concurso 3.790, anote o resultado: 01, 03, 04, 05, 06, 07, 09, 11, 14, 15, 16, 17, 20, 21 e 25. 15 acertos, uma única aposta ganhadora, levou para casa R$ 6.473.807,39. Olha, o ganhador é mineiro de Capim Branco. Estimativa de prêmio agora do próximo concurso a ser realizado hoje é de R$ 2 milhões. Quina, concurso 7.128. Vamos ao resultado. 10, 44, 46, 70 e 73. Premiação 5 acertos. Não houve ganhadores. Estimativa de prêmio agora do próximo concurso, a ser realizado também hoje, é de 11 milhões e 500 mil reais. Lato Maria, concurso 2.980. Anote o resultado: 06, 13, 16, 25, 33, 38, 40, 48, 56, 57, 68, 78, 79, 80, 85, 87, 89, 91, 98 e 99. 20 acertos, não houve acertadores, 0 acertos. Também não, portanto, a estimativa de prêmio agora para o próximo concurso a ser realizado hoje é de 6 milhões de reais. Dupla Sena, concurso 3013. Vamos ao resultado do primeiro sorteio: 06, 13, 34, 35, 39, 43. Premiação: primeiro sorteio, 6 acertos, não houve ganhadores. Segundo sorteio, vamos ao resultado: 02, 12, 21, 24, 37, 44. Premiação: segundo sorteio, 6 acertos, também não tivemos ganhadores. A estimativa de prêmio agora do próximo concurso, a ser realizado também hoje, é de 6 milhões de reais. Mega Sena, concurso 3063, vamos ao resultado: 05, 35, 36, 41, 43 e 48. Premiação: 6 acertos, não houve ganhadores, portanto, a estimativa de prêmio agora do próximo concurso, a ser realizado amanhã, terça-feira, é de 52 milhões de reais. Lembrando que amanhã, terça-feira, é feriado municipal, dia do nosso padroeiro, São Miguel Arcanjo. Mais Milionária, concurso 393, vamos ao resultado: 02, 15, 17, 26, 29, 32. Trevos 4 e 5, 6 acertos mais 2 trevos, não houve acertadores. A estimativa de prêmio agora do próximo concurso, a ser realizado na quarta-feira, 30 de setembro, é de 99 milhões de reais. 6 horas 51 minutos agora, 6h51, você ouve no Jornal da Manhã depois do intervalo. Mulher de 42 anos morre atropelada na BR-277. Polícia prende mais de 1,5 toneladas de maconha escondida em carga de caminhão. Homem é morto a tiros dentro de estabelecimento em Medianeira. Policial militar também é baleado. Jornal da Manhã, 6 horas 52 minutos.
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6: Olha, em São Miguel do Iguaçu, a Polícia Militar apreendeu 1.517 quilos de maconha escondidos em uma carreta de caminhão na BR-277. A apreensão aconteceu durante a Operação Força Total, em uma ação conjunta entre equipes do 14º Batalhão BPFRON e da Força Integrada de Combate ao Crime Organizado. Olha, o caminhão foi abordado próximo à praça de pedágio, depois de fazer uma manobra brusca e desviar de um bloqueio policial. Durante a fiscalização, o motorista apresentou informações contraditórias sobre a carga e o trajeto. Na vistoria, os policiais sentiram um forte cheiro de maconha e encontraram dezenas de fardos da droga escondidos em meio à carga ilícita, ou melhor, em meio à carga lícita, né? E os sacos de carvão ativado. Olha, segundo a polícia, havia resíduos de barro e areia nas embalagens, o que pode indicar que a droga entrou no país por uma travessia clandestina na região de fronteira. O motorista foi preso e encaminhado para a Polícia Federal em Foz. Ainda segundo a polícia, a carga teria como destino a capital do estado, Curitiba, onde seria transferida para outro veículo. O motorista afirmou que não sabia que transportava drogas e disse que teria sido contratado para levar produtos eletrônicos. Mas, segundo ele, receberia R$10 mil pelo transporte. A apreensão representa um prejuízo estimado em mais de R$3.300.000 ao crime organizado. Uma mulher de 42 anos morreu após ser atropelada na noite do último sábado na BR-277. A vítima foi identificada como Patrícia Karina de Castro. O atropelamento aconteceu no quilômetro 711 da rodovia. A mulher teria atravessado a pista quando foi atingida por um Renault Clio que seguia no sentido Foz do Iguaçu a Cascavel. O motorista permaneceu no local e acionou o atendimento de emergência. Uma equipe do SIAT foi chamada, mas a vítima não resistiu aos ferimentos. A Polícia Militar sinalizou e controlou, né, o trânsito até a chegada da Polícia Rodoviária Federal. As circunstâncias do atropelamento serão investigadas pelas autoridades. Em Medianeira, um homem foi morto a tiros dentro de um estabelecimento comercial na noite do último sábado. Segundo a Polícia Militar, dois homens chegaram ao local em uma moto. O passageiro desceu e atirou contra a vítima, que morreu no local. Um policial militar que passava pela região presenciou a ação e interveio para proteger a vítima. Durante a troca de tiros, o suspeito foi atingido e socorrido para o SIAT. Ele permanece preso sob escolta policial. O policial militar também foi atingido por um disparo na perna e precisou de atendimento médico. O homem que pilotava a moto fugiu e não foi encontrado. Uma arma de fogo foi apreendida, além de 5 munições intactas de calibre 38. Olha, o material foi encaminhado à Polícia Civil. A Polícia Científica também esteve no local, que foi isolado para a realização da perícia. A investigação deve apurar a motivação do crime e também identificar o segundo envolvido. Em São Miguel do Iguaçu, 6 horas e 59 minutos.
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9: Sete horas mais 33 minutos, 7h33. Muito bom dia para você. Esse é o nosso Jornal da Manhã. Eu sou Alessandro Cunhasque, dando sequência por aqui. Agora 7h33, temperatura 23 graus, faz sol em São Miguel do Iguaçu nesta manhã de segunda-feira. E São Miguel do Iguaçu realiza a terceira oficina para a construção do Plano Municipal de Turismo. Eu vou conversar agora com o secretário municipal de Desenvolvimento Econômico e Turismo, Valci Teixeira. Valcir, muito bom dia para você, muito obrigado aqui pela presença no Jornal da Manhã. Para começar a nossa entrevista, um primeiro questionamento, né? O que é esse trabalho que vocês estão fazendo? O que é oficina para a construção do Plano Municipal de Turismo? Para muita gente ainda soando como pela primeira vez, né? Apesar de já estarmos na terceira oficina, a gente já teve a oportunidade de acompanhar na primeira, muita gente já pegou, mas ainda tem muita gente tentando se acostumar. E aproveitar para explicar o que é esse trabalho que vocês estão fazendo e o quanto ele pode abrir portas, principalmente para este setor aqui em São Miguel do Iguaçu, que ainda está bem distante do que pode ser feito, né?
10: Bom dia, Cunhasque, bom dia, amigos ouvintes, muito obrigado pelo espaço nessa segunda-feira. Estamos aqui trazendo as ações do que é realizado pelo Governo Municipal através da Secretaria de Desenvolvimento Econômico e Turismo. E quando a gente fala aí da construção de um plano municipal do turismo, é um trabalho que a gente vem construindo junto, né? É uma parceria que a gente está com o SEBRAE, né? E com a comunidade, para que a gente consiga colocar no papel, materializando as ações que se faz necessário para a gente conseguir alavancar a atividade turística no nosso município, né? Em todo o entorno aí. Então, através dessas oficinas, a gente vai estar conversando com os setores que são atividades vinculadas ao turismo, empreendimentos turísticos, como hotéis, restaurantes, lanchonetes, atrativos turísticos que a gente tem no nosso município, para a gente entender como que está a fase que eles estão, atividades, a parte de administração, a parte de infraestrutura, enfim, né, a parte de atendimento ao público, ao turista. E aí, juntamente com eles, a gente vai estar construindo esse plano. O que que é o plano? É a gente colocar no papel, materializando aquilo que o município vai ter que colocar no seu plano de trabalho. Por que disso? Porque uma administração pública hoje, ela trabalha em cima de planejamentos de compras, em cima das legislações vigentes, né, que a gente tem. Então, para a gente poder fazer investimento num determinado setor, a gente tem que ter o famoso estudo técnico. E é através desse plano municipal é onde a gente traz essas evidências do que se faz necessário. Ah, o município precisa trabalhar, por exemplo, a sinalização turística. Certo? Então a gente vai ter que sim organizar isso, mapear o nosso município, os atrativos turísticos que a gente tem, os pontos de atendimento e criar os mapas e criar as placas de sinalização. Melhoramento de infraestrutura, o que que precisa ser feito? Melhoria na parte de estrada, pavimentação, como que a gente pode? Ah, precisa trabalhar a coleta de lixo, né, que é uma coisa que o turista, de certa forma, acaba, né, desenvolvendo isso, né, porque vai ter consumo, mais consumo de alimento, enfim, então a gente tem que ter todo um planejamento sobre isso, né, atendimento à saúde, porque é uma coisa que a gente tem que se preocupar, né, porque quando a gente oferece um atrativo para o turista, ele vem conhecer o nosso município, e a gente também tem que pensar nisso, né, caso aconteça algo, como que vai ser esse atendimento, manipulação de alimento, então tudo isso a gente tem que contemplar sim no plano para que a gente consiga captar recursos para estar fazendo esses investimentos. E também, Cunhas, que é muito importante a gente entender todo o potencial turístico do nosso município. A gente aqui tem turismo cultural, né, que é de bases comunitárias que a gente tem turismo de lazer, agroturismo, turismo rural, né, alimentação. Agora a gente está conseguindo desenvolver umas mídias aí, compartilhando com alguns empresários, divulgando nossos atrativos que a gente está tendo. Então, através dessas oficinas, a gente consegue buscar soluções, né, para que a gente consiga estar atendendo. Nenhuma das oficinas foi trazido um dado muito importante. Ah, São Miguel, a pessoa quer talvez fazer uma reserva, ou de hotel, né, ou casa, apartamento, que nem Airbnb, enfim, algumas outras plataformas. Como que ela está fazendo? Existe imóvel cadastrado? Existe reservas de hotéis online? Alguma coisa nesse sentido? Então, como o município pode trabalhar para contribuir com isso? Porque você sabe, hoje está muito na palma da mão a informação. Então, a pessoa ela quer alugar um hotel, um quarto aqui em São Miguel do Iguaçu. Lógico, existe contato de telefone, mas hoje a tendência é tudo o quê? Ser através do celular.
9: A pessoa, ela olha primeiro, né? Ela tem lá o banco de dados, de imagens, ela analisa o feedback dado por outras pessoas. Então, tudo isso já tem uma pré-definição. Interessante que você fala, até a gente entrar nesse contexto, que aí já é eu acredito que já é um passo à frente, né, do que está sendo planejado agora, né, que é uma estrutura ainda muito inicial, né, mas que necessária para pavimentar esse caminho do turismo, que do ponto de vista das pessoas que vivem aqui em São Miguel, fala, mas turismo da onde, né? E é natural esse ponto de vista, né, ser cético quanto a isso, olhar, porque a gente está todo dia aqui, a gente não consegue enxergar valores, porque a gente está saturado, todo dia a gente está acostumado a ver as mesmas coisas, então isso não é nenhuma surpresa. Eu vou pegar um exemplo aqui das cataratas, né? Quando a gente vai para outros lugares, ah, vocês moram lá pertinho das cataratas, devem ir direto para lá. Eu fui 3 vezes. O turismo de compras, tá no Paraguai, tá aqui do ladinho também, 40 minutos. Ah, vocês devem ir direto para lá. Eu falei, olha, eu vou quando preciso, né? Então é diferente, entendeu? Porque tá aqui, tá. Agora, para quem vem de fora, é espetacular. E esse é o ponto. Dá para sim, para se criar muitas coisas. Desde o turismo religioso ao turismo náutico, por exemplo, né? A gente tem aqui o Lago de Itaipu, um potencial enorme, a prainha. Já tive a oportunidade de fazer matérias ali e acompanhar as pessoas que vêm de fora. Então, por quê? Que são pessoas que têm um ponto de vista de quem está enxergando o que a gente não está vendo, né? E assim, ver os valores que citam, ver as coisas que poderiam melhorar. E sim, o São Miguel do Iguaçu hoje tem um grande potencial, até porque, olha a oportunidade, o cara vem lá de... Imagina o seguinte cenário, né, Valci? Não sei se vocês colocaram isso no, nesse sistema, mas você no pedágio, quando a gente para na fila do pedágio, principalmente em épocas de promoção no Paraguai, que você está indo lá para Foz, né, tem, para no pedágio, repara, nas algumas placas ainda tem a origem, né, da onde é as placas mais antigas. E aí você repara gente de Santa Catarina, você repara gente de São Paulo, às vezes vem gente da Bahia. É extremamente natural. Agora, já pensou o cara pega um carro, uma viagem maluca, 15, 20 horas de viagem para cá. Ele tá quase chegando. Fazer ter um hotel aqui pro cara ficar, criar um atrativo pro cara. Olha, tem um hotel aqui na prainha aqui. Um lugar muito legal, vai dar para comer um peixe assim. Ele vai fazer toda essa pesquisa e fica 40 minutos. Ele se hospeda aqui, em vez de se hospedar na muvuca lá de Foz, naquela bagunça. Se ele vai para compras e é objetivo nisso, ele se hospeda aqui, vai e volta, tem toda a tranquilidade. Então é um cenário futurista ainda, mas dentro do projeto de vocês eu vejo isso muito real, muito possível. E São Miguel pegar um pouco dessa fatia de gente que vem visitar aqui a fronteira.
10: Com certeza, Cunhas, que isso está nos no nossos radares, isso que você trouxe aí é muito interessante, a gente sim vê isso daí também, né? Que a nossa região aqui, Foz do Iguaçu, é um dos municípios que mais recebe turista do Brasil, né? E eu acho que até do próprio mundo, né? Porque aqui a gente está junto de outros dois países, temos atrativos naturais aí também, roteiro de compra, gastronomia, enfim, é uma variedade de opções que temos aqui na nossa região. E de certa forma também, hoje o turista, ele está buscando novas experiências. Então, o que, que a gente visualiza? Quando ele vem para Foz do Iguaçu, ele vai lá fazer seu roteiro de compras, de alimentação, de gastronomia, mas ele quer se conectar com outras coisas. E isso, São Miguel tem aqui algo diferente a apresentar, a ter essa oportunidade. E é isso que a gente precisa, estar explorando cada vez mais. Recentemente aí tem uma empresa que está já operando aqui no nosso município, o voo de balão, entendeu? Então isso já é um produto turístico, um produto diferente dentro de uma programação, então já consegue estar vindo. Essas pessoas que estão vindo hoje, esse público de turista, está vindo mais de Foz do Iguaçu, mas a gente pode sim também movimentar o da nossa própria região, como já algumas pessoas já estão vindo fazer. Então aqui a gente tem muitas essas potencialidades, né? E a tendência do novo turismo agora é também ser muito vinculado à natureza, aquele turismo diferenciado. Então onde as pessoas estão buscando também se hospedar nesses municípios para aproveitar mais o quê? A cultura local, a diversidade local, aquilo que ele vai encontrar. Você citou aqui um ponto muito importante, onde se vem construindo um planejamento aí em parceria com os municípios lindeiros, juntamente com a Itaipu, que é a construção de um turismo náutico. Então você imagina só, né, a potencialidade que a gente tem, turismo de pesca, pesca esportiva, então você vê de passeio, enfim, muitas oportunidades ela vai ser apresentada. Entendeu? Mas para isso a gente precisa o quê? Entender o engajamento local. O que que nossos empresários, o que que nossos empreendedores estão trabalhando e qual que é o ponto de vista deles, para que a gente consiga sim, através de uma política pública, conseguir dar todo o suporte necessário para isso. Entendeu? Uma construção no papel. Esse plano municipal, ele não é simplesmente um documento. Ele vai ser um plano que a gente vai ter nossas diretrizes ao curto, médio e ao longo prazo. Provavelmente aí pensando para já nos próximos 10 ou até mais do que isso, de anos de trabalho. Porque planejamento ele é assim, ele não acontece da noite para o dia. Principalmente quando você pega um eixo de grande potencialidade. Então é uma semente que é plantada agora que vai ter colheita lá na frente. Então isso se faz necessário, né?
9: Sabe que isso que... conforme for pegando liga, eu acho que São Miguel vai criar pela primeira vez uma necessidade de identidade, né? Eu acho que falta um pouquinho isso. Qual que é a comida típica de São Miguel? Essa é uma pergunta ainda. Se você andar aí pelas regiões, a gente tem Missal aqui, que fortaleceu isso através da cultura dos seus descendentes, né? Cultura alemã. Então a gente começa a olhar para o lado, Medianeira fortalece a cultura italiana, né? Então, e a gente olhar o que a gente tem aqui, que a gente pode explorar, qual que é o prato, o que, que é que é típico? Ah, mas não tem, então vamos criar, né? Vamos desenvolver através dessas ideias, está tudo é possível, né?
10: Cunhas, existe sim um prato típico de São Miguel. Depois até a gente pode lançar uma enquete, entendeu? Mas já existe. Aí que vem aquilo que você falou, criar identidade. Ele é leitão à gaúcha? É leitão à paraguaia? É o quê? A pururuca? Leitão pururuca? Qual que é o nome? Então a gente realmente tem que fortalecer o nosso prato típico. Isso. A gente já existe. Agora, por que que não foi trabalhado, não está sendo trabalhado? Então agora, através do turismo de evento, recentemente, a gente teve aqui em São Miguel do Iguaçu, terminando no dia de ontem, o Campeonato Brasileiro de Handebol na areia. Movimentou mais de 500 atletas que veio para São Miguel. Aonde ficou hospedado essas pessoas? Então, só para você ver como que é importante também evento no nosso município. Essas pessoas se hospedaram nos hotéis aqui da nossa cidade, alugaram algumas casas, entendeu? Ou, às vezes, tiveram que buscar hotel na região, pousada, enfim, tiveram fazendo essa movimentação. Então, esses atletas participaram aí, movimentaram a cadeia de hospedagem, de alimentação, de postos de combustível, provavelmente alguma coisa em farmácia, talvez no comércio local. Então é um dinheiro que veio de fora de outro município para cá. Então por isso que é importante essa movimentação de todas as atividades possíveis que movimenta todo esse turismo do nosso município.
9: Sem dúvida, e com uma festa no final do ano do município, né? Quem sabe a gente colocar esses pratos, essa tudo. Porque assim, pouca gente faz ideia de que aqui já se chamou gaúcha. E por que isso, né? Outro dia a gente fez uma interativa aqui no programa do Dia do Gaúcho, né? E aí é interessante, a gente começa a ver quantas pessoas ainda estão aqui que vieram de outro estado, né? E principalmente do Rio Grande do Sul, Santa Catarina, Rio Grande do Sul. Então todos trouxeram um pouquinho desse conhecimento, né? Eu vou citar um exemplo aqui, que nas festas de comunidade a gente tem um padrão, né? Que é o churrasco, né? Eu acho que está ali muito presente isso. Mas tem uma festa em particular, por exemplo, tem a cuca. Eles têm um dia de preparação só da cuca, que é voltada. E a cuca, uma vez a gente foi fazer uma matéria a respeito da cuca, a gente descobriu que era de um livrinho de uma avó de uma das cozinheiras lá que veio da Alemanha. E aí tava lá o papel, o caderninho antigo, tudo isso. Então aí você vê um negócio legal que o turista gosta. O turista, ele gosta de entender um pouco de onde vem as coisas, né? Não é só, você disse uma coisa importante antes, não é só o fato de você lá comer uma comida boa, de você viver uma experiência boa, mas é o fato de você vivenciar tudo aquilo que está sendo feito, né? Então, eu vejo todo esse trabalho com muito potencial, né, para São Miguel do Iguaçu, e tem que ser feito um trabalho bem forte para conseguir tirar o máximo possível de recursos. Secretário, o evento acontece quando?
10: O evento vai estar acontecendo agora dia 30 de setembro, né, quarta-feira, tá? A partir da 1h30 da tarde até as 5 horas, na Associação Comercial de São Miguel do Iguaçu, né? Então a gente vai estar fazendo essa terceira oficina. E aqui, conhece, que eu quero aproveitar já o espaço, né, onde o município está sendo parceiro, está sendo realizador juntamente com a comunidade Aurora, né, convidando para o Oktoberfest, tá? Como um produto turístico também. Legal. Então a gente sabe que existe a cultura alemã, a cultura tradicional das festas, então isso daí acaba movimentando todo o setor turístico também. E vai ser aqui ao lado da prefeitura, do lado da praça, na rua coberta, né? Então aqui eu quero já aproveitar o espaço, fazer esse convite, dia 17 e dia 18 de outubro, tá? E reforçando aqui o convite para as pessoas que participam do turismo, agência de viagens, quem tem empreendimento voltado ao turismo, que faz atendimento ao público, para estar participando dessa oficina, que é muito importante. O governo municipal, ele precisa ouvir os empreendedores para que a gente consiga construir junto esse plano municipal, para que a gente consiga estar trabalhando a parte dos incentivos, fomentos e políticas públicas.
9: Valci Teixeira, secretário de Desenvolvimento Econômico e Turismo, muito obrigado aqui pela tua presença, parabéns pelo trabalho até aqui, que essas ideias elas possam ser concretizadas e a gente possa ter no futuro. A gente chega lá na frente, né? Lembra que você estava comentando, eu vou chegar a falar para você, lembra que você estava comentando daquele do plano e tal? Hoje, concreto, de repente a gente, num dia desses feriados prolongados, a gente está hospedado lá na prainha aqui de São Miguel do Iguaçu, para não ir longe, tira aqui, sai, tem um restaurante legal, um passeio de, quem sabe, de jet ski, algum... atrações, né, para a família toda, para ficar aqui, e um dinheiro que talvez sairia do município está ficando aqui também. Então, por enquanto é uma utopia, mas está cada vez mais próximo da realidade.
10: Com certeza, Cunhas, que isso aí a gente está buscando bastante trabalhar. Tive aí já algumas reuniões, as pessoas comentam que o turismo ele dá um reflexo após uns 10 anos. Mas se nós nunca começar, esses 10 anos nunca vai chegar. Então a gente tem que começar. E a partir do ano passado, a administração, através do prefeito Mota, já teve esse olhar para o empreendimento turismo e está sendo feito, sim, alguns trabalhos. Estamos no início, com certeza, o caminho é muito longo, mas a gente vai, sim, conseguir colher esses resultados e vai valer muito a pena, sim, a participação dos empresários, dos empreendedores, dessas atividades, que o grande foco é a gente fazer movimentação na nossa economia local, onde vai dar oportunidade de geração de mais emprego e renda para a população do nosso município. Muito obrigado pelo espaço, obrigado você ouvinte.
9: Só, eu vou aproveitar aqui, não está na pauta, mas só para você comentar que é interessante, a gente já trouxe várias matérias aqui, vai trazer mais uma em breve, a respeito do futuro programado que vocês estão fazendo com a parceria, né, com a pasta de desenvolvimento econômico que está fazendo em parceria com a Faculdade de Uninguaçu. Para falar um pouquinho desse trabalho, porque eu acho que estou envolvido demais, né? Porque eu fiz todos os materiais lá, mas eu fiquei encantado porque a gente volta um pouquinho no tempo, né? Quando a gente queria as primeiras oportunidades, né? Você vai lembrar que quando a gente sai da saindo do ensino médio, a gente está. O olho está brilhando, né? Que é oportunidade. E ali eu vi muita gente recebendo essa oportunidade em cima de um conceito que vocês estão fazendo junto com a faculdade, né? Está lá à frente o professor Fábio Corbari, a coordenadora também, a Daniela Kerkhoff, né? Estão fazendo um trabalho lindo com essa minada junto com vocês aqui no governo municipal, que é a iniciativa do governo municipal. E a gente está vendo um potencial enorme de nós termos os próprios profissionais, muitos talentos, porque surgiu muito projetos, dois só daqueles projetos para a área urbana que já resolveria 90% dos problemas de São Miguel, hein?
10: Com certeza, Cunhas, que esse é um projeto aí que a administração, né, disponibilizou, deu oportunidade, e a gente coordenando juntamente aí, a gente sente muito orgulho, porque ele está trabalhando na parte educação, principalmente. Então você vê os nossos jovens, os nossos adolescentes estão tendo essa grande oportunidade de ter acesso à informação, à tecnologia, à ferramenta, aquilo que às vezes ele teria que buscar lá fora. E vendo a apresentação que a gente teve aí esses dias atrás de um pitch parcial, a gente vê que realmente vale a pena investir nos nossos adolescentes. Vale a pena investir cada vez mais na parte da educação. E a experiência que eles tiveram e vão ter, o resultado vai ser muito grande para a nossa comunidade. Você viu lá na apresentação, que nem você citou agora, duas grandes potencialidades de desenvolvimento aqui. Então, isso daí é muito importante. E recentemente eles estiveram participando também da Iguaçu Valley, que é um ecossistema regional, onde é a oportunidade deles fazer network, troca de ideias nessa área de inovação. Então, até eu conversei esses dias atrás com o prefeito Mota sobre esse projeto, e ele falou, olha, eu quero conhecer, quero participar cada vez mais, porque vale muito a pena mesmo. E a comunidade vai ver o resultado desse. Agora eles ainda estão, provavelmente tiveram aula agora, estão na metade do curso, 15ª aula eu acredito que eles tiveram aí de experiência. Então, assim, ele tem muito conteúdo para ver ainda. Já conversei com familiares de aluno que estão fazendo, eles já também estão vendo como que é esse engajamento aí, né, porque movimenta toda uma parte educacional, né?
9: Muito bom, cara, muito bom. Os dois projetos, né, para quem não acompanhou as matérias, né, porque eles eram sete, né? Mas dois deles, dentro da questão urbana que eu citei, um deles um semáforo inteligente, né? Já bem prático, porque nós temos eu brinco, 10, 15 minutos de pico, né, em determinados horários. Então seria maravilhoso, porque o semáforo inteligente ele vai administrar essa situação conforme o fluxo. E o outro, a princípio, era para resolver, ajudar a galera a entender que horário tem passava ônibus, né? Para entender os horários de ônibus. Mas uma sugestão já na hora surgiu lá que poderia ser convertido, por exemplo, o mesmo sistema sendo convertido para recolha de galhos, de lixo, para você saber que hora passa o ônibus, o caminhão na sua rua. Cara, eu já me interessei por isso, porque a gente fica... Assim, ajudaria muito sistematizar tudo isso, né? E como a gente tá sempre com o celular na mão, já pensou receber uma notificação, ó, em 15 minutos tá passando um caminhão de lixo na sua porta da sua casa. É isso que eles estão desenvolvendo. E a gente pode ser beneficiado por todas essas ideias por São Miguelenses. Pessoas estão vivendo aqui, então isso é muito legal. Valcir, obrigado, tá?
10: Obrigado, Cunhasco. Obrigado, amigos ouvintes. É um grande prazer estar aqui.
9: Gente, eu vou para o intervalo, daqui a pouquinho volto falando de esporte. O São Miguel Futsal, no feminino e no masculino, infelizmente foram eliminados, mas na Série Ouro, né, os meninos lutaram até o final, hein? Foi por um detalhe, mais 2 minutos São Miguel poderia estar classificado, mas tá bom, né? Não sofremos da mesma forma que sofreu no ano passado. Daqui a pouquinho eu vou falar mais deste duelo que foi entre São Miguel e Chopinzinho.
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9: Gente, vamos lá, rapidão, só para anunciar o que rolou neste fim de semana, né? O São Miguel, infelizmente, foi eliminado, mas saiu de cabeça erguida, fez um grande jogo contra o Chopinzinho. Eu tô falando aqui de uma folha de 300 mil por mês, que é do Chopinzinho, do São Miguel. Olha, se chegar a 60 é muito, tá? Não tem essa informação oficial, mas só para você ter de comparativo, né? Então, a missão do São Miguel era se manter na Série Ouro e já garantiu isso, faltando 3 rodadas para encerrar a primeira fase. Um belo trabalho, e desde a chegada do Ramon Lima, né, no comando técnico da equipe do São Miguel, 12 jogos, apenas 2 derrotas. Poderia ter feito uma campanha de G4, né, começando desde o início, então um trabalho bem feito até aqui com as peças que tinha. Sabe aquele feijão arroz bem feito, que é suficiente? É isso, tinha feijão, tinha arroz, vamos fazer caprichado, ficou bom. E tem potencial para mais, sim, pela história do São Miguel. Agora é um passo à frente para o ano que vem, já começar a pensar agora. Fazer um time realmente competitivo, mais forte, para dar alguns passos maiores. Olha, quem também se classificou foi o Cascavel, que eliminou Itaipulante na prorrogação, hein? 3-2 no marcador. Com isso, o Cascavel também avançou para a próxima fase. Manuel Ribas goleou o Paraná, 4-1. Vai enfrentar os dois vizinhos, que é uma das sensações do campeonato. O Cascavel vai pegar o Marreco, o jogo promete muita rivalidade. O Marama já tinha vencido o Guarapuava, vai enfrentar o Campo Mourão na próxima fase, na semifinal da Série Ouro masculino. No feminino, as meninas do São Miguel, primeiro ano de Série Ouro, acabaram sendo eliminadas, perderam para a Telemacoborba nesse final de semana, mas também fica aí, né? Pela primeira vez na história, São Miguel do Iguaçu participando de uma Série Ouro feminina, e tem muita coisa para melhorar, né? Muita coisa mesmo, para dar mais um passo aí à frente. Importante que está mantida na Série Ouro, né? Então isso é um fato também importante. Data FIFA, não teve Brasileirão nesse final de semana. Na sequência, eu tô de volta com a Tatiele e o Papo 104.
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8: 8:09.
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1: Gente, vamos começar essa segunda-feira, hoje dia 28 de setembro de 2026, já no final do mês. Olha, o setembro passou rapidinho, hein? Passou rapidinho esse mês de setembro, muito bom dia pra vocês.
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1: E aí, gente, tudo bem? Um bom dia especial aqui pra Tatizinha.
3: Bom dia, Cunhaski, bom dia, gente querida da jornal. E por aí, tudo bem? Tudo certo? Tudo na boa? Tudo suave nesta segundona? Para alguns, segunda de recesso já, para outros, segunda
1: Eita,
3: de muito trabalho.
1: Para
3: outros, segunda de expectativa de feriado municipal. Se você está ouvindo em outra cidade, não se empolgue.
1: É, ué. O
3: feriado
1: vai
3: é
1: com calma.
3: Apenas aqui em São Miguel de Iguaçu, na região, tá? Agora em outro lugar do Brasil também deve ser, mas...
1: Isso, ó.
3: Amanhã é feriado, hoje não.
1: Isso, então se você tá saindo pra trabalhar agora, já tá atrasado, siga. Siga. Se você estiver em outro município. Aqui em São Miguel, dependendo do trampo, você tá de folga hoje, né? É, fazer o quê? Ei, mas vamos lá então. Não sei se quem prestou atenção na entrevista do jornal hoje, né? A gente recebeu aqui o secretário de Desenvolvimento Econômico, Alcir Teixeira, e eu questionei uma coisa a ele que ele me deixou intrigado. A respeito do prato típico de São Miguel do Iguaçu. Porque amanhã é aniversário, né? Amanhã é dia do São Miguel Arcanjo, né?
3: Então, padroeiro.
1: Um padroeiro, nosso município aqui, São Miguel Arcanjo, um dos grandes santos, né? E o principal anjo, né? Que todo o contexto histórico, não precisa nem dizer o que significa, então tem um significado muito forte. E aí a gente tava falando de festa, né? Evento e tal, e a gente não tem um evento com um prato típico. Qual é o prato típico? Na pesquisa que eles fizeram para o turismo, existe um prato típico aqui de São Miguel do Iguaçu.
3: Existe?
1: Existe, mas aí eu vou deixar aberto. E se você pudesse escolher, qual seria, o que você consideraria como prato típico de São Miguel do Iguaçu? Gente, é churrasco, talvez, um churrasco. É, mas churrasco todo mundo tem, né? Então, assim, é difícil, já é do gaúcho, é difícil colocar o autêntico. Agora... um pato assado, um leitão assado, por exemplo, um leitão à pururuca, um boi no rolete, um carneiro no buraco.
3: Cadê a galera do lago para inventar alguma coisa?
1: Um peixe, né? Algum peixe, peixe assado. Então, assim, tem muita coisa. Ó, eu vou citar dois belos exemplos aqui em São Miguel que a gente vê que dá certo. A gente tem o segundo ano que rolou lá a Festa do Peixe, em Santa Cruz do Cuí, né? Muito legal.
3: Uhum.
1: Esse é um bom exemplo de prato típico. Tem um lá, como que é, o caldo que eles falam? Ensopado.
3: Ensopado.
1: Nossa, gostei demais. Nem sabia que eu gostava de ensopado de peixe. Uhum. Graças a eles eu descobri lá. E aí, conversando com o pessoal... o ensopado de peixe era muito feito pelos primeiros colonos que chegavam lá, porque a proteína mais acessível, mais rápida, era o peixe, né? Porque do lado ali não era lago ainda, mas tinha o rio, né? Então o pessoal pegava e fazia essa pescaria para fazer o caldo de peixe, né? Que era muito bom. Então eles trouxeram essa receita. Também, Nova Brasília tem o jantar italiano, por exemplo, né? Não precisa nem dizer a quantidade de comidas particulares, entre polenta, salame, queijo, massa. Então são alguns exemplos, gente, e eu quero saber a tua criatividade. 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
1: 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Bora lá, para participar, Tatizinha?
3: Nosso WhatsApp tá liberado aí para sua participação, é o 3565-1033, manda para cá.
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7: Horóscopo do dia. O que dizem os astros para Áries, Touro, Gêmeos e Câncer? Áries.
8: Dia importante para negócios e parcerias, com boas chances no começo da tarde para vendas e entrevistas. Graças à Lua na sua casa da fortuna. No amor, você busca segurança e emoção, mas cuidado com a vontade de exclusividade. A cor é o magenta. Ótimo dia para avançar na carreira, conquistar um cargo ou assinatura de contrato. Sua autoestima fica elevada e soluções para melhorar a rotina aparecem. Então, cuide do seu bem-estar. No amor, o charme fica em alta e a paixão pode surgir. Mas evite desconfianças que podem atrapalhar. A cor é o azul claro.
9: Gêmeos.
8: Hoje, manter a calma e evitar conflitos é fundamental. Prefira trabalhar de forma tranquila para evitar o estresse. Reserve momentos de silêncio para recarregar suas energias. Seu charme e espontaneidade podem atrair alguém especial, fazendo o dia mais leve e divertido. A cor para hoje é o dourado.
9: Câncer.
8: Hoje o seu potencial para ganhar dinheiro cresce, mas evite gastos impulsivos e empréstimos arriscados no período da tarde. As relações familiares tendem a ficar mais harmoniosas, mas cuidado com conflitos e cobrança nas amizades. No amor, pense antes de agir impulsivamente com alguém que você gosta. A cor é o branco.
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1: Caraca, bicho, 26 graus já em São Miguel do Iguaçu, segunda, começou daquele jeito quente, segunda-feira, hein? Lembra que eu falava que tava frio, tava fora de época, não sei o quê, apesar de ser primavera? Olha aí, ó. 26 graus, agora estamos dentro da normalidade. 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Nossa interativa de hoje, Tatizinha?
2: É sobre prato típico de São Miguel do Iguaçu. Você sabe que tem um? Você sabe qual é?
1: É.
2: E se você pudesse sugerir um aí, qual você escolheria pra ser?
1: O prato típico, gente, é aquilo que fala da gente, tá? É como a gente se identifica, né? Você quer conhecer uma cultura? Você vai conhecer através do prato típico. Você vai lá pra Alemanha, se você não comeu Eisenbach, você não tá. Você não vai na Itália, você não comeu uma massa, você não foi pra Itália, né? Então,
2: se você não for pra São Paulo e comer um aquele pão com um monte de mortadela que eles chamam.
1: Ah, pão com mortadela, né? Que vem, na verdade é mortadela com pão, né?
2: É.
1: Isso, que vem assim, lotado e é típico. Então são coisas assim, comidas típicas, né? Se a gente, por exemplo, na Espanha lá eles têm o chorizo, em algumas regiões, outras regiões eles têm a paella, que é mais litoral. Então, assim, são pratos que identificam. E o brasileiro aqui, naturalmente, talvez lá fora, o prato que mais identifica o brasileiro é a feijoada, né? Que é uma das coisas muito incomuns. Ah, o churrasco, tu tem que lembrar, tem churrasco, dependendo das regiões. Só que, assim, churrasco, se você olhar no mundo, tem várias formas que são feitas a carne assada, né? Tem o espetinho grego, por exemplo. Então, cada coisa define um lugar, tá? O prato típico ele define, identifica aquele povo. Nós aqui, o que a gente poderia colocar? Bora lá?
2: Bora lá com a participação da galera. O Elton, nosso colega, ele disse o seguinte: eu acho que não tem nada mais são miguelense que o risoto.
1: Risoto, e é isso que a gente estava conversando, né? Porque o risoto é aquela comida prática, aquela comida que você pode servir como uma refeição no teu dia e também pode servir como uma refeição para receber uma visita, né? Porque é frango, proteína barata, que sempre foi. Porque imagina numa época onde a gente não tinha capacidade de opções no mercado que tem hoje, né? Nem geladeira, nem nada. Você pegava um frango lá no terreiro e arroz e tava feito, né? Tava feito. Então, assim, tinha uma bela refeição, gostosa, saborosa, porque o risoto eu gosto muito, por exemplo. É interessante.
2: E se parar pra pensar, o pessoal de São Miguel que gosta de fazer o risoto,
1: gosta,
2: né?
1: Mas é bom, né?
2: É com os amigos, tem eventos aí que o prato principal é o risoto, em que une as entidades, enfim, tem muita coisa envolvendo o risoto. A Vilma, bom dia!
1: Bom dia, Vilma!
2: O prato típico de São Miguel é leitão à gaúcha, mas poderia ser uma costela recheada, seria muito bom.
1: Aí, ó.
2: Com certeza seria aprovado.
1: A Vilma pegou o espírito, é isso. A gente quer ver ideias criativas, ideias e opiniões também, né?
2: E aí pode fazer o recheio pra essa costela, um recheio típico, né?
1: Exato.
2: Com características locais. Interessante, Vilma.
1: Boa,
2: gostei.
1: Vilma. Obrigado, tá?
2: Nosso WhatsApp 3565-1033. Manda pra cá. E aí, hein? Se você pudesse escolher um prato típico pra São Miguel do Iguaçu, qual você sugeriria, hein?
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5: E o quê?
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6: 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O que dizem os astros para Leão, Virgem, Libra e Escorpião? Leão.
7: Cuide das finanças hoje para evitar surpresas e conflitos com os amigos. A energia em casa fica positiva, promovendo diálogo e afeto, mas as relações com os amigos podem ficar tensas. No amor, surpresas podem aquecer o seu coração e a confiança sua aliada nas possíveis dificuldades. A cor para hoje é o rosa. Virgem. O universo favorece oportunidades profissionais e ideias rentáveis, mas atenção às pressões. Passeios, arte, música renovam o seu astral. Lembre-se de respeitar os seus limites para manter a saúde em dia. A cor para hoje é o laranja. Libra. Seu lado prático pode ajudar nas finanças, mas atenção à tarde. Evite gastos impulsivos e decisões apressadas. A energia fica renovada, ideal para experimentar algo novo e se sentir bem. No amor, sua sensualidade fica em alta, mas cuidado com as tretas, as confusões que podem surgir ao longo do dia. A cor é o bege. Escorpião. Dia ótimo para fechar acordos e investir em parcerias, especialmente com negociações. Na família, velhos assuntos podem surgir e evitar conflitos na hora de lidar com parentes. No amor, o desejo de se desenvolver é forte, então cuidado para não perder boas oportunidades de romance. A cor para hoje é o amarelo.
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23: Bora lá, gente, vamos que vamos. 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Bora lá ouvir essa galera. Afinal de contas, a gente quer saber de você. Lembrando que tá valendo nosso kit primavera aqui. Tá... A gente quer saber de você. Que prato típico você escolheria para São Miguel do Iguaçu, hein? Se você pudesse escolher assim, um prato típico, um rango que identificasse a gente, né? Como povo, como município, né? Que ó, só aqui em São Miguel do Iguaçu vai ter desse jeito esse prato típico. Vamos lá, vamos botar para funcionar. Só não vale lasanha congelada, tá?
7: Ai, você tirou todo o meu. Não precisa ser apenas prato salgado, tá, gente? Pode ser doce também.
23: Também.
7: Bora ouvir a participação do seu Severo, lá da São Jorge.
24: Tati Cunhaque aqui é do São Severo. O meu prato típico é de semana, assim, é feijão, arroz, macarrão, tinha uma mandioquinha frita.
23: Eu que você come,
24: um moinho,
23: né?
24: Uma polenta, né? Ou senão de manhã cedo um reviradinho de feijão. Não precisa ser uma bacinha mais ou menos na boca, assim, mais ou menos de um parmo de boca, assim. Um feijãozinho, um reviradinho de feijão cheio e 12 ovos fritos de manhã cedo. Mas vai que é uma beleza, né? Então a minha comida é essa aí, ó. De manhã cedo não tiver um reviradinho de feijão, umas duas, três colheres de feijão mexido ali, um viradinho, mas bem feitinho, né? Uma cebolinha frita, cebolinha aqui de cabeça, a folha, a sarcinha e a cebolinha de folha também, botar fritar junto e botar umas duas, três, quatro colheres de feijão ali na panelinha, fritar bem ali, e vai botar uma farinha de milho, aquela da Zael, né? A fazer um reviradinho no capricho e um ovo, dois ovos fritos junto, meu divino, uma xícara de café com leite, vai que é uma beleza. Pra mim é isso aí, tá? Certo?
23: Então, seu Severo, isso é o que você come no dia a dia, tá? A gente quer a interativa é sobre o prato típico. O prato típico seria mais ou menos assim, o que você serviria para uma visita muito, muito, muito especial, né? Que tu vai fazer ali. Então, daí tu já vai fazer um churrasco, ou vai fazer um leitão, vai fazer um frango, vai fazer algo diferente, tá? O prato típico é aquela comida que identifica aquele povo. Por exemplo, a gente tem um evento na Aurora que eles servem joelho de porco, sabia? Então, para identificar, aquilo ali identifica a festa, né? Então, eu acho muito, muito legal. Tem em Campo Mourão, tem o carneiro no buraco, entendeu? Esse é o prato que identifica aquele povo ali, entendeu? Aquela região. Então, cada um tem o seu prato típico, né? Enfim, e aí em toda a região, todo mundo tenta criar essa identidade para atrair as pessoas para o evento. Em São Miguel do Iguaçu, a gente quer saber de São Miguel o que se encaixaria. Um leitão, uma pururuca, um boi no rolete, um carneiro, um frango, risoto, como já sugeriram. Tem muita coisa que a gente pode aprovar, um peixe assado, né? Um festival de peixe assado, quem sabe? Escolher um peixe. Que peixe poderia ser? Que peixe tem características aqui que a gente encontra fácil, que poderia se encaixar nesse padrão? Isso é o prato, seria o prato típico. Eu quero saber de você. O que você gostaria de ver? O que você acha que tem a cara de São Miguel do Iguaçu para a gente colocar como um prato típico e receber as pessoas aqui em São Miguel?
7: Nosso WhatsApp 3565-1033 para você participar, para você interagir e mandar aqui para a gente.
23: Boa! 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
10: O que dizem os astros para Sagitário, Capricórnio, Aquário e Peixes?
11: Sagitário.
12: A lua em touro incentiva a organização no trabalho, mas cuidado com a pressa e conflitos desnecessários. No período da tarde, uma parceria imprescindível pode inovar a sua rotina. Cuide da sua saúde mental e aproveite as surpresas amorosas que podem surgir de forma inesperada. A cor é o creme.
11: Capricórnio.
12: Ótimo dia para revisar a sua rotina, inovar e aplicar ideias criativas que podem impulsionar a sua carreira. A sorte está ao seu lado, especialmente na parte da tarde. No amor, seu charme fica em evidência e novas atrações podem surgir, sempre com leveza e controle. A cor é o preto. Aquário. Aproveite o dia para explorar a criatividade e fique aberto às novidades que podem abrir novos caminhos. A tarde traz necessidade de paciência no lar, enquanto o amor promete paixão e emoções intensas, com possibilidades de surpresa e encontros inesperados. A cor é o azul esverdeado. A comunicação é fundamental para o sucesso, então escolha bem suas palavras e organize suas tarefas com calma. Dia ideal para contatos e reuniões. E à tarde, chances de surpresas e boas notícias de familiares podem surgir. No amor, conversas podem evoluir. A cor para hoje é o azul turquesa.
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3: Eleições 2026. Pesquisa Paraná Pesquisas aponta Moro com 50% dos votos válidos para o governo do Paraná.
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3: Segunda-feira, 28 de setembro de 2026. 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Uma nova pesquisa da Paraná Pesquisas, divulgada nesta segunda-feira, mostra o cenário da disputa pelo governo do Paraná a menos de uma semana do primeiro turno. No levantamento estimulado, considerando os votos válidos, Sérgio Moro, do PL, aparece com 50,1% das intenções de voto. Requião Filho, do PDT, tem 25,6% e Sandro Alex, do PSD, aparece com 23,3%. Na pesquisa espontânea, quando os nomes dos candidatos não são apresentados, Moro tem 33,4%, Requião Filho, 14,2% e Sandro Alex, com 13%. 34,3% não souberam ou não quiseram responder à pergunta. A pesquisa ouviu 1.280 eleitores entre os dias 25 e 27 de setembro, tendo margem de erro de 2,8 pontos percentuais, nível de confiança de 95% e está registrada no TSE sobre o número BR-02701-2026.
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3: Palmeiras e Vasco abrem as semifinais da Copa do Brasil no dia 1º de novembro, às 4 da tarde. No mesmo dia, às 7h30, jogam Grêmio e Atlético Mineiro. Na volta, o Galo e o Grêmio se enfrentam no dia 7, às 6 da tarde. E Vasco e Palmeiras no dia 8, às 5. A final será em 6 de dezembro, em Brasília.
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0: Bora, gente, esse é o Papo 104, né? Seguindo até o meio-dia. Lembrando que a gente segue até as 10. E para quem quiser participar do sorteio, é até as 10. E depois vem o Padre Reginaldo Manzotti com o programa Experiência de Deus, das 10 às 11. E depois das 11 a gente tá de volta. É o meio-dia. Tipo isso, né? 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
0: 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Tati, vamos ouvir a galera?
3: Bora ouvir a Galdina. Ela disse o seguinte, ela gostaria da festa da tilápia.
0: Da tilápia, ó.
3: Amo filé de tilápia, boa. É suave, de um sabor inigualável.
0: Ó.
3: Gostei, eu sou... gosto de uma tilápia também,
0: tilapinha,
3: hein?
0: Tilapinha frita, né?
3: Ai, é
0: empanadinha,
3: bom,
0: empanadinha, empanadinha, top.
3: Frita, ensopadinha, sei lá, de todo
0: não,
3: mas jeito.
0: Aquela empanadinha, sabe?
3: Ah,
0: fritinha,
3: é,
0: assim.
3: Eu gosto de tilápia de qualquer
0: nossa.
3: Jeito. É bom que não tem espinho, daí você não... o filézinho.
0: A gente foi num evento de piscicultura e entrevistou o presidente da associação da Peixes Brasil, se eu não me engano.
3: É,
0: isso é. Uhum. E eu comentei sobre isso, né? É, que a tilápia é um peixe neutro, né? Que ela combina com qualquer sabor. E ele falou que a tendência é essa desses... Por que a tilápia ela ganhou mais mercado que o tambaqui, por exemplo? A carne tambaqui é mais saborosa. Do pacu é mais saborosa, né? Mas tilápia ganhou mercado porque a tilápia, você botar qualquer tempero, todo mundo vai gostar. Você pode fazer o tempero que você gosta. E não vai ter problema. É muito bom, muito gostoso mesmo. E aí isso ajuda a chegar mais pessoas, porque não tem assim, o tambaqui, Tati já não gosta de carne gorda. Então tambaqui já não vai, a costelinha tambaqui já não vai ser legal pro paladar dela. Mas a tilápia é boa pra ela e é boa pra mim também. Então eu gosto de tambaqui, mas gosto da tilápia também. Então a tilápia ela é mais aceita. E assim funciona também com o frango de corte, né? O franguinho aí, ele ganhou mercado no mundo inteiro porque... você define o sabor, né? É um sabor neutro, né? Então você vai lá com o seu tempero, faz o seu sabor. Então é bem interessante essa analogia aí. E legal, a tilápia. Tilápia casaria bem.
3: Gostei, hein, Valdina, da sua sugestão.
0: E São Miguel, a tendência é crescer demais na piscicultura, né?
3: A Madalena.
4: Bom dia, bom dia.
0: Bom dia.

0: Ai, é a Madalena aqui do Progresso, Madalena Tenório.
1: Opa.
0: O prato mais preferido que eu gostaria seria um peixe, um dourado, recheado, né? Aqui é perto da...
2: Do lago, né?
0: É lugar de peixe bastante, né?
2: Uhum.
0: Então eu gostaria que fosse um prato muito, muito saboroso.
2: Boa.
0: Um peixão assado, recheado, é uma delícia.
2: Delicioso demais. Douradão ia ficar
0: pode
2: top.
0: Pode ser um dourado.
3: Gostoso, hein, Madalena? Dourado ou recheado?
2: É, o dourado, peixe predador, um peixe bonito, um peixe que mexe com... Quem é pescador adora, né? Pegar um dourado, sabe, do potencial. Então, traria muita coisa, assim, pra trabalhar no contexto, né?
3: Sabia que o prato típico de Foz é a base de peixe também?
2: É a base de peixe?
3: É o pirá de Foz.
2: O pirá de Foz?
3: Que é feito com peixe surubim.
2: Surubim.
3: Aí eles colocam uns temperos lá, mas assim, aquele prato típico meio que ninguém sabe o que é, entendeu?
2: Sim. Mas pra pirar em Foz não precisa.
3: É, só dirigir lá que você já pira já.
2: É só ir no dia da Black Friday lá. Já fica piradinho.
3: Aí ele tem o tempero, não sei, vou dar uma pesquisada aqui, mas tem um tempero específico. Aí tem um acompanhamento, que é um arroz diferente também.
2: Uhum.
3: E acrescenta um purê.
2: Purê.
3: Purê, assim, nos acompanhamentos, sabe?
2: Aí, ó. É 9h22, gente. Vamos lendo, Leonardo?
3: Bora.
2: Essa é típica também, né?
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24: Boa, gente, vamos lá, é o Papo 104, agora 9 horas mais 31 minutos, 9h31 para Barbie Pet, rações e mimos, cuidando com o amor de quem te faz feliz. 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Bom, Tatizinha, e o prato típico, hein?
25: Bora ouvir o que essa galera tá falando, começando com ela, então, a Janete.
26: Bom dia, meus queridos. Então, vamos que vamos, né?
24: Bom dia.
26: Gostaria, era de uma festa de um dourado assado, um ensopado, um festival de peixe, né? Ter de tudo pra gente provar um pouquinho de cada, né? Mas, enquanto isso, vamos ficar no filazinho, né? Até que não chegue esse dia. Mas tudo de bom, meus queridos. Que Deus abençoe a nossa semana com muita saúde, muita paz, muita prosperidade. Uma semana abençoada a todos.
24: Obrigado, beijo.
25: Obrigada, Janete. Tá participando do sorteio, sim.
24: Boa sorte, tá?
25: Lembrando que o sorteio é na quarta-feira, último dia aí do mês de setembro, dia 30 de setembro.
24: Boa.
25: Tá bom? Um abração pra você. Tamo aí na audiência, o Leandro tá carimbando. Opa! Aí, falando que tá na audiência, tá ligadinho aqui no Papo 104. Um abraço pra você, Leandro. Já terminou aí o plantio? Tá em qual parte da lida agora, né?
24: Eu acho que agora tá esperando a chuva, né?
25: Tá fazendo a dança da chuva pra molhar a terra. É que essa das últimos dias ele participava falando, ó, tamo aqui, tamo no plantio. E agora, tá em qual parte do processo aí?
24: Esse sol tá maravilhoso, sol e calor agora tá maravilhoso. Mas se não vir chuva, né, Leandro? Daqui a pouco o Leandro já começa.
25: Dança da chuva.
24: Vamos lá, né?
25: Ah, importante chover um pouco, sem temporal, aquela chuva pra molhar a terra, né?
24: Boa. Tá fazendo churrasco, olha.
25: É churrasco ou é o prato típico, churrasco,
24: prato
25: chup?
24: Típico, será? Não sei. Não.
25: Acho que é o prato típico, né? Churrasco chup, porque segunda-feira, 9h30 da manhã, no churrasco no chup.
24: Mas como que pode?
25: Você
24: pode,
25: liberdade, né?
24: Você pode trabalhar quando ele tá plantando, eles trabalham 24 horas.
25: Isso é verdade.
24: Eles não param até não terminar, né? Por que que não pode daí? Pra trabalhar pode virar madrugada, agora tomar um chup de madrugada não pode.
25: Ele falou, agro não tem dia. Não tem dia e nem hora, né? Vai que vai. A Sema tá pedindo aí pra gente reforçar pra galerinha da terceira idade, de São Miguel e São Jorge.
0: Atenção.
25: Que amanhã...
0: Amanhã
25: não tem feriado pra essa galera, tá?
0: É, ué.
25: Amanhã é dia de... Bailinho! Estão todos convidados. A partir da 1:30 da tarde, já estamos lá no clube esperando todos, hein? Então, ó, amanhã é terça-feira aqui em São Miguel, mas a galerinha da terceira idade, ó.
0: Ó, amanhã.
25: Ó, é dia, tá? A galerinha das 30 mais também é terceira idade? Não tem que trabalhar.

0: Mulherada já começa a arrumar picadilha, a usar flex aí, os homens a alpargatinha no pé e bora pro bailinho
1: vamos
0: amanhã,
1: ter que tá? Ouvir agora a bandinha, né? Não vamos se aguentar, né? Vamos entrar no clima aí da terceira idade, né, povão?
0: Ó, a Sema falou, pode sim, Tati, 30 a mais, pode vir também.
1: Pô, é que 30 a mais não é liberado, do, né?
0: Ô, Sema, na primeira eu já tô cansada, já se humilham a gente. Não tenho físico pra isso, não. E nem
1: gente,
0: ritmo também.
1: E ó, daqui a pouquinho, mas daqui a pouquinho pra eu almoçar lá no Restaurante dos Anjos, você tem, né?
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5: China autoriza a importação de miúdos suínos do Brasil. Ótimo início de semana, você conhece Tatiele e aos ouvintes do Papo 104. A China autorizou a importação de miúdos suínos internos do nosso país, como fígado, coração e esôfago. A medida pode abrir espaço para embarques superiores a 100 mil toneladas por ano e acrescentar mais de 520 milhões de reais à receita da suinicultura brasileira. Inicialmente, 16 frigoríficos estão autorizados, sendo 7 de Santa Catarina, 8 do Rio Grande do Sul e 1 do Mato Grosso. A abertura acontece em um momento de recuperação dos preços do suíno vivo. Na média nacional, a cotação subiu 4,8% em uma semana, passando de R$ 4,81 para R$ 5,04 por quilo. 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
14: 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Vamos lá ouvir essa galera.
15: O Léo Martins tá falando aqui o que ele gosta de comer.
16: Tati, conhece? Bom dia, o meu prato preferido é feijão e arroz.
14: Feijão e arroz.
15: Então o Léo ia inventar alguma coisa ali com feijão e arroz, isso, pelo jeito, né, Léo? Um abração pra você.
14: Aquela feijoada, né? Mete de aquela lei, feijoada de e deixa rolar.
15: Um abração também pro Dilson, lá de Santa Terezinha, que sempre tá ligadinho na programação.
14: Fala,
15: da Rádio Jornal. Tá aprontando o que agora, hein, Dilson? Obrigada pela sua companhia.
14: 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Vamos lá?
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Louvado seja nosso Senhor Jesus Cristo. Para sempre seja louvado, queridos filhos e filhas. É segunda-feira, um dia depois da festa das Santas Chagas. Com a graça de Deus, milhares e milhares de pessoas que estiveram presentes ao longo do dia 21 ao dia 27, ontem, grandes momentos, fortes momentos de conversão, de transformação. Como é que foi o seu final de semana? O meu foi maravilhoso, com certeza. E com certeza a semana será abençoada, porque domingo com a missa é semana com a graça de Deus. Filhos amados, nós estamos no quarto dia da novena dos arcanjos. Miguel, Gabriel, Rafael, arcanjos de Deus, vem em nosso auxílio. Arcanjos do Senhor, vem em nosso socorro. Inclusive, nós estamos em plena quaresma de São Miguel, acabamos de fazer a 39º dia, o penúltimo dia, pedindo a Deus a graça da vitória pelo arcanjo Miguel. Filhos amados, povo querido, quero saudar a todos a partir da Rádio Evangelizar, de onde tudo começa, as rádios irmãs, cujos nomes cito neste momento. Saúdo a você pela TV Evangelizar, sinal digital em todo o país, em várias cidades, canal aberto, pelo YouTube, Padre Manzotti Oficial, pelos aplicativos da Associação Evangelizar é Preciso e todas as plataformas digitais. Querido povo de Deus, filhos amados, povo querido, repito mais uma vez, estamos no quarto dia da novena dos arcanjos, segunda-feira, depois da festa de Jesus das Santas Chagas. Vamos juntos, em nome do Pai, do Filho e do Espírito Santo. Amém. Naquele tempo, houve entre os discípulos uma discussão para saber qual deles seria o maior. Jesus sabia o que estavam pensando. Pegou então uma criança, colocou-a junto de si e disse-lhes: quem receber esta criança em meu nome, está recebendo a mim, e quem me receber, estará recebendo aquele que me enviou. Pois aquele que entre vós for o menor, este é o maior. João disse a Jesus: Mestre, vimos um homem que expulsa demônios em teu nome, mas nós lhe proibimos, porque não anda conosco. Jesus disse-lhe: não o proibais, pois quem não está contra nós, está a nosso favor. Senhor, quanto aprendizado tivemos nesta semana das Santas Chagas, contemplando as grandes virtudes da mansidão, da caridade, atitudes de misericórdia. Quantas graças foram derramadas, quantos testemunhos foram proferidos. E hoje, Senhor, hoje, o teu Santo Evangelho nos ensina também. Nos ensina que havia uma discussão sobre quem era o maior. E às vezes, perdemos tempo, gastamos tempo com essas coisas mesquinhas. Quem é o maior? Quem é mais importante? E o Senhor Jesus nos falou com tanta clareza, pegando uma criança. Quem recebe uma criança em meu nome, quem recebe
recebe uma criança em meu nome, é a mim que recebe. E quem me recebe, recebe aquele que me enviou. Senhor Deus, faça esse grande milagre. E exatamente por termos vivido tanto, tantos aspectos da tua paixão, morte e ressurreição, faça o milagre, Senhor, de compreendermos a importância do servir, a importância do segui-lo, a importância, Senhor, de sermos os menores, no reino dos céus, a partir da nossa entrega. Porque contemplamos, Senhor, a tua entrega na cruz, entrega de amor, entrega de oblação, entrega de sacrifício. Hoje, abrindo esta semana, qual a intenção você quer pedir? Ainda estamos por celebrar o Dia dos Arcanjos. Ainda estamos por celebrar os santos anjos da guarda. Então, continue a pedir, Senhor, dai-me esta graça. Dai-me, Senhor, esta graça que tanto necessito, Jesus Cristo. Meu Jesus, proclame o nome do Senhor Jesus na sua casa, no seu trabalho. Você que está começando as suas atividades, você que está dirigindo, você que está esperando um exame médico, Jesus, o teu nome tem poder. E ao teu nome todo joelho se dobra no céu, na terra, nos infernos. E toda língua proclama que Jesus é o Senhor para a glória de Deus Pai. Faça um milagre na minha vida, Senhor. O milagre da conversão. Peço também o milagre nas doenças físicas. Se você as tem, coloque diante do Senhor: Senhor, eu estou carregando essa doença física. Senhor, eu estou carregando esta doença no meu corpo. Tenho exames por fazer, cirurgia para passar. Os resultados não estão sendo promissores. Senhor, faça um milagre na minha vida. Essa angústia que entra dia, sai dia e permanece em mim. Essa tristeza que não dá trégua. Senhor, que fizeste o cego enxergar, o paralítico andar, faça um milagre, Senhor, em toda a minha vida. E na vida desta pessoa por quem estou rezando e ofereço este programa. E peço, arcanjos de Deus, venha em meu auxílio. Arcanjos do Senhor, venha em meu socorro. Repita, arcanjos de Deus, venha em meu auxílio. Arcanjos do Senhor, venham em meu socorro. Querido povo de Deus, nós só começamos este programa, só começamos. Nós temos muito ainda, partilha de vida, leitura orante, nós temos testemunhos que edificam. E eu digo mais, para você, a experiência da festa das Santas Chagas, que terminou ontem, marcou. Grave o seu áudio, 41-3221-6060, nós soltaremos aqui. Faça isso hoje, eu volto já, volte comigo.

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queridos irmãos e irmãs, faleceu na tarde de sábado o arcebispo emérito de Curitiba, Dom Pedro Fedalto, tendo completado 100 anos no último dia 11 de agosto. Queridos filhos e filhas, está acontecendo agora a missa de corpo presente na Catedral Basílica Nossa Senhora da Luz dos Pinhais. Mas você, de todo o Brasil, poderá acompanhar a missa que será transmitida hoje, ainda hoje, às 14 horas. Portanto, a missa está acontecendo e a missa será transmitida na íntegra, hoje, às 14 horas, para toda a Rede Evangelizar Rádio TV. Ele, que nasceu dia 11 de agosto de 1926, filho primogênito. Depois, ele entrou no seminário aos 13 anos, no seminário São José, em Curitiba. Teve sua ordenação sacerdotal em 1954, no dia 6 de dezembro. É ordenado sacerdote em 53, na Catedral Nossa Senhora da Luz dos Pinhais. Em 1950, se torna chanceler da Cúria Metropolitana. Em 1966, torna-se bispo auxiliar de Curitiba. Em 1971...

0: João de Deus. Posso dizer a vocês que tenho imensa gratidão a Dom Pedro Fedalto, que em 1999 me acolheu na Arquidiocese de Curitiba. Fui pároco nomeado por ele na paróquia São José Operário em Pinhais. Em 2003, me deu como responsabilidade ser vigário episcopal da Arquidiocese de Curitiba e para acompanhar as diversas paróquias da região leste. Dom Pedro Fedalto sempre foi um pai, um queridíssimo pai, que me acolheu sempre de braços abertos, de coração bondoso. Eu digo que tenho imensa gratidão a este homem, Dom Pedro Fedalto, que certamente no céu se torna um grande intercessor. Não medi esforços. Enquanto tinha forças, subia as escadas para gravar o programa de rádio aqui na sede da obra Evangelizar é Preciso. Por vezes eu dizia: Dom Pedro, nós iremos até o senhor. Mas ele dizia: enquanto tiver forças, eu virei gravar. E gravava o programa de rádio que ele tinha diariamente na obra Evangelizar é Preciso. Dom Pedro Fedalto, nossa imensa gratidão, carinho e afeto, e a nossa prece, que a sua alma descanse em paz juntos aos eleitos, e junto a Deus, Dom Pedro Fedalto, intercede por nós. Repito que às 14 horas, você de todo o Brasil e fora dele, poderá acompanhar a missa de corpo presente de Dom Pedro Fedalto. Viviane, que a paz de Jesus esteja com você.
1: Bom dia, padre, sua bênção.
0: Deus abençoe. Você fala de onde, querida?
1: Eu falo de Vaiporã, Paraná.
0: E Vaiporã, Paraná, e como que você me acompanha?
1: Pela Rádio Esperança FM.
0: Minha saudação, Rádio Esperança, por favor, palavra sua.
1: Padre, eu queria dar dois testemunhos. O primeiro é a cura do meu pai. Meu pai foi diagnosticado com trombose, onde do joelho para baixo ele estava com uma ferida no pé, e essa ferida já estava podre, né? O dedinho já estava preto. Quando a gente ia fazer a limpeza, saíam os pedacinhos da pele. Então foi encaminhado ele para, foi feito todo o procedimento, né? Encaminhado ele para Arapongas para ele fazer a amputação do membro.
0: Certo.
1: Padre, aquilo para nós foi terrível. E nesse período que ele estava aguardando a cirurgia para ser chamado, levou 30 dias.
0: Certo.
1: E nesse momento, padre, a gente já, né, faz as novenas todos os santo dia, que é sagrado 10 horas o rádio ligado.
0: Deus seja louvado.
1: E nesse período, padre, minha mãe é uma mulher de muita fé, e ela lavava todos os dias o pé do meu pai, a ferida. Quando a gente ia higienizar ali, a minha mãe já estava com um copinho de água ali para ser lavado.
0: Certo.
1: Padre, aquela ferida que estava preta, podre, morta já.
0: Sim.
1: Ela foi criando vida.
0: Meu
1: o sangue
0: Deus.
1: Foi ficando vivo. E quando fechou a ferida, saiu a cirurgia, padre. E para honra e glória do Senhor, a Jesus da Santa Chaga, a gente desmarcou essa cirurgia, porque não precisou até hoje. Ele está com o pé. Se Deus quiser,
0: meu
1: ele vai
0: Deus.
1: Manter o pé.
0: Realmente
1: foi,
0: um milagre. Realmente
1: foi,
0: um milagre. Sem
1: foi,
0: intervenção foi. Cirúrgica, com a fé, com a água benta, o
1: foi,
0: pé do
1: padre.
0: Seu pai voltou. Voltou com circulação e não precisou da cirurgia.
1: Não. Os quatro dedinhos, padre, já estava preto.
0: Meu
1: podre.
0: Deus.
1: Podrinho.
0: Como é que
1: a
0: é o nome dele?
1: É Hamilton Castorino, padre.
0: Certo.
1: E o segundo.
0: Então diga assim: o meu pai, Hamilton.
1: O meu pai, Hamilton.
0: É um milagre de Jesus das Santas Chagas.
1: É um milagre de Jesus das Santas Chagas.
0: Amém.
1: Amém.
0: E o segundo?
1: O segundo é a cura da minha mãe. Minha mãe foi diagnosticada com esquizofrenia, padre.
0: Certo.

0: quem conhece essa doença sabe o tão terrível ela é.
1: Sim.
0: Padre, ela ficou 29 dias em crise, padre.
1: Meu Deus.
0: Durante esses 29 dias, padre, essa doença tirou a vontade de viver dela, padre. Ela tentou o suicídio. Ela queria de qualquer forma, padre, morrer.
1: Meu Deus.
0: Foi assim, padre, cada dia foi uma coisa, padre. Cada dia a gente não sabia como que ela ia acordar. Ela teve dias de querer tirar a vida, dia de se cortar, fazer sacrifício. Ela tinha pensamentos horríveis.
1: Entendo.
0: Ela é uma mulher tão cheia de vida, padre, e ela ficou agressiva.
1: Sim.
0: Teve momentos que ela foi esquecendo das pessoas, padre.
1: Entendo.
0: Mas o mais triste, padre, o mais triste que doeu pra gente foi quando ela esqueceu de Jesus. Ela é uma mulher de muita fé, de muita oração.
1: Sim.
0: E teve assim, ela esqueceu. Ela é ministra de Eucaristia.
1: Sim.
0: Ela, no momento, ela não está servindo, né?
1: Sim.
0: Porque ela, como ela ficou bastante tempo parada, ela precisa voltar a fazer as formações. Mas, padre, nesse momento, nesses 29 dias, eu não deixava ela um dia sem receber Jesus.
1: Isso.
0: Então, assim, ela não sabia, padre, o que fazer com a Eucaristia.
1: Mas era fruto da doença, não era, Viviane?
0: Era, padre. Padre, ela é uma mulher de muita oração. E eu sei, padre, que ela esqueceu de Jesus. Mas Jesus não esqueceu dela, padre.
1: Jamais.
0: Não.
1: E como ela se encontra hoje?
0: Hoje ela está bem, padre. Mas, padre, quando deu 29 dias que ela estava em crise, e ela estava em tratamento, padre. A gente estava em acompanhamento com o psiquiatra. Mas os remédios não faziam efeito. E quando deu 29 dias, eu era a única pessoa que acalmava ela. E nesses 29 dias ela se revoltou contra mim. Foi quando eu estava ouvindo o seu programa.
1: Filha, você continua depois do intervalo. Você pode aguardar um minutinho,
0: posso,
1: por favor?
0: Padre,
1: e
0: posso.
1: Eu volto para você concluir o seu testemunho. E volto, querido povo de Deus, com a leitura orante. Convido você a voltar comigo. Voltamos já.
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0: Eu vou para a leitura orante, você já, por favor, vá abrindo a sua Bíblia em 1 Reis, capítulo 19, do versículo 1 seguintes. 1 Reis, capítulo 19, versículo 1 seguintes. Quero que você diga, tem algo que te tocou na festa das Santas Chagas deste ano de 2026? Grave, 41-3221-6060, mande um áudio. Mas eu estou com a Viviane, que estava contando que a mãe, 29 dias, ela teve uma crise forte de esquizofrenia, esqueceu de Jesus e com certeza Jesus não esqueceu nela. A única relação que ela tinha era com a filha e de repente ela começou a ter problemas com você. Foi isso, filha? E aí?
1: Foi, padre. Esse foi no dia 29.
0: Tá.
1: Nesse dia, padre, a gente estava ouvindo a novena, que era nesse horário das 10.
0: Certo.
1: Padre, foi quando eu não consegui conter ela. Aí eu quando ela ficou bem agitada, eu embolei ela no lençol, porque eu precisava mostrar para ela que eu precisava ter forças para segurar ela.
0: Sim.
1: E eu coloquei ela, joguei ela em cima da cama e de um grito. Falei para Deus assim, Jesus, tem misericórdia dessa tua serva, que já não está mais ao meu alcance de cuidar dela, eu não consigo.
0: Sim.
1: Foi quando o padre, em seguida, o senhor falou assim, filha, quando o senhor falou, filho, falei, será que é eu? O senhor me deu a resposta, é, filha, você mesmo, guarde esse horário. Quando eu olhei no relógio, 10h47, padre. O senhor falou assim, guarda esse horário. Esse horário é o horário que Jesus ouviu as tuas preces. A minha mãe continuou, padre, em crise. Terminou o programa, eu dei água benta para ela e dei um calmante. Um detalhe, que ela, durante esses 29 dias, ela não dormia, padre. Ela cochilava, mesmo com os medicamentos.
0: Sim.
1: Aquele dia, padre, terminou a novena, ela dormiu mais de 2 horas, padre.
0: Meu Deus.
1: Eu falo assim, padre, que é o sono da cura. Ela dormiu mais de 2 horas. Nesse período, padre, que ela estava dormindo, eu chorei muito. Entreguei ela para Deus, porque eu não conseguia mais, padre. Eu já não dormia. Junto com ela, eu não conseguia dormir, padre. Eu tinha mais gente para ajudar, mas sabe quando...
0: Eu entendo.
1: Eu preciso ser eu cuidar. Quando ela acordou, padre, depois de 2 horas... Padre, é Deus. Ela acordou normal, padre.
0: Nossa.
1: Ela, nesse período de 29 dias, ela não tinha noção de fogo, de tinha que dar banho, tinha que comer... banheiro, tudo era gente. Ela levantou o padre da cama e falou assim, filho, eu preciso fazer um café pro teu irmão que vai chegar do serviço.
0: Meu,
1: e eu deixei,
0: Senhor.
1: Padre, eu deixei pra ver o que ela ia fazer.
0: Olha,
1: se ela ia
0: arrepiado.
1: Fazer certinho. É, padre, é Jesus. E ela fez um café, padre, perfeito. Padre, ela fez um bolo de chuva, que foi o melhor bolo que a gente já comeu na nossa vida,
0: eu
1: padre.
0: Acredito.
1: Aí foi.
0: Oh,
1: e
0: Senhor.
1: Hoje, padre, já faz mais de 3 anos que ela não tem crise nenhuma. Eu sei que pra ciência, esquizofrenia não tem cura, mas pra Deus, Deus
0: teve
1: tem,
0: cura, teve cura.
1: Teve, padre, teve.
0: Então diga, graça recebida.
1: Graça recebida.
0: É graça testemunhada.
1: É graça testemunhada. Padre, não para aí, não. Ela é mensageira da capelinha, ela é zeladora.
0: Toca a corneta pra ela.
1: É, padre, ela é zeladora.
0: Como é que é o nome dela?
1: É Joana. E nesse período de 29 dias, a capelinha esteve com a gente.
0: Certo.
1: E ela, padre, fumou por 39 anos.
0: Nossa.
1: Começou aos 12. E quando ela se tornou zeladora da capelinha, ela parou de fumar, padre.
0: Meu
1: parou.
0: Deus, quanta graça, quanta graça.
1: Ela é uma mulher muito abençoada, padre.
0: Dê um abraço a ela por mim, dê um abraço, Viviane. Deus abençoe, gente. Eu não falei? Aqueles que trabalham por Jesus, problemas terão. A fé não é ausência da dor. Mas Deus ajuda. Um abraço, Viviane. Foi, olha, de arrepiar seu testemunho. Lá de Vaiporã, Rádio Esperança FM, Dom Carlos José de Oliveira, da Diocese de Apucarana. Bíblia aberta, cartilha de oração, gente. Primeiro Reis, capítulo 19, versículo 1 seguintes. E você tem gostado da leitura orante dos profetas? Partilha conosco, gente. O rei Acabe contou à sua esposa, Jezabel, tudo o que Elias havia feito e como havia matado a espada todos os profetas do Deus Baal. Aí ela, Jezabel, a que trouxe a idolatria para dentro de Israel, mandou um mensageiro a Elias com o seguinte recado: que os deuses me matem se até amanhã, a esta hora, eu não fizer com você o mesmo que você fez com os profetas. Versículo 3. Elias ficou com muito medo e, para salvar a vida, fugiu com seu ajudante para a cidade de Berseba, que ficava na região de Judá. Deixou ali seu ajudante e foi para o deserto, andando um dia inteiro. Aí parou-se na sombra de uma árvore e teve vontade de morrer. Então orou assim: já chega, ó Senhor Deus, acaba agora com a minha vida. Eu sou um fracasso, como foram os meus antepassados. Elias se deitou debaixo da árvore e caiu no sono. De repente, o anjo tocou nele e disse: levanta-te e coma. Elias olhou em volta e viu perto da sua cabeça um pão amassado nas pedras e uma jarra d'água. Ele comeu, bebeu e dormiu de novo. O anjo do Senhor Deus voltou e tocou nele pela segunda vez, dizendo: levanta-te e coma, senão você não aguentará a viagem. Elias se levantou, comeu e bebeu. E a comida, versículo 8, deu força bastante para ele andar 40 dias e 40 noites até o Sinai, o monte sagrado. Palavra do Senhor. Graças a Deus. Você escutou que Elias fez um grande desafio aos falsos profetas de Baal. E de fato, Javé mostrou que era o Deus verdadeiro. Elias passou ao fio da espada todos os falsos profetas, mas Jezabel, a rainha, esposa de Acabe, aquela que trouxe a idolatria para dentro do povo de Israel, disse: Elias, eu juro que até amanhã, nesse mesmo horário, você vai sofrer o destino que você deu aos meus profetas. Atenção, perceba, ele era um homem de Deus. Versículo 3. Mas ele teve medo. Também nós às vezes temos medo. E ele fugiu. Fugiu para o deserto. Foi embaixo de uma árvore, segundo a tradição, um junípero, e desejou a morte. Quantas vezes, devido a tantos problemas, pensamos que morrer é a melhor situação? E chegou a rezar. Ele pediu: já chega, Senhor Deus, acaba agora com a minha vida. Eu sou um fracasso, como foram os meus antepassados. Mas Deus não ouviu o clamor. Continuamos depois do intervalo.

0: 10h37.
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0: 10h40.

0: filho, filha, grava esse texto, por favor. Passou despercebido? É 1 Reis, capítulo 19, hoje, só do versículo 1 a 8. E por que eu quero dizer, grava esse texto? Porque Elias era um grande profeta, um grande homem. Mas quem disse que os grandes homens, as grandes mulheres, os próprios santos não tiveram medo? Os próprios santos não tiveram momentos de deserto? Você está passando por um deserto? Você está passando por uma depressão? Já passou por uma situação em que você disse, Senhor, eu quero dormir, mas não quero acordar? Eu estou cansado. Os problemas são demais. Eu sou um fracasso. Elias disse tudo isso. Mas perceba que Deus não ouviu o que Elias disse. Pelo contrário, Deus veio em socorro à sua fragilidade. Que coisa linda. Deus vai em socorro agora. Você que se identificou com Elias, Deus está do teu lado e está mandando anjos para te levar comida. Comida de ânimo. Levanta-te, come, mulher, homem. Você que está desistindo de viver, levanta-te, come. Ele levantou, comeu e dormiu de novo. Deus insistiu. Eu preguei quanto e quanto que Jesus das Santas Chagas está para curar nossas feridas. Durante toda a semana e de modo particular ontem, o Senhor que vem enfaixar nossas feridas, curar as nossas dores, Ele mandou o anjo de novo e disse, come Elias, você tem uma viagem. Deus está falando para você agora, filho. Deus está falando para você. Você pode estar desanimado, desacreditado. Você pode estar cheio de depressão, de angústia, de vazio. Come. Você tem uma grande viagem. A vida é uma viagem. E o texto diz que depois que Elias comeu, ele andou 40 dias e 40 noites até o Sinai. Quando o Senhor nos alimenta, quando nos deixamos cuidar por Deus, nós temos forças. Vou repetir. Está cansado? Está pensando na morte? Está querendo desistir? Diga, Senhor, manda teu anjo trazer deste pão que vem do céu. E eu terei forças para andar 40 dias e 40 noites. Você sabe que 40 dias e 40 noites é uma jornada, é um número simbólico, mas real até o Sinai. Senhor, eu tenho uma vida pela frente. E você consegue compreender que neste pão já está prefigurada a Eucaristia? Jesus sacramentado, que comendo verdadeiramente da carne de Jesus, do sangue de Jesus, da Eucaristia, não nos faltará forças para a vida. Escute a palavra que eu lhe digo hoje, levanta-te, come. Você tem uma grande viagem ainda por fazer. Esta foi a leitura orante de hoje. Olha, por favor, mande para alguém. Há tantas pessoas com depressão, há tantas pessoas que estão desistindo, há tantas pessoas que são como este Elias que pede para morrer. Mande esse texto para alguém. Vai estar no final da tarde, ele condensado em um arquivo só, leitura orante. Mande para alguém. Ângela, que a paz de Jesus esteja com você, Ângela.
1: Amém, Padre. Bom dia.
0: Bom dia, Deus abençoe. De onde você fala?
1: De Palmas, no Tocantins.
0: Palmas, Tocantins. Como que você me acompanha?
1: Acompanho pela TV Evangelizar, canal 17.
0: Meu abraço e pega bem.
1: Muito.
0: TV Evangelizar, canal 17.1. Fala, Ângela, a palavra é sua.
1: Padre, eu estou ligando para pedir oração pela minha irmã, que está com uma metástase de câncer.
0: Tá.
1: Ela teve câncer há 13 anos e agora no mês de abril descobriu.
0: Sim.
1: Que ela tomou embolia, através da embolia descobriu que ela estava com um pulmão e depois foi investigar, está na cabeça, na clavícula e no quadril.
0: Oh, meu Deus. Você pode me dizer o nome, querida?
1: Adriana Aparecida de Melo.
0: Só um minutinho. Adriana Aparecida.
1: Aparecida de Melo.
0: Anotei, filha. Levarei no altar do Senhor, com certeza, viu?
1: Tá bom, padre. Eu quero testemunhar uma graça.
0: Por favor.
1: Numa campanha passada de São Pio de Pietrelcina, o senhor mandou para os associados uma fitinha.
0: Sim.
1: Né, de São Pio. E aí, quando eu fui mês de abril, essa fitinha ficava no meu terço.
0: Certo.
1: Eu cheguei lá, tirei a fitinha e entreguei para ela.
0: Sim.
1: Aí um dia ela me relatou que quando ela começa a sentir dor no quadril, principalmente, ela reza e escreve a fitinha, ela diz que a dor some.
0: Oh, bênção, filha. Então, graça recebida.
1: É graça testemunhada. Troco sim, sacristão.
0: E Ângela, rezaremos pela Adriana, tá bom? E por toda a sua família. Que Deus abençoe a Adriana de Palmas, Tocantins, TV Evangelizar, canal 17.1. Arcebispo Dom Pedro Brito Guimarães, da Arquidiocese de Palmas. Amado povo de Deus, como eu disse, nós fizemos hoje, 39º dia, a quaresma de São Miguel, pedindo a vitória. Se você não fez no YouTube Padre Manzotti, depois do programa, faça. Lembrando, quaresma de São Miguel. Filhos e filhas, quero lembrar que hoje, às 14 horas, você vai poder acompanhar a missa de corpo presente do nosso emérito arcebispo Dom Pedro Fedalto, 100 anos. Quero lembrar também que amanhã, se você não se deu conta, amanhã é dia dos arcanjos. E eu quero convidar Curitiba, região metropolitana, amanhã, ao meio-dia, voltamos ao horário normal. Amanhã, ao meio-dia, missa dos arcanjos, quarta-feira de São Jerônimo e sexta-feira dos Santos Anjos da Guarda. Mas amanhã, nós que estamos fazendo a quaresma de São Miguel, é um dia muito especial. Missa dos arcanjos Miguel, Gabriel e Rafael. Você pode acompanhar pela TV Evangelizar. Toca a corneta, sacristão. Quero lembrar a todos, dia 31 de outubro, gente, você já se preparou? Eu digo para você, momento de graças e bênçãos. 19º Evangelizar é Preciso em Fortaleza, dia 31 de outubro, no aterro da Praia de Iracema. A abertura será às 12 horas, Terço Mariano, Momento Jangadeiro, Momento Jesus das Santas Chagas. Depois teremos Arquidiocese com o cantor Naldo José, às 17 horas, Santa Missa. Gente, não delegue não, não manda intenção, é você que vai levar a sua intenção. Eu digo pela festa das Santas Chagas, as pessoas vieram e voltaram com a graça de Deus. O mesmo vai acontecer no Evangelizar é Preciso Fortaleza, 17 horas, Santa Missa presidida por Dom Gregório Paixão, eu estarei com celebrando. Depois eu conduzo adoração ao Santíssimo Sacramento e o momento de evangelização. Quero lembrar que a camiseta oficial você encontra em todas as lojas Casa Pio de Fortaleza. Portanto, data marcada, dia 31 de outubro. Eu vou para o intervalo e eu volto. Quarto dia dos arcanjos, mas não esquece que amanhã é dia dos arcanjos e convido Curitiba, região metropolitana, ao meio-dia para missa especial. Voltamos já. Música.

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8: Notícia que o show será transmitido na íntegra no próximo domingo, dia 4, às 22 horas. Então, já deixo avisado aí, no dia 4, às 22 horas, dia 4, no domingo. Então, você está vendo essas imagens, foi um show maravilhoso, não porque fui eu que conduzi, mas a equipe que preparou, parabéns. Padre, eu perdi o show. Então, dia 4, às 22 horas. Aniversário das rádios, 98 FM, Diamantina, Minas Gerais, Cultura FM de Barreiros, Pernambuco, Maracanã, Marmaraú, Araçagi, Paraíba, Nossa Senhora da Conceição FM, Euclides da Cunha, Bahia. Povo de Deus, não perca de fazer esse finalzinho da quaresma de São Miguel. Não importa se você quebrou alguns momentos, faça hoje e amanhã. É o 40º dia e a missa solene, que eu convido você ao meio-dia no santuário. Gente, eu quero dizer obrigado, Deus, e de fato, obrigado. Obrigado porque nós tivemos a festa de Jesus das Santas Chagas, que foi algo maravilhoso. Lembrando que foi a semana inteira de tantos momentos emocionantes, caravanas de todo o Brasil. milhares de pessoas, inúmeras confissões, muitos testemunhos que nós ouviremos durante toda a semana, eu digo durante todo o ano. Nós tivemos destaque muito interessante, que foi uma programação intensa de oração, missas, terços, adoração, programação cultural, dia de São Pio de Pietrelcina, show devocional de Jesus das Santas Chagas, a procissão. Nunca vi tanta gente, um mar de gente, um mar em... Nossa, era algo impressionante. Eram esquinas, ruas todas tomadas. Por isso, estamos na reta final de São Miguel Arcanjo. Olha, veja a quantidade de pessoas. Dá uma olhadinha, olha para a televisão e veja, não para. Nós estamos ali com drone e não para o número de pessoas que vieram para esta procissão. Agora imagine e multipliquem quantas graças e bênçãos do céu. Deus seja louvado. Aos poucos, eu vou contando durante o programa desta semana, quando serão os melhores momentos da Via Sacra, os melhores momentos do show. No show eu já disse, dia 4 às 22 horas no domingo. Os melhores momentos da Via Sacra falaremos depois. Amado povo de Deus, só uma agenda que sábado que vem, dia 3 de outubro, eu estarei lá no Santuário São Francisco de Assis, que fica na rua Francisco de Rosso Xaxim, Santuário São Francisco de Assis, presidindo o terceiro dia do Tríduo de São Francisco de Assis. Transmissão pela TV Evangelizar e você pode acompanhar pelo YouTube Padre Manzotti. 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E agora, amado povo de Deus, chegou a hora da novena. Arcanjos do Senhor, vem em meu auxílio. Quarto dia.

0: Arcanjo Gabriel, portador das boas novas, das mudanças e sabedoria, da inteligência, Arcanjo da Anunciação, trazei a palavra de Deus e que ela permaneça em meu pensar e meu agir. Fazei que eu também seja um mensageiro dos preceitos do Senhor, por palavras de bondade e solidariedade. Arcanjo da Anunciação, vinde em meu auxílio. Arcanjo Rafael, guardião da saúde e da cura, peço que os raios curativos desçam sobre mim, dando-me saúde, cura dos males do corpo e da alma. Arcanjo Rafael, guardai meu corpo, minha mente, livrando todas as doenças. Arcanjo Rafael, transformai a minha alma e o meu ser, para que eu possa sempre refletir a vossa luz. Arcanjo Rafael, curai nossas enfermidades. Arcanjo Miguel, príncipe, guardião e guerreiro, defendei-me com vossa espada, protegei-me com vosso escudo, não permita que o mal me atinja. Arcanjo Miguel, protegei-me contra os assaltos, roubos, acidentes e contra quaisquer atos de violência. Livrai-me de pessoas invejosas, negativas. Levanta teu escudo, Arcanjo Miguel, no meu lar, na minha família. Guardai meu trabalho, meus negócios e meus bens. Arcanjo Miguel, defendei-me no combate. Arcanjo Miguel, defendei-me no trabalho. Arcanjos de Deus, vem em meu auxílio. Arcanjos do Senhor, vem em meu socorro. O Senhor esteja convosco, Ele está no meio de nós. Abençoai, Senhor, a água, a roupa dos enfermos, as fotos de família. Em nome do Pai, do Filho e do Espírito Santo. Amém.
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4: Na rádio que faz amigos, 11 horas e 2 minutos.
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4: TSE reforça a campanha Cola Eleitoral para facilitar a votação nas eleições gerais de 2026.
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4: Segunda-feira, 28 de setembro de 2026. 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O Tribunal Superior Eleitoral, responsável por comandar as eleições do Brasil, reforça a campanha Cola Eleitoral, que orienta os eleitores a anotarem os números dos candidatos antes de sair de casa e levarem a cola em papel para a votação. A campanha já ultrapassou 5 milhões de visualizações nas redes sociais do TSE. No primeiro turno, marcado para o dia 4 de outubro, serão 6 cargos em disputa. O que significa muitos números para lembrar. O TSE destaca que a cola ajuda a tornar a votação mais rápida e reduzir as filas. O celular não poderá entrar na cabine, mas a anotação em papel está liberada.
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4: O técnico Carlo Ancelotti repetiu no treinamento a escalação que deve começar o jogo da seleção brasileira contra a Austrália nesta terça-feira às 7 da manhã. A equipe terá 7 novidades em relação ao empate em 1-1 na última sexta-feira. Rafinha aparece como centroavante, com Vini Júnior e Rayan no ataque, em um esquema 4-3-3. O time titular ainda tem Otávio, Wanderson, Jair, Gabriel Magalhães, Mauro Júnior, Danilo, Bruno Guimarães e Gabriel Bontempo. Depois da Austrália, o Brasil enfrenta a Índia no dia 3 de outubro.
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10: 31 graus em São Miguel do Iguaçu.
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10: Vamos lá, gente, muito bom dia pra vocês, estamos de volta, seguimos até o meio-dia com o Papo 104 por aqui com a gente, muita alegria, sabor de felicidade, Impérios Móveis, planejar seu espaço do 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E a gente tava com a interativa, a seguinte, ó, a gente é meio usado, é que eu vou explicar pra quem tá chegando agora. Tava no jornal, né? Durante o jornal ali, apresenta a última meia hora agora, né? Geralmente era o Jornal da Manhã entrevista. Hoje, tudo emendado, né? O jornal. E aí, a gente tava recebendo aqui o secretário de Desenvolvimento Econômico e o Valcir Teixeira. E turismo, né? Principalmente nesse aspecto. E a gente tava conversando aqui sobre o prato típico de São Miguel. Eu nem sabia que São Miguel tinha um prato típico. Mas é pouco falado. Ficou meio que tava meio caindo no esquecimento. Mas aí, e se a gente pudesse escolher um prato típico, um prato que tivesse identidade, qual você escolheria, né? A Tatiele, se ela pudesse escolher, ela escolheria a pizza, né? Porque ela gosta de pizza. Pra ela, tudo na vida é pizza. Quer resolver um problema, pede uma pizza. Basicamente é isso.
15: Quer me agradar, me dê uma pizza.
10: Eu já, pra mim, o churrasco, né? Fazer um churrasco bom, aquele demorado, né? Tranquilo, eu acho que é uma boa também. Só que a gente precisa, tanto churrasco, tanta pizza, hoje ficam genéricos, né? Todo lugar tem pizza e todo lugar tem churrasco hoje, querendo ou não, é o que é. Até nos Estados Unidos eles estão fazendo churrasco brasileiro, pra você ter uma noção. O mundo tá conhecendo isso. Então, o grande prato que identifica o Brasil, por exemplo, é a feijoada, né? É o prato com a cara do Brasil, só tem aqui. E é esse o ponto. O que São Miguel poderia oferecer? Ó, a gente teve opiniões como risoto, né? Porco à pururuca, que é o mais próximo do... que era para ser o prato típico de São Miguel. Pode ser um boi no rolete, pode ser um carneiro, uma ovelha, carneiro no buraco, que é o exemplo que o Mourão faz. Enfim, queremos saber de você, a sua opinião. O que nós poderíamos eleger como prato típico? Gente, aqui é sem compromisso nenhum, tá? É só... não é nada oficial, tá?
15: Você falar não vai virar lei, tá?
10: Só pelo fato, sabe aquela conversa na praça que nós estamos jogando fora a conversa? É isso aí. Mas daqui podem surgir boas ideias, é claro.
15: E o Cunhasco que ali falou sobre pizza, eu amo pizza, tá? É verdade. Mas eu não acho que combinaria nesse contexto, só pra trazer um contraponto aqui.
10: É muito genérico, né? Muito genérico, né? Não tem.
15: Mas a gente tem igual lá no litoral, o barreado, né? Da região lá, que caracteriza bastante, enfim, traz aí algo que você gostaria. Teve uma galera que falou ali hoje cedo, a Valdina, se não me falha a memória, falou sobre a tilápia, né? Fazer algum prato à base de tilápia. Interessante. Bom,
10: que nem Curitiba tem a carne de onça, por exemplo, famosíssima, né? Os botecos lá servem a carne de onça, que na verdade é só carne cru e dos franceses lá é o tartar. Enfim, cada um... então, tem muita coisa, tá? O entreveiro de pinhão é outro, tá? É outro prato típico aqui do estado, também vem lá do litoral paranaense. Enfim, o que a gente poderia sugerir aqui pra São Miguel do Iguaçu? Galera, fica à vontade para mandar o seu recado.
15: Nosso WhatsApp 356-510-33.
10: Vamos de brilhação pra abrir essa sequência.
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1: Bora, gente, 11 horas mais 16 minutos, 11:16. 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

0: 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Tati, vamos lá
1: Oi,
0: então?
1: bora com a participação da galera, a Suelen lá da Arte Limpe,
0: Opa!
1: ela disse que para ela seria porca pururuca, seria o meu prato, com mandioquinha ou estilo porco à paraguaia.
0: Nossa, bom, hein? Bom
1: Bom,
0: mesmo.
1: hein, Suelen?
0: Muito bom.
1: Gostei dessa indicação.
0: Gostei.
1: E daqui a pouquinho tem abraços, tá, para os clientes lá da Arte Limpe.
0: Boa.
1: Daqui a pouquinho. Daqui a pouquinho eu volto. A Jusata já tem o prato típico de São Miguel,
0: É.
1: que é o porco gaúcha recheado com banana.
0: Com banana.
1: Isso a gente falou na entrevista, Ju, que
0: Tem o prato típico. A questão é que evento esse prato típico está em evidência, né? E que se a gente pudesse escolher um prato típico atualizando a nossa realidade, que prato típico nós escolheríamos, né? Tendo essa liberdade para escolher.
1: Porque tem, mas ele não é projetado. Ele ficou, foi escolhido um dia em algum momento, mas nunca entrou.
0: Não
1: Nunca é uma
0: existe.
1: palavra forte também. No momento não está em evidência, né?
0: É, não tem um evento. É a mesma coisa, não tem um time, não tem o um jogo.
1: É.
0: Então você tem, não tem, né? Então é isso. E eu acho que nessa capitania que está sendo feita aí para resgatar o turismo, né? Criar uma identidade de turismo, vai precisar de uma identidade também. E a comida, a cultura, ela faz parte. E aí sim, se criar um evento para esse prato ficar popular. E a gente tem que entender que a gente tem que fazer um prato já adaptando à realidade, né?
1: Mas esse porco é bom, né? Esse porco gaúcho
0: Interessante,
1: é
0: interessante.
1: interessante,
0: Ó, você
1: interessante.
0: imagina um evento desse servindo esse porco? Eu ia.
1: A festa do porco gaúcho.
0: Porco a gaúcho.
1: Né?
0: E
1: Ó, legal. Eu acho legal.
0: o nome eu acho bem interessante porque dá para fazer uma referência justamente à gaúcha, né? Que era o nome do município antes, né? Antes de tornar São Miguel do Iguaçu. Olha, gente, muito legal.
1: E esse assunto todo entrou em contexto porque está sendo preparado, né? O plano diretor do turismo. Então,
0: Sim.
1: eles estão revendo. Então, essas discussões, elas entram em pauta para aí nortear os trabalhos dos próximos anos, planejar o
0: É
1: trabalho dos próximos anos.
0: graças a esse movimento que a gente está discutindo isso aqui, tá? É por isso. Então, é por isso para fomentar. Então, a gente entrou também na onda, quem sabe colaborar de alguma forma com a opinião de vocês.
1: A gente fala umas bobeiras, mas
0: É,
1: às vezes a gente também
0: faz parte, ué.
1: fala sério.
0: Agora não é nada oficial, agora pode falar. Não tem nada oficial aqui. Depois, se você achar legal umas bobagens que nós falar e quiser
1: Quem
0: colocar.
1: sabe, né? É assim que chove ideias. A Sônia, eu adoro isso, hein? Feijão tropeiro.
0: Feijão tropeiro. Boa,
1: Nossa,
0: hein?
1: esse trem é bom demais.
0: Eu gosto.
1: Eu
0: Eu
1: gosto.
0: como de. Só não sei fazer, né? Infelizmente.
1: Também não, eu só sei comer.
0: Não tem os domínios, né?
1: Daqui a pouquinho eu volto com mais participações.
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2: Bora, gente! 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
3: E olha, teve gente esperta que passou na Arte Limpe.
2: Ah, é?
3: E sabe quem foi um deles?
2: Quem?
3: Seu Conrado.
2: Conrado, seu Conrado, um grande abraço.
3: Sabe onde o seu Conrado tá morando?
2: Onde?
3: Lá no condomínio do idoso.
2: Olha aí,
3: seu Conrado tá de casa nova.
2: Ficou chique.
3: Tudo no capricho, assim que é bonito, hein, seu Conrado.
2: Ficou chique lá, né, o condomínio do idoso. Falei,
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2: Eu espero quando eu ficar velho também tenham essa preocupação com a gente, né? Porque eu vou te falar algo, não sei não, hein?
3: Mas muito legal, um abraço pro seu Conrado, lá do condomínio do idoso, passou hoje na loja, na Arte Limpe, e sempre tá ligadinho na programação também. E quem passou por lá também, na verdade, na semana passada, a Sônia Maria, também passou lá na Arte Limpe, sempre ouve o programa aqui, o Papo 104 da Rádio Jornal. Passou lá na Arte Limpe também.
2: Sônia Maria, nome da apresentadora Maria. De TV, né?
3: Programa culinário, né?
2: Uhum.
3: Programa, Sônia Maria programa e a receita do dia.
2: Programa com Sônia Maria. E daí eu vou fazer agora o que a Tati falou. A receita do dia. Sônia Maria.
3: Ai, coitada da Sônia Maria. Um abraço, Sônia Maria. E abraço pro seu Conrado também.
2: É melhor que Enzo Gael.
3: Cara, Enzo, não puxa briga, deixa.
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0: 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Bora, gente. 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Bora lá, Tati!
2: Bora com a dona...
3: Bom dia, Rádio Jornal.
2: Bom dia.
3: Griselda.
2: Opa, dona Griselda.
3: A Tati dá certo. Ah. É pizza, eu também, eu adoro pizza. Eu, olha, eu gosto mesmo. Só eu como pouco, porque eu moro no interior, daí é difícil de ir sair pra fora comer pizza.
2: Uh-huh.
3: Eu como pizza quando eu vou lá no Ademir.
2: É, Ademir,
3: tá lá assim, na estande, assim, daí a gente compra uma pizza.
0: É, ué.
3: Um abraço, mas, um beijo pra vocês, um bom dia.
0: É pão duro esse Ademir, né? Compra uma pizza só.
2: Tem que ir mais vezes no Ademir, dona Grisela.
0: É,
2: tem que ir mais vezes lá pra ele comprar pizza.
0: E fica a dica, né? Compra uma pra comer e uma pra levar, né?
2: Ô, Ademir. Ô, tem... Ademir, é minha mãe.
0: Só vacila, hein, Ademir? Tá louco?
2: Ah, Terezinha?
4: Oi, bom dia. A comida que eu escolheria era o risoto.
2: Um risoto?
4: Acertei.
2: O nosso colega Elton hoje de manhã falou que também o povo de São Miguel gosta de um risoto.
0: É verdade.
2: A Renilda?
5: Bom dia.
0: Bom dia.
5: Eu acho que o prato típico de São Miguel do Iguaçu devia ser aquele costelão de chão. Já imaginou aquele costelão de chão?
0: Aham.
5: Desmanchando, caindo a carne do osso.
2: Eita, coisa boa.
5: Eu já comi isso faz tempo. Meu Deus do céu, isso é muito bom. Uma mandioquinha, uma farofa, não precisa de mais nada. Essa é a minha opinião.
0: Boa.
2: Um abraço, Renilda. Ah, dona Maria, você está escolhendo um prato típico?
0: É,
2: não escolhi. É assinado oficial, né, dona Maria? A gente só tá dando pitaco nas coisas.
0: Só palpite.
2: Mas no fim do ano, ela falou que tem risoto e macarronada nas igrejas.
0: Olha.
2: Ah, então já temos um caminho aí que a dona Maria segue. Isso. Vai pro risoto ou pra macarronada. Já a Margarete hoje tá fazendo polenta.
0: Ó, boa.
2: E é sabor de alegria, diz ela.
0: Aê!
2: Mexendo lá. Força nesse braço, Margarete. Força, que a panela tá grande. Hoje ela tá por casa e aí ela tá conseguindo acompanhar a gente. Isso, o porco à paraguaia é maravilhoso também, diz ela.
0: Boa, tô curioso também. Fechamos?
2: Só mais uma? Pode ser?
0: Vamos lá.
6: Bom dia, Taisele, bom dia, Alessandro. Então, o meu prato de hoje, Era uma macarronada, assim, um macarrão com bastante molho, com carne moída. Meu prato.
2: Ah, Islanda trouxe o cardápio dela de hoje. Um abração, Islanda. Bom demais também. Fechamos por agora.
0: Então vamos pro intervalo já já. A gente volta com mais participações. 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
0: Na abertura do mercado agropecuário, a soja está sendo cotada hoje a R$ 139,00 a saca, o milho a R$ 58,00 e o trigo a R$ 79,00 a saca.
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0: Gente, sem tempo para mais nada, só para lembrar que amanhã o Maranhão vai estar fechado, tá? 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Valeu, Tati!
2: Valeu, Cunhasque. Valeu, gente. Um abração a todos e até amanhã.
0: Até amanhã, hein?
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0: Amigos, estamos de volta no seu rádio, mais um programa da LAR Cooperativa Agroindustrial. Hoje é segunda-feira, dia 28 de setembro de 2026. Nesta semana, as reuniões com as mulheres das unidades. Reuniões iniciam no dia 1º, quinta-feira. Prazo para a declaração do ITR vai até quarta-feira, dia 30. E hoje aqui também, o comentário sobre o comportamento do mercado de grãos.
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0: Prazo para a declaração do ITR 2026 acaba nesta quarta-feira. Produtor rural que não enviar a declaração à Receita Federal será multado. O imposto é obrigatório para pessoas físicas e jurídicas que sejam proprietárias, titulares do domínio útil ou possuidoras de imóvel rural. Lembrando, contribuintes que não enviarem a declaração terão que pagar multa de 1% ao mês ou fração do mês incidente sobre o total do imposto, sendo o valor mínimo de R$ 50,00. As notificações e a guia de pagamento para a multa serão emitidas no momento da entrega do DITR. Em atraso. Ainda, o produtor que não entregar a declaração pode sofrer outras consequências, como o bloqueio da emissão da certidão negativa de débitos do imóvel e impedimento de acesso ao crédito rural. É importante que os produtores estejam atentos ao prazo para evitar pendências. O Sindicato Rural do seu município está pronto para orientar e auxiliar você, proprietário rural, que tiver alguma dúvida. Lembrando aqui, esta informação de uma forma geral, o prazo acaba então nesta quarta-feira, dia 30. E no dia 1º, quinta-feira, inicia o giro de palestras com as mulheres nas unidades LAR. É o Outubro Rosa e o tema será Jeito Feminino de Mostrar o Valor no Cooperativismo. Palestrante Alessandra Bergman. As mulheres que vão participar também, a lembrança, a orientação para que tragam uma doação de produtos de beleza, higiene pessoal ou bolsas destinadas a estas, então, às mulheres em tratamento na UOPECAN. Atenção para as reuniões desta semana, dia 1º, quinta-feira, 10 horas da manhã, em Matelândia, reunindo as mulheres de Matelândia e Ramilândia. No dia 1º ainda, à tarde, 14 horas, em Céu Azul, na Aca Azul, reunindo mulheres de Céu Azul. No dia 2, sexta-feira, 14 horas, o encontro será em Ouro Verde do Oeste, na Associação Recreativa LAR. E nós que prosseguem na semana seguinte, enfim, todas as unidades com esta palestra sobre Jeito Feminino de Mostrar Valor no Cooperativismo. A você, amiga associada, a você, esposa de associado, agende e participe. Vem conosco aqui agora o superintendente de negócios agrícolas, Vander José Dique Conrad. Vander, e a sua análise quanto ao comportamento do mercado, quais são os principais destaques? Boa tarde.
2: Boa tarde, Valdir. Boa tarde, família associada, amigos radio-ouvintes. Valdir, a semana passada ela foi uma semana razoavelmente estável para os preços, traduzindo em reais por saca na nossa região de atuação, principalmente aqui no Oeste, né? Ou ao preço ao produtor, né? Então, apesar de nós termos Chicago ter trabalhado levemente positivo, acima, mantendo-se acima dos $13 por bushel, principalmente no mês de novembro, mês mais curto, né? De vencimento mais próximo, mais curto que eu digo, com vencimentos mais próximos, né? Em relação aos meses futuros. 13 e 19 foi o fechamento, feito 13,04 a abertura na segunda-feira, os prêmios permanecendo estáveis, o dólar trabalhou oscilando de 5,09 até 5,21 na máxima, fechando a 5,18 na sexta-feira, né? Então tivemos uma permanência dos preços da soja a R$ 139 de segunda a sexta-feira, em algum momento nós chegamos a ter R$ 140, mas o fechamento voltou a 139. O milho no balcão, conforme nós já vínhamos também falando, né, ele exerce um certo teto, né, visto que a safra brasileira foi muito boa, né, e os armazéns estão todos cheios de milho, a comercialização ainda não atinge seus níveis históricos, né, o produtor um pouco mais reticente em vender, apesar das altas que houveram, né, E o que tem limitado um pouco essa questão de preço do milho, né, tem a ver com a Argentina. A Argentina produziu este ano uma safra recorde de milho, eles não têm safrinha, né, então é uma safra de verão. Produziu cerca de 60 milhões de toneladas, então o milho argentino está abastecendo canais que antes não eram tradicionais, eram abastecidos por milho brasileiro e milho americano, que está iniciando a colheita, mas a Argentina, nesse momento, se tornando um grande exportador de milho, né, com milho que está chegando mais barato do que o nosso milho e o milho americano em alguns destinos. Então é importante acompanharmos até quando, né, o milho argentino permanece diferente dos nossos preços, né? Então isso que tem limitado, né, o crescimento, né, o aumento das cotações por aqui, visto que o Brasil, sim, ele tem excedentes, né, e nós precisamos exportar cerca de 40 milhões de toneladas. Ano passado exportamos 42 e esse ano ainda estamos engatinhando, né? Então está muito lento o nosso embarque. Precisamos que as exportações elas criem corpo, né? Senão o preço permanece pressionado porque teremos maiores excedentes de milho no mercado interno. Precisamos que a exportação comece a andar mais, vindo ou talvez do nosso dólar mais fortalecido, ou seja, das moedas de países emergentes menores. Né, talvez aí um cunho político possa ajudar um pouquinho nesse sentido, né? Mas precisamos de novas notícias, né, vindas principalmente do mercado internacional para que possamos ter modificações nos preços de milho. Pensando em soja, né, então nós estamos instalando a nova cultura da soja, como todos sabem, né, nosso plantio na nossa região, principalmente nas regiões mais baixas, né, já está concluído. Claro, temos essa semana previsões de chuva, mas para o final da semana, né, sim. Também, né, viemos de uma semana ou de um final de semana com muito calor, então isso também preocupa um pouquinho, né, para a soja que está germinada, né, mas com as chuvas previstas a partir do dia 30, dia 1º, dia 2, na ordem aí de 20 a 50 milímetros, dependendo da região, acreditamos que não teremos problema nesse momento. Quando a gente pensa no plantio, na evolução do plantio, né, nós sempre comparamos com o mesmo período do ano passado, né? E aí o Brasil, em linhas gerais, está um pouquinho atrasado em relação ao mesmo período do ano passado, com destaque por Mato Grosso e Goiás, principalmente. Então, Goiás, ano passado, já tinha 2% plantado, esse ano ainda não tem grandes registros de plantio. Mato Grosso, ano passado, nesse mesmo período, já tínhamos 8% da área plantada, esse ano em torno de 6%. Né? É claro que o Mato Grosso do Sul, por sua vez, está adiantado. Ano passado, no Mato Grosso do Sul, tínhamos cerca de 3,5% da área plantada, pelas estimativas, né? E esse ano já atinge próximo a 10% da área no Mato Grosso do Sul. O Paraná, em linha com o ano passado 19%, esse ano 20%, então o Paraná plantando dentro da janela.
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0: 12:27 agora, 12:27. Muito boa tarde para você que está acompanhando a nossa Rádio Jornal através do 104.1. Aquele forte abraço para você que está no rádio, para você que está nas redes sociais também, aquele carinho especial, ok? Você que está através do Facebook, você que está através do YouTube, plataformas que se unem à nossa 104.1 a partir de agora, para levar até você a boa informação. No ar, o seu Informativo 104. Vamos compartilhar, você que está nas redes sociais, vale a pena, faça deste o seu canal de informação no horário do meio-dia, né? Hoje, segunda-feira, hoje 28 de setembro de 2026, véspera de feriado, amanhã, inclusive, dia do padroeiro, né? São Miguel Arcanjo. Estamos vivendo a nossa primavera brasileira aqui em São Miguel do Iguaçu. Informativo 104 é o seu espaço de informação com as principais notícias locais, eventos de São Miguel do Iguaçu e da nossa região oeste do Paraná, utilidade pública e muitas entrevistas. E você também pode participar mandando a sua mensagem via WhatsApp 3565-1033. Envie o seu recado, informe como que está o trânsito aí na sua cidade, conte como que está o tempo na sua localidade, passe pra gente aquela informação que você de repente gostaria de retransmitir, também é muito importante. Apresentação minha, Márcio de Souza, prazer enorme em ter ao lado também a companhia de Luiz Henrique. Estúdio B, sempre acompanhados e assessorados de perto por Andrezinho Vaz e a direção geral por conta de Constante Scariotti Neto, seu Tino. 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
0: Destaques de hoje do nosso Informativo 104. Prazo para entrega da declaração do ITR 2026 termina nesta quarta-feira. O presidente do Sindicato dos Trabalhadores Rurais de São Miguel do Iguaçu esclarece as principais dúvidas sobre a declaração do imposto sobre propriedade territorial rural. Confira a lista completa dos ganhadores da rifa da festa de São Miguel no dia de ontem. Festa com muito sucesso. Biblioteca Pública de São Miguel do Iguaçu oferece espaço para leitura, estudos e pesquisa. São Miguel do Iguaçu realiza a terceira oficina do Plano Municipal de Turismo. A Administração Municipal de Itaipulândia convida toda a população para participar da audiência pública de apresentação e avaliação das metas fiscais referentes ao segundo quadrimestre de 2026. Mediabeira prepara programação especial de esporte, cultura e lazer para a pessoa idosa. Chuva de granizo causa estragos no Paraná e previsão indica riscos de novos temporais para a região. Um terço dos eleitores paranaenses ainda não definiu voto para governador. Bolsa de empregos, rádio serviço, notícias regionais e também os principais fatos e acontecimentos de São Miguel do Iguaçu, do estado, do Brasil e do mundo. Para você, a partir de agora, o seu Informativo 104.
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0: Eliette Maria Bortoluzzi, ela que é servidora municipal e é chefe aqui na nossa biblioteca pública em São Miguel do Iguaçu. O assunto que a gente vai falar hoje no nosso informativo é muito bacana, muito legal, né? Olha, O gosto pela leitura. Como é que tá o seu gosto pela leitura? Você tem aquele gosto ainda mais avulsado? Você anda mais escondidinho? Tá começando a usar por aí aplicativo para, em vez de ler, começar a escutar, ouvir? Hoje tem de tudo, né? Hoje você pode pegar um livro e você simplesmente aperta o play. Antigamente livro não tinha play, mas hoje é moderno, hoje ele tem. Você aperta um play e escuta a história de ponta a ponta, né? O gosto pela leitura, a gente ainda estava conversando por aqui, e é o que realmente transforma a vida do aluno, transforma o aprendizado dele, desperta realmente muitas coisas, curiosidades, né? A dificuldade que você tem em português, ela melhora muito, ela vai ser muito aprimorada. Como é que está o gosto do São Miguelense pela leitura?
2: Olha, temos uma procura considerável, em média de 80 leitores por mês. Eles levam 3 livros a cada 15 dias, então eles vêm fazer essa rotatividade, né? Considero baixo para o município de São Miguel do Iguaçu, afinal temos 30 mil habitantes aproximadamente, né? Então poderia estar melhor, vamos dizer, a busca pela leitura.
0: Se a gente partir por percentual, realmente é bem baixinho aí esse número, né? Já foi melhor, tá melhorando? Como é que tá esse balanço nesses últimos anos?
2: Olha, a gente acredita assim que tem vindo uma certa procura, sabe? Mas tem leitores antigos também que deixam de procurar, às vezes ficam um tempo fora, né? Mas temos leitores muito assíduos. E assim, é de uma faixa etária bem considerável. Temos aí leitores de um ano e pouquinho que vêm com os pais em busca de material para leitura, né? Que os pais fazem a leitura por eles, até com mais de 80 anos. Leitores que frequentam assiduamente a biblioteca.
0: Hoje nós temos dentro da nossa biblioteca aqui em São Miguel, inclusive a nível de informação, para você que não sabe, a nossa biblioteca aqui em São Miguel era bem em frente ao Manaim 2, né? Manaim 2, a loja 2 do Manaim, é bem aqui em frente à nossa biblioteca pública. Hoje tem livro para todas as faixas, né? Desde aquela criança que está aprendendo a ler até aquela que já tem uma leitura desenvolvida.
2: Isso mesmo. Para infantil aí nós temos mais de 4 mil livros na biblioteca, né? Para todos os tipos de gostos, né? E para adultos também. Estamos aí com um acervo de aproximadamente uns 12, 15 mil livros. A gente não fez uma contagem ainda, porque sempre está vindo livros que estão chegando novos, né? Doação de governo, da biblioteca estadual e também de munícipes que vêm doar muitos livros para a gente também.
0: Então, olha,
2: temos um número exato de acervo.
0: Para você que está em casa acompanhando a nossa programação, de repente tem aí o seu pequeno, né? Aquele que começou agora a aprender a ler, eu até passo uma dica para você. Faça uma ficha, faça um cadastro na nossa biblioteca aqui em São Miguel e ajude ele a ter despertado aí este prazer pela leitura. A gente não pode deixar morrer esse costume, né?
2: Com certeza, né? O que eu falo sempre é o gosto pela leitura deve partir na primeira infância e é com o incentivo da família, né? Então, isso vai só a crescer depois que ele entra numa escola, né? Mas tem que vir desde casa já esse hábito.
0: Na tua época de escola, saía muito de casa assim para vir na biblioteca fazer uma pesquisa, de repente passava a tarde inteira junto com um grupo de alunos fazendo pesquisa, escrevendo, era tudo manuscrito. Na nossa época era assim, né?
2: Estudávamos na biblioteca da escola mesmo, né? Então, na época não tinha celular, não tinha computador, a gente não tinha nada disso, né? Então a gente ia na biblioteca e era pesquisado pela leitura mesmo nos livros.
0: Bacana, hoje para quem quer fazer um trabalho, olha, a nível de informação, tá bom? A biblioteca ela não tem só livros, ela também tem computadores, ou seja, você pode aproveitar e vir na biblioteca de uma forma também um pouco diferente. Tá difícil para fazer o trabalho? Vem para cá, aí você pode salvar, pode enviar por WhatsApp, pode salvar em pendrive, de várias formas. Computadores também estão à disposição?
2: Sim, nós temos aí os computadores do Telecentro, né, que até temos computadores novos aí para esse ano, que tem acesso aí para os jovens estudantes, cada estudante tem a sua senha de acesso, né, nos computadores e estão aí disponíveis para todos os que precisam.
0: Confirma para a gente o horário de funcionamento hoje da nossa biblioteca.
2: das 7h30 às 11h30 e das 13h às 17h.
0: Famílias de São Miguel do Iguaçu que tenham, de repente, olha, às vezes até criando poeira em casa, livros podem ser doados para a nossa biblioteca?
2: Com certeza, a gente recebe de bom grado, né? Livros de literatura, livros para leitura, exceto livros didáticos, de que as escolas doam para o aluno. Esses livros a gente não recebe aqui, porque nós não temos nem espaço físico para isso, né? Para comportar todo esse material. Mas livros de literatura, sim, a gente agradece muito, porque nós temos muitas pessoas que doam livros para a gente fica feliz.
0: Maravilha, manda um recado para o ouvinte da nossa Rádio Jornal, para que ele seja mais do que nunca um grande parceiro da nossa biblioteca, sendo lendo, sendo aproveitando, sendo doando, incentivando, vindo para fazer trabalhos, empolgando, incentivando os filhos também a estarem mais presentes por aqui. O aluno que frequenta com mais vezes aí da nossa biblioteca é um aluno que a gente nota que ele tem um crescimento muito grande, espontâneo, né? É natural dentro das salas de aula, no aprendizado, né?
2: Isso, até na própria comunicação, né? A gente percebe já na comunicação da criança essa facilidade, né, de se comunicar e de tudo isso através da leitura. E quanto mais lê, mais aprende, né? Melhor se comunica.
0: Maravilha, tá aí. Material diferente, mas material de muito, muito proveito para você realmente, de repente, voltar a frequentar a nossa biblioteca pública aqui no município de São Miguel do Iguaçu. Vamos seguindo em frente com o nosso informativo 104, aqui pela sua Rádio Jornal FM em 104.1.
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3: 12 horas 44 minutos e meio agora, 12:44. Prazo para entrega da declaração do ITR 2026 termina nesta quarta-feira. O presidente do Sindicato dos Trabalhadores Rurais de São Miguel do Iguaçu, Evandro Geller, esclarece as principais dúvidas sobre a declaração do imposto sobre propriedade territorial rural.
4: Os agricultores, né, que quarta-feira então se encerra o prazo para fazer a declaração do ITR, o Imposto Territorial Rural. Então você, agricultor, né, que não fez ainda o seu ITR, tem mais aí esses dias para fazer. Lembrando que terça-feira, feriado, dia do nosso santo padroeiro, então o sindicato não vai estar atendendo, né, como o comércio num geral. Então você, agricultor, que não fez ainda o seu ITR, tem mais segunda, né, agora, e terça-feira então para estar e quarta-feira para estar fazendo aí o seu ITR, já que na terça-feira é feriado. Lembrando que aquele agricultor que não fizer o seu ITR, ele vai estar pagando multa depois, mesmo ele sendo aí isento, né, de pagar impostos. Porém, se ele não fazer a sua declaração, ele não vai estar em dias e com isso pagando aí uma multa. E lá na frente pode ser que ele não consiga tomar um crédito, fazer um custeio, fazer um investimento, se o ITR dele estiver vencido. Então a gente teve aí praticamente 2 meses, né, para fazer a declaração do ITR. Ele começou lá nos dias 10 de agosto, então praticamente 50 dias, né, corridos para que o agricultor pudesse fazer o ITR. Então lembrando essa data aí, não deixe sem fazer, porque senão você, agricultor, vai estar pagando aí uma multa. E também a questão do imposto sindical, né? Também com o pagamento com desconto, ele vai até o dia 30 agora, quarta-feira. Então você, agricultor, que não fez a recolha do seu imposto sindical ainda, pode estar passando no sindicato, retirando de sua guia e pagando com desconto, então, até quarta-feira. Ele está R$ 105 por pessoa, pagando, né, até essa data, ele dá aí R$20 de desconto, então ficando R$85 por pessoa. É, esse recurso, né, uma boa parte fica no sindicato, considera-se então um dia de trabalho do agricultor, e para a gente sempre estar mantendo aí a entidade, sempre estar buscando melhorias, melhores recursos para os nossos agricultores, os nossos associados, um agricultor em geral, né? Porque não é somente o associado que faz a recolha desse imposto. Então, todas as políticas públicas, né, que a gente consegue, não é só para o associado, mas sim para todos os agricultores. Nós temos aí o PRONAF, né, que é um mais utilizado no nosso município, principalmente para a questão de custeio e investimento. Nossa região é uma região muito agrícola, né? Nosso município tem um potencial muito grande. E essas políticas públicas a gente traz, consegue e traz e implantar no nosso município, né? Desde aí do custeio, do investimento, para que o agricultor possa estar produzindo mais no mesmo pedaço de terra. A questão de uma frustração de safra, a gente tem aí o Proagro, então é um benefício que vem para os nossos agricultores. A questão também aí de construções rurais, a questão de PA, PNAE, que é a venda para merenda escolar, a venda direta também para o governo estadual ou federal, onde o agricultor pode estar tendo esse benefício, né, vendendo seus produtos, principalmente na questão da merenda escolar, direto para o governo, onde ele vai estar recebendo aí esse valor.
3: Horas 48 minutos e meio agora. Obrigado, Evandro Geller, pelas informações, né? Importante a gente bater na tecla deste prazo para a declaração do ITR 2026, nesta quarta-feira, né? Amanhã, dentro do nosso informativo, a gente vai voltar novamente a bater nesta tecla devido à importância ao prazo que se encerra da quarta-feira. 12h49, agora confira a lista completa dos ganhadores da rifa na festa de São Miguel Arcanjo. Sétimo lugar, Helenildo Menezes, com o número 24.810. Sexto prêmio, Amigos Planta Máquinas, com o número 1.988. Quinto prêmio, para Posto São Miguel, 89.364, muitas empresas, né, se unindo e ajudando aí, colaborando nesta festa, e a diretoria agradece. Quarto prêmio ficou com Antônio Brolese, do Ipiranga, 39.618. Terceiro prêmio, Walter Enéas de Lima, 41.352. Imobiliária Dalmoro ficou com o segundo prêmio, 64.867. E o primeiro prêmio, Renan Rosseto, 96.110. Tá aí os ganhadores, lista completa da rifa da festa de São Miguel Arcanjo. E amanhã, terça-feira, padroeiro de São Miguel, comemoramos, né, um feriado municipal. 12h50 agora. Bediabeira prepara programação especial também de esporte, cultura e lazer para a pessoa idosa. Olha só. Município de Bediabeira, por meio da Secretaria de Assistência Social, Esporte e Lazer e também do Conselho Municipal da Pessoa Idosa, preparou uma programação especial para valorizar a pessoa idosa. As atividades acontecem durante meses de outubro e novembro, com esporte, cultura, lazer, convivência e também muita integração. A programação começa nesta quinta-feira, dia 1º de outubro, com a abertura da 5ª Olimpíada da Pessoa Idosa em Bediabeira, 8 horas da manhã no Ginásio de Esportes Antônio Lacerda Braga. As competições continuam nos dias 2, 5 e 6 de outubro. No dia 7, a programação segue no Centro de Convivência do Idoso, a partir das 13h30, com apresentações culturais, exposições de artesanato e show com o humorista Paulinho Bicharia. No dia 8, também no Centro de Convivência, haverá culto ecumênico, almoço e baile com bingo. No dia 14, será realizado então baile temático Anos Dourados. E a programação ainda conta com atividades de turismo. E no dia 12 de novembro, será realizado a escolha da Miss e Mr. Amop. A administração municipal de Itaipulândia convidando toda a população para participar de audiência pública de apresentação e avaliação das metas fiscais referentes ao segundo quadrimestre 2026. O encontro vai acontecer nesta terça-feira, amanhã, dia 29 de setembro, às 9 horas da manhã, na Câmara Municipal de Itaipulândia. Será um momento de transparência e prestação de contas com apresentação de informações sobre a execução do orçamento e também as metas das finanças, né, do município. A participação da comunidade é importante para acompanhar a aplicação dos recursos públicos e as ações desenvolvidas pela administração municipal. E um convite para você, participe. O governo municipal de São Miguel do Iguaçu também, por meio da Secretaria de Desenvolvimento Econômico e Turismo, em parceria com o SEBRAE, está convidando toda a comunidade, empresários e representantes de entidades para participar da terceira oficina participativa do Plano Municipal de Turismo. O encontro será nesta quarta-feira, dia 30 de setembro, das 2 da tarde até às 5, das 14 às 17 horas, no auditório da CISB. A oficina dá continuidade à elaboração do Plano Municipal de Turismo, documento que deve orientar ações, investimentos e políticas públicas para o desenvolvimento do setor nos próximos anos. E a chuva tem causado estragos em todo o estado do Paraná, né? Uma forte chuva de granizo acabou provocando estragos no sudoeste e também no centro-sul do Paraná. Segundo informações da Defesa Civil, cerca de 700 casas foram danificadas em Clevelândia e outras 200 na cidade de Pinhão. Ao todo, aproximadamente 2.700 pessoas foram afetadas pelos temporais. Em Coronel Domingos Soares, moradores registraram pedras de granizo do tamanho de ovos de galinha, o que, infelizmente, é um assombro pelo tamanho das pedras, né? Mas que praticamente tem se tornado uma rotina. Olha, chuva com pedras de granizo, aí tem assolado muitos lugares e muitas cidades por onde passa. A previsão indica, inclusive, aumento de instabilidade nesta semana e, segundo informações do CIMEPAR, a aproximação de uma frente fria deve provocar chuva em todas as regiões do estado, com risco elevado de tempestade, inclusive. O IMET mantém ainda alerta de onda de calor até quarta-feira, com temperaturas de até 5 graus acima da média. 12h54 e meio agora, eleições 2026, uma nova pesquisa do Instituto Paraná Pesquisa, divulgada nesta segunda-feira, hoje dia 28 de setembro, mostra intenções de voto para o governo do estado do Paraná. No cenário estimado quanto aos nomes dos candidatos, são apresentados Sérgio Moro aparecendo com 46,2% dos votos, Requião Filho 23,6%, Sandro Alex 21,5%. Os demais candidatos registram até 0,5%. Brancos e nulos somam 4,1%, enquanto 3,7% não souberam ou não opinam. Considerando apenas os votos de Moro, 50,1%, Requião Filho 25,6% e Sandro Alex 23,3%. A pesquisa ouviu 1.280 eleitores em 60 municípios do estado entre os dias 25 e 27 de setembro. A margem de erro é de 2,8 pontos percentuais, com níveis de confiança para mais ou menos, de até 95% esse nível de confiança. O levantamento está registrado no TSE sob o número PR02701/2026. 12 horas 55 minutos e meio, agora um break comercial, dentro de instantes retornamos com mais Informativo 104.
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1: Pontualmente é 13 horas em São Miguel do Iguaçu e nós colocamos um ponto final em mais uma edição do nosso Informativo 104, né? Prometendo voltar amanhã, embora seja feriado, mas feriado em São Miguel do Iguaçu, e a nossa rádio aí para toda a nossa região oeste e parte do sudoeste, ao vivo, nosso Informativo 104 para você, com muitas informações. Forte abraço, até amanhã, e daqui a pouquinho chegando o nosso amigo Andrezinho Vaz, num clima de bandas, né? Tomando conta deste começo de tarde de segunda-feira aqui em São Miguel do Iguaçu para você. Valeu, boa tarde, tchau, tchau.
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2: 1:02.
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3: Opa, 1:08, 1:08. Tamo chegando, meu amigo. Alô, minha amiga. Eu sou Andrezinho Vaz. Está começando mais uma tarde aqui no seu programa. Tá na 104. Até as 15 horas a gente fica juntinho, com muita música boa, informação, participação do ouvinte e aquele alto astral que você já conhece também. A programação tem uma equipe top que trabalha todos os dias para levar o melhor até você. Na direção geral, seu Tino Scariotti. No departamento comercial, Elton Kramp. E também Márcio de Souza. No jornalismo e no esporte, Alessandro Cunhasque, Tati Schunemann e também Luiz Henrique. Na parte técnica, Antônio Samuel fazendo a festa com a gente aqui. Fique com a gente, mande um alô, porque a tarde tá só começando. Tem muita música boa esperando por você. Manda o teu zap, manda o teu alô e vamos junto até às 15 horas nesse ritmo aqui, ó.
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3: 1:09. 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
3: 1:10, 1:10. Banda Portal da Serra, Doce Bandida. Chegou sorrindo.

0: 1:13, 1:13. Sucesso pra você da banda Portal da Serra, Doce Bandida. Claudinho Pereira tá por aqui no Zap Zap. Alô, Claudinho, aquele abraço, manda o teu alô aí.
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2: Inteligência artificial já é utilizada por 32% dos profissionais consultados do agronegócio. Ótimo início de tarde a você, Andrezinho, e aos ouvintes do Tana 104. A IA já está presente em 32% das empresas, cooperativas e propriedades rurais consultadas em um levantamento com profissionais do agronegócio. A tecnologia começa a ser utilizada em decisões como plantio, irrigação, aplicação de insumos, controle de pragas, manutenção de máquinas e pecuária. A pesquisa ouviu 197 profissionais. Outros 56% disseram não utilizar a inteligência artificial e 12% não souberam responder. Entre as aplicações estão sensores, drones, imagens de satélite e sistemas capazes de analisar dados e indicar problemas do campo. A orientação é começar com soluções para problemas específicos e testar os resultados antes de ampliar o uso. 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Com informações, Luiz Henrique, para 104.
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0: 1:22.
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1: 1:25. Banda Porto do Som. Cruzando os dedos.

0: 1 hora, 28 minutos, sucesso da banda Porto do Som, a música Cruzando os Dedos aqui na programação da Rádio Que Faz Amigos, 1h28.
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0: Bora que bora por aqui, não para, coisa boa, uma de atrás da outra na programação, só música da boa, vai mandando o teu zap aí, 3565-1033 é o telefone, vai interagindo e vai mandando um alô aqui na programação da nossa Jornal FM. 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
0: 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Alô, Alex Chabatura. Tá de rádio ligado. Alô, Chabatura. Aquele abraço. Fabião Canapini também tá por aqui. Alô, Canapini. Aquele abraço. Amigos lá de Treviso, Santa Catarina, acompanhando a programação também, tá certo? 1h30 certa, vamos então com a segunda verde do Ideal Supermercado, cebola o quilo R$3,99, repolho verde o quilo R$1,99, beterraba o quilo R$3,99, batata Mona Lisa o quilo R$3,99. 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
0: Maravilha, tamo de volta na programação por aqui. 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Obrigado pela sintonia sempre. 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
0: 1:37. Musical San Marino. Destino!

0: 1:40, 1:40, sucesso pra você da banda San Marino, música legal na programação, tá aí, música boa, você ouviu o Destino? 1:41, 1:41, com o escritório Contábil Zanetti, São Miguel do Iguaçu conta com 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

0: 1h48.
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0: Vamos ver o que o Lão tá falando ali, meu amigo Anthony. Ô, Lão, tu já tá por aqui, meu galo? Fala, Lão, boa tarde.
3: Ô, André, boa tarde, tudo bem?
0: Bom.
3: Eu encontrei o André Mussano no pé de cedo lá.
0: Ah.
3: Ele falou que hoje e amanhã ele vai te pagar aquele vale lá.
0: Ah, viu? Não, vale?
3: Dá lembrar dele aí. E hoje também vai te pagar aquele vale. O André Moçano mandou falar pra ti.
0: Não, beleza, beleza. Tem que pagar o meu e do Chabatura, ô Lão. Ô, Monsani, cadê meu vale do Chabatura? Eita, nós. Seu Acilo Severo, vamos ver ali, Antônio, o que, que o seu Acilo tá falando? Fala, seu Acilo!
4: Andrezinho aqui é do São Jorge Severo.
0: Opa!
4: Ô... Toca pra nós assistir com a banda G4, que eu acho que a banda G4 que tava tocando a festa ontem aí, né?
0: Ah.
4: Eu não pude ir porque nós fomos lá na Lisete, ela, o piá dela, que é meu neto, tá de aniversário sábado, a minha velha ontem, aniversário, né?
0: Olha aí.
4: Então daí ele resolveu de fazer uma carninha, um churrasquinho lá, sossegado lá, pra não tá se incomodando, diz ele.
0: Tá
4: na
0: certo.
4: Festa comprar uma carne, daí é um pula pra cá, um pula pra lá.
0: Pula
4: um
0: pra cá e pula pra cá.
4: Dá um entreveiro de alegria. Não é entreveiro de alegria, é um entreveiro de tristeza até. Porque a gente não pode andar por um meio, certo? E oferece pra todos que estão assistindo. Obrigado se for atendido. E dá um alô. Joga a água nessa turma lá. Tá certo? Tem que deixar que eles durmam até porque ontem tinha festa, beberam, encheram o caco de gasolina. E então hoje estão meio abatido, meio sofrido.
0: Tá devagar ali, né? Mesmo, tá certo? Devagar. Beleza, valeu, seu Acilo. Dona Nadira, fala, Dona Nadira. Boa tarde.
5: Boa tarde, meu amigo Andrezinho. Estou te ouvindo. Que calor, aqui tá torando.
0: Aqui também, aqui hein?
5: No sítio.
0: Tá de suar
5: a
0: testa.
5: Gostaria de ouvir a música com os atuais, se for possível. Senhorita, uma boa tarde de trabalho. E adoro você, adoro o seu programa, programa maravilhoso, 104,1, e com esse locutor melhor ainda. Boa tarde, fique com Deus.
0: Valeu, amiga!
5: Tá torando aqui no sítio, misericórdia.
0: Aí é brabo, hein? Grupo Rodeio chegando com tudo aí.
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0: 1:54, 1:54. Maravilha! O Expedito Lázaro está por aqui também. Alô, Expedito, aquele abraço. Obrigado pela sintonia sempre aqui na programação da nossa Jornal FM. Maravilha, hein? Top demais. Manda o teu zap aí, vai interagindo e vai mandando o teu alô que a gente vai acompanhando junto aqui a programação do nosso Tá na 104. Manda o zap aí, bora!
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0: 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Falei pra vocês aí os patrocinadores do nosso Tá na 104. 5 pras 2.
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1: Na rádio que faz amigos, pontualmente 14 horas.
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1: São Miguel do Iguaçu realiza a terceira oficina para a construção do Plano Municipal de Turismo.
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1: Segunda-feira, 28 de setembro de 2026. 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A Prefeitura de São Miguel do Iguaçu realiza nesta quarta-feira, dia 30, a terceira oficina participativa para a construção do Plano Municipal de Turismo. O encontro será das 2 às 5 da tarde, no auditório da CISME. A atividade é promovida pela Secretaria de Desenvolvimento Econômico e Turismo, em parceria com o SEBRAE. Moradores, empresários e representantes de entidades podem participar com sugestões para definir ações, investimentos e políticas públicas para o desenvolvimento do turismo no município.
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1: Depois da vitória de Portugal por 2-1 sobre a Noruega, neste domingo, Jorge Jesus voltou a falar sobre o Flamengo. O treinador afirmou que o clube carioca representa um dos períodos mais importantes de sua carreira e que sempre pensou em retornar ao time. No entanto, destacou que isso ficou mais difícil após assumir um projeto de longo prazo à frente da seleção portuguesa. Jorge Jesus venceu os dois primeiros jogos no comando de Portugal, 1-0 sobre o País de Gales e 2-1 diante da Noruega. Antes da partida, ele ainda desejou felicidade ao Brasil e encerrou com um Força Flamengo.
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10: Atenção para a temperatura: 35 graus.
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0: 2:08.
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0: Bora que bora na programação por aqui. 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
0: 2:09. Musical Calmon chegando com tudo, hein? Trator Amarelo.

2 horas e 12 minutos. 2 e 12. Maravilha! Top demais! Sucesso, hein? Com a banda musical Calmão, a música Trator Amarelo. 2 horas e 12 minutos, 2 e 12, aqui na programação da 104,1 FM. Obrigado pela sintonia. Bora que bora por aqui!

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0: Vamos ver o que o amigozinho tá falando ali, meu amigo Antoniozinho. Já tá na 104.1 ali, mostrando, mandou uma foto do rádio. Aí sim, hein, Zinho? Fala, Zinho!
3: Fala, meu amigo Andrezinho!
0: Ô, meu galo!
3: Como é que tá? Tudo
0: beleza?
3: Certo?
0: Bom?
3: Boa tarde, meu amigo!
0: Como é que tá, tia?
3: Um abraço pra galera aí.
0: Bora!
3: Nós queremos ouvir Cor de Caramelo.
0: Opa! Aí sim, hein? Já sai a Cor de Caramelo pro meu amigozinho e pro pessoal da Triagro acompanhando a programação. Aquele abraço! 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
0: 2:14 é a hora certa. 2:14. Chegando com Rick Renner, Escolta de Vagalumes.

0: 2 horas e 21 minutos, 2 e 21, você ouviu aí os Mateadores com a música Vaneira de Respeito aqui na programação. Para você que está nos acompanhando, aquele abraço. 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

0: 12h27.
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0: Bora que bora então, tá na 104, tá bom demais. 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
0: 12h28. Alô, Claudinho Pereira, tá aí de bike a BMW.

0: 2:31 de bike BMW aqui na programação da nossa Jornal FM. Sucesso musical San Francisco. 2:31, amigo Tilacão tá por aqui também. Alô, Tilaco, aquele abraço e obrigado pela sintonia. 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
0: 2:33, alôzinho. Ozinho, pra ti, meu galo, velho. Banda Millennium se achou. Cor de caramelo. Alô, dona Nadira, próximo é tu, hein.

0: 2:40, 2:40. Senhorita! Eita, nós! Lá pra dona Nadira, hein? Show de bola! Também a Cor de Caramelo lá pro amigozinho, acompanhando a programação. Alôzinho, um abraço! E olha só, hein? 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Já já voltamos, hein? 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
15: 2h46.
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15: 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Banda Céu e Cantos, hein? Vai estar nesse sábado no Castelo Alemão em Foz do Iguaçu e no domingo no Costa Oeste Clube, hein?

2:50, 2:50, hora certa. Tá aí o sucesso da banda Céu e Cantos, Morena Misteriosa. Lembrando que a banda Céu e Cantos vai estar no dia 3 de outubro, no próximo sábado. A banda vai estar lá no Castelo Alemão, em Foz do Iguaçu. E no dia 4 de outubro, domingo, vai estar no Costa Oeste Clube, em Medianeira, hein? A banda da Morena Misteriosa. Sucesso mil, hein? Nota 10, então. Sucesso em todo o sul do Brasil. Você que gosta da banda Céu e Cantos, no dia 3, no Castelo Alemão, em Foz. No dia 4, no Costa Oeste, em Medianeira. 2:51, Guilherme Santiago, Casa Amarela.

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0: Só pra dar tchau, hein?
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0: Bora que bora, não para por aqui. Vamos na companhia da nossa Jornal FM. Banda G10 encerra, hein? Cristal quebrado. Márcio de Souza vem aí com o nosso Tarde 104. Voltamos logo depois, hein? Às 5 da tarde com o Tô na 104.

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1: Na Jornal, 15 horas e 3 minutos.
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1: Eleições 2026. Primeiro turno será neste domingo, 4 de outubro.
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1: Segunda-feira, 28 de setembro de 2026. Estamos na Primavera Brasileira. 104 informa. 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O primeiro turno das eleições gerais de 2026 será realizado neste domingo, dia 4 de outubro. A votação acontece das 8 da manhã às 17 horas, pelo horário de Brasília. Neste ano, o eleitor vai escolher 6 cargos: deputado federal, deputado estadual ou distrital, 2 senadores, governador e presidente da República. Na urna, essa será também a ordem de votação. O Tribunal Superior Eleitoral orienta os eleitores a prepararem uma cola em papel com os números dos candidatos. Se houver segundo turno para presidente ou governador, a votação será no dia 25 de outubro.
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1: O Grêmio tem 7 jogadores emprestados nesta temporada, sendo 6 deles com vínculo até o fim de 2026. Entre os atletas estão Christian Oliveira, no Bahia, Ronald, no Fortaleza, João Lucas, no Remo, Camilo, na Chapecoense, Jardiel, no Novo Horizontino, Aravena, nos Estados Unidos e Monsalve, no Estudiantes, da Argentina. 5 desses jogadores foram contratados durante a gestão anterior do clube e acabaram fora dos planos da atual administração.
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20: Muito boa tarde, iniciando a partir de agora mais uma edição do nosso Tarde 104. Tarde 104, a sua programação costumeira. De segunda a sexta, aqui pela sua Rádio Jornal, em 104.1, trazendo muita música, muita informação, descontração, informação acima de tudo, para você estar sempre muito bem informado. A sua participação, que também é muito bacana, né? Você entrando em contato com a gente, mandando a sua mensagem, WhatsApp liberado, 3565-1033. É o nosso Zap Zap e a gente juntos fazendo uma programação super legal, super interessante, hein? Sou eu, Márcio de Souza, seu amigo fiel nas tardes do rádio aqui pela sua Rádio Jornal, e vamos juntos até às 17 horas, até às 5 horas da tarde. Valeu? Vamos de cara, de início na programação, trazendo um super bloco só pra você. Boa tarde.

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2: Integração.

0: Entre CAR e GTA pode acelerar a rastreabilidade de bovinos no Brasil. Ótima tarde a você, Barros, e aos ouvintes do Tarde 104. Um estudo da Coaliação Brasil Clima, Florestas e Agricultura propõe integrar o Cadastro Ambiental Rural, o CAR, à Guia de Trânsito Animal, a GTA, para ampliar a rastreabilidade de cerca de 225 milhões de bovinos do Brasil. A medida permitiria identificar os problemas por onde os animais passaram e cruzar essas informações com dados de desmatamento e embargos ambientais. Segundo a entidade, a integração teria baixo custo e poderia ser adotada antes de identificação individual de todo o rebanho, prevista para ser concluída em 2032. 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
2: Tá na 104, tá bom demais, né? Tem gente que até brinca, 104 é a batida do seu coração. Se você tá na frequência do sucesso, meu amigo, 104.1, você tá muito bem informado, hein? Boa tarde, tá na melhor companhia. Abraço pra São Miguel do Iguaçu, abraço pra toda a nossa região oeste do Paraná, Santa Terezinha, ligado na programação da nossa Jornal FM, Foz do Iguaçu, Mediadeira, Batelândia, Céu Azul, Serranópolis, Itaipulândia, Missal. Olha que bacana, meu amigo, são muitos municípios aqui no Oeste, alimentados através da frequência 104.1 com o nosso Tarde 104, curtindo o melhor da música com muita informação. Bacana demais, né? Pra você que está sintonizando, bem-vindo. Pra você que está acompanhando,

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20: tarde, tarde, é o nosso tarde, mais uma tarde maravilhosa, abençoada por Deus, uma tarde onde a música, onde a boa companhia, onde a informação é o principal alimento também da tarde, onde você acompanha, né? A rádio certa, a emissora certa, aquela emissora que você aprendeu a gostar, aquela emissora que você tá aprendendo e tá fazendo parte da sua vida, caiu no seu gosto, meu amigo, você gosta de informação, de entretenimento, daquela música escolhida a ponta de dedo, então você tá na melhor companhia, né? Tarde 104, Márcio de Souza por aqui e a nossa programação até às 17 horas, o melhor do rádio na tarde de segunda a sexta-feira por aqui do nosso Tarde 104.

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1: Chegamos ao final da primeira hora aqui na nossa programação do Tarde 104, é a finalzinho da nossa primeira hora, mais um bloco que a gente vai trazendo pra você, mas eu já quero agradecer com carinho pra você que desde as 15 esteve com a gente, esteve grudadinho no rádio, fez parte da nossa programação, esteve participando, deixou seu recado, valeu demais, hein? É assim que tem que ser, uma programação em conjunto, em parceria, nós daqui, vocês daí e juntos fazendo o melhor do rádio, com certeza através da frequência 104.1. Daqui a pouquinho vamos com mais um super bloco musical. Daqui a pouquinho tem informações, tem plantão, tem notícias. E eu já volto com a segunda parte da programação do nosso Tarde 104. Boa tarde!
2: Olha aquela ali!

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3: Na Jornal, 16:01.
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3: São Miguel do Iguaçu abre licitação para concessão de 3 quiosques.
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3: Segunda-feira, 28 de setembro de 2026. 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A Prefeitura de São Miguel do Iguaçu abriu licitação para concessão de uso de 3 quiosques no município. Os espaços ficam na Praça Central Henrique Guerli, na Praça Noel Nunes de Medeiro e no Jardim Social e no Lago Municipal. O prazo de concessão será de 60 meses, com valor mínimo mensal de R$ 811 para cada quiosque. A licitação será pelo critério de maior oferta e ocorre nesta quarta-feira, dia 30, a partir das 8:30 da manhã, pela plataforma compras.gov.br.
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3: O Internacional aproveita a pausa para a data FIFA para recuperar jogadores que estão no departamento médico. O caso mais avançado é do goleiro Rocha, que está próximo de voltar aos treinamentos e pode ser uma opção nos jogos finais do Campeonato Brasileiro. O meia Caleb também evolui de uma entorse no tornozelo esquerdo e deve iniciar a transição física na próxima semana.
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1: Abrindo a segunda parte, a segunda hora do nosso Tarde 104, para você que está na 104, tá bom demais, tá na melhor companhia, tá na frequência certa, Rádio Jornal FM de São Miguel do Iguaçu para todo o oeste do Paraná. Para você que tá no trabalho, para você que tá em casa, para você que está aí no interior, para você que está transitando pelas ruas, pelas avenidas, pelas rodovias aqui do nosso oeste do Paraná e dando uma carona gostosa aqui para nossa 104.1, é bom demais, hein? Muito bom saber que nós aí estamos chegando até você e levando o melhor da programação da sua Rádio Jornal. Maravilha! Abraço especial, seja bem-vindo à segunda hora do nosso Tarde 104, música dentro da programação. Boa tarde!

0: essa moda é boa de uma
1: vez. Ah, dá conta.
0: Ela acaba comigo. Né?
2: Então vamos beber uma.
0: Bora. Dá um pé de frango aí, companheiro.
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5: Curta essa história.
6: Não existe isso, não. Carona de ex.
5: Também acho que não.
6: Ah, tô.

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2: Tem gente que diz as tardes não são mais as mesmas, né? É, a partir do momento que iniciou Tarde 104, a nossa tarde ficou alegre, a nossa tarde ficou gostosa, a nossa tarde tá cheia de informação, a nossa tarde tá cheia de entretenimento. Se o seu pensamento é esse, tá no pensamento certo, meu amigo. É o nosso Tarde 104. A finalidade desta programação é justamente ser a sua melhor companhia nas tardes de segunda a sexta-feira, né? Márcio de Souza por aqui, este humilde amigo que vai fazendo companhia pra você, mandando um beijo gostoso no seu coração e trazendo mais música na programação.

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16: Seguindo em frente com o nosso Tarde 104, muita música, muita descontração, música alto astral, hein? Sabe aquele sucesso do passado, aquele sucesso do presente, aquela música bem diferentona, aquela música que às vezes, olha, chega a dar aquela coceirinha na sola do pé, às vezes a gente sapeca umas bandas bem caprichadas por aqui também, bacana demais, é bom demais da conta, aquelas músicas que às vezes a gente chama assim, ó, oxa, essa é lá do fundinho do baú, né? Pra você recordar junto com a gente, é a grande programação Tarde 104, feita pra você com aquilo que tem de melhor. E falando

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1: Aí, Júnior, o que será que tinha naquele áudio, hein, meu irmão?
2: César, eu também quero saber, velho.

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2: Ponto final, chegamos ao encerramento de mais uma edição do nosso Tarde 104. Quero dizer que foi muito bacana, foi bom, foi prazeroso estar ao seu lado através da nossa frequência 104.1. De verdade, meu amigo, obrigado pelo carinho da companhia, muito obrigado pela sua audiência. Abraço pra você, vamos trazendo o último bloco aqui na programação do nosso Tarde 104. Fique com Deus e a pé.
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1: Na Jornal, 17:02.
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1: TSE alerta eleitores para conferirem o local de votação antes das eleições.
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1: Segunda-feira, 28 de setembro de 2026. 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Faltando menos de 8 dias para o primeiro turno das eleições gerais de 2026, o Tribunal Superior Eleitoral alerta os eleitores para conferirem o local de votação. Isso porque algumas sessões eleitorais podem ter mudado de endereço desde a última eleição. A consulta pode ser feita pelo aplicativo e-Título, na opção Onde Votar, ou pelo portal do TSE, na área de serviços eleitorais. É preciso informar o CPF ou o número do título, data de nascimento e nome da mãe. A Justiça Eleitoral também orienta os eleitores a verificarem os avisos do tribunal do seu estado. A votação será no próximo domingo, 4 de outubro.
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1: A Confederação Brasileira de Futebol divulgou as datas e horários das rodadas 31 ao 34 do Campeonato Brasileiro. Entre 28 de outubro e 8 de novembro, haverá pelo menos um jogo de futebol nacional todos os dias. A 33ª rodada do Brasileirão será disputada entre 28 e 30 de outubro e 1º de novembro. Na sequência, a 34ª rodada acontece entre 2 e 6 de novembro. A CBF também confirmou as semifinais da Copa do Brasil.
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8: Atenção para a temperatura, 37 graus.
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8: 5 horas 11 minutos. 5 e 11. Tamo chegando na programação. Por aqui, uma ótima tarde pra você, hein? Chegou a hora de deixar o seu final de tarde muito mais animado. Começando mais um, tô na 104 aqui na Jornal FM 104,1. Agora prepara que a nossa seleção musical tá daquele jeito, é só as top, hein? Eu sou Andrezinho Vaz, tá começando por aqui mais uma edição do nosso Tô na 104. Até as 20 horas, a gente fica juntinho trazendo, claro, os maiores sucessos do sul do Brasil. Informação, participação do ouvinte, pedido musical e muita alegria, claro, pra fechar o seu dia também. E claro, a programação conta com uma equipe top que trabalha todos os dias nos bastidores para levar a Rádio Jornal até você. A direção geral é do seu Tino Scariotti. Departamento comercial, Elton Cramp e também Márcio de Souza. No jornalismo e no esporte, Alessandro Cunhasque, Tato Schurman e também Luiz Henrique. Fique por aqui, manda o seu alô, manda o seu recado até as 8 da noite. As melhores do Pampa por aqui. Ótima tarde!
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8: A partir de agora, as melhores do Pampa Gaúcho pra você. Manda aí o teu zap, manda o teu alô, tá liberado, é só mandar.
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8: 5:13. Começando com o Grupo Rodeio Deus Gaúcho.
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0: Maravilha, tá aí o sucesso do Grupo Rodeio, Deus Gaúcho na programação por aqui. Obrigado pela sintonia sempre, bora que bora, hein? Até às 8 da noite no ritmo do sul do Brasil, com música de qualidade pra você. 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Com um recado pra você aqui que tá nos acompanhando, tá de rádio ligado, tá na companhia, aquele abraço pra você, obrigado pela parceria sempre. 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
3: Exportações brasileiras de pescado podem chegar a 15 bilhões de reais por ano. Ótimo final de tarde a você, Andrezinho, e aos ouvintes do Tona 104. As exportações brasileiras de pescado podem chegar a 15 bilhões e 600 milhões de reais por ano em até 4 anos. A projeção é da Associação Brasileira das Indústrias de Pescados, que apresentou um plano para ampliar a produção, modernizar as indústrias e abrir novos mercados no exterior. Atualmente, o setor registra crescimento médio de 5,5% ao ano nas vendas externas. Para alcançar a meta, a entidade defende mais crédito, investimentos em

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0: 5h27.
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0: Vamos de marca. Carqueja chegando com tudo aqui, ó. Eita, nós. Andejo.

0: tá nóis. Aí é bom demais, hein? 5 horas e 32 minutos. Sucesso pra você na programação da Rádio Que Faz Amigos. 5 horas e 32 minutos. Já já tem informação quente chegando na programação por aqui. Meu amigo Breno tá mandando um alô aqui, tá mandando um abraço pro Claudinho Pereira. Alô, Claudinho, aquele abraço, amigos da São Vicente, acompanhando a programação. Meu amigo que tá acompanhando aqui também, Almir da Silva. Fala, Almir.
1: Boa tarde, Andrezinho. Tudo bom?
0: Tudo bem.
1: Tô ouvindo o programaço da... do fim da tarde aqui.
0: Aí é bom, hein?
1: Toca pra nós aí com baitaca, fogão a gás ou a lenha.
0: Beleza.
1: Ótima semana pra todos.
0: Já já mandamos pra ti, valeu Almir, aquele abraço. Laírton Netone tá por aqui também, alô Laírton, aquele abraço por aqui também. Minha amiga Zuleide Barbosa já por aqui, valeu Zuleide, aquele abraço. Obrigado pela companhia sempre aqui na Jornal FM 104,1. 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
0: 5 horas e 41 minutos. Vamos então para o nosso fechamento do mercado agropecuário. Soja R$139 a saca, milho R$58 e trigo R$79. Mercado comprador Alar Cooperativa. Boi Gordo Nelore R$348,35. Arroba. Vaca Gorda Nelore, R$321,50. Arroba. Bezerro Nelore Desmame, R$16,87 o quilo vivo. Frango, R$4,79 o quilo vivo. Suíno, R$4,43 o quilo vivo. Tilápia, R$8,72 o quilo. Leite, R$2,89 o litro. As informações e os valores são do Centro de Estudos Avançados em Economia Aplicada, CPEA. Mercado Agropecuário retorna amanhã cedinho, 5h40 da manhã, dentro do nosso Bom Dia 104.
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0: de volta, hein?
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0: Bora!
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0: 5h42, ótima tarde.
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0: 5 horas e 42 minutos, Luiz Henrique com informação direto do Fórum Eleitoral aqui de São Miguel do Iguaçu. Fala, Luiz, ótima tarde.
19: Excelente final de tarde a você, Andrezinho, e aos ouvintes sintonizados aqui na rádio que faz amigos do programa Tona 104. Falo diretamente aqui do Fórum Eleitoral de São Miguel do Iguaçu, trazendo informações que o município possui um total de 21.886 moradores com título de eleitor em dia, ou seja, estão aptos para votar. O número é menor do que o eleitorado de 2022, quando 22.767 eleitores tinham direito de ir às urnas. Houve uma redução de 881 eleitores, o que representa aproximadamente 3,87% a menos. De acordo com o Tribunal Regional Eleitoral do Paraná, 5.289 títulos foram cancelados e 483 estão suspensos. São Miguel do Iguaçu tem 13 locais de votação e 79 sessões eleitorais para as eleições desse ano. E atenção! Dos mais de 21 mil eleitores aptos para votar, mais de 20.694 possuem biometria cadastrada, o que corresponde a 89% do total. Apenas 2.299 eleitores ainda não realizaram o cadastro biométrico. E o Fórum Eleitoral de São Miguel do Iguaçu traz novidades, entre elas, para facilitar a sua votação. Através do Tribunal Superior Eleitoral, recomenda que o eleitor leve a chamada cola eleitoral. Antes de sair de casa, anote em seu papel os números das candidatas e dos candidatos em quem você vai votar. No primeiro turno, são 6 cargos: deputado federal, deputado estadual, 2 senadores, governador e presidente. A cola pode ser levada até a sessão eleitoral e ajuda a evitar dúvidas na hora de votar, tornando o processo mais rápido. Lembre-se, o celular não pode ser levado para a cabine de votação. Por isso, prepare a sua cola de papel e leve os números com você. Eleições 2026 aqui na Rádio Que Faz Amigos. Você decide, a gente informa.
0: Valeu, Luiz, obrigado pelas informações. Você bem informado na programação Jornal FM.
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0: Tô na 104, tô bem demais. Vai mandando o teu zap aí, manda um alô, manda um recado e vamos junto até as 8 nesse ritmo do Rio Grande, aqui na programação da Rádio Que Faz Amigos.
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0: 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Fala, seu Antônio Stanger!
21: Oi, boa tarde, André.
0: Daí, meu amigo?
21: Tudo tranquilo?
0: Beleza,
21: calorão, né? Bom. Tá faltando um tempero, né, no programa aí. A dupla Grenal.
0: Vamos
21: tá
0: lá.
21: Falta demais.
0: Não, vai dar certo. É só um deles perder de novo que já volta todo o negócio, viu, seu Antônio? Esquenta a cabeça, não. Acilo Severo também tá por aqui. Alô, seu Acilo, aquele abraço. E uma ótima tarde pra vocês. Almir, você pediu, Almir, a Jornal toca pra você. Aí, Zoe, Galexê, bora, tchê.

0: Que barbaridade, né, tia? Ah, que barbaridade. Ah, que tal, hein?
1: Problema, companheiro.
0: 10 minutos. 10 minutos para as 6 da tarde. Que tal aí, ó? Fogão a lenha e a gás aí. Na minha casa não pica lenha, mas na tua casa não pica lenha, mas na minha pica... Meu Deus do céu, tia. Então tamo tranquilo aí, ó. Então tá bueno. Não tem problema nenhum. Se na tua casa pica todo dia, não tem problema nenhum. Então tá bueno, beleza? Faltando 10 minutos para as 6 da tarde, 10 para as 6, mas que barbaridade, né, Xian? 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
0: Quatro para as seis.
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0: Bora que bora então, a minha amiga Sema mandou aqui. Boa tarde, Andrezinha. Avisa os vovô da Aurora, de São Miguel e de São Jorge, que amanhã tem o bailinho na Aurora aí, pessoal. Atenção, hein? Tem bailinho da terceira idade na Aurora amanhã. É feriado só pra... É feriado só pra quem trabalha, né? Pro bailinho não é feriado.
19: Ai, meu Deus do céu.
0: Não quem trabalha. Calma. Pera aí, pô. É feriado só do... É só feriado aqui na cidade, lá nos bailinhos, no bailinho da terceira idade, tem que comparecer. E é Xota e Vaneirão. E não parem, Xota e Vaneirão, um de atrás do outro lá. E vocês vão trabalhar bastante amanhã no feriado, viu, tchê? Ó, amanhã, os vovô da Aurora de São Miguel e de São Jorge, amanhã tem bailinho na Aurora. Então vocês estão convocados pro bailinho amanhã na Aurora, tá certo? Então vocês não podem esquecer aí, beleza? Bora que bora! Vamos de Marenco! Eita, que tal, hein? Marenco e o saudoso Zé Cláudio Machado dobrando os pelegos, tia. Mais ou menos assim.

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3: Hora certa, 6:01.
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10: O anjo do Senhor anunciou a Maria, e ela concebeu do Espírito Santo. Ave Maria, cheia de graça, o Senhor é convosco. Bendita sois vós entre as mulheres, e bendito é o fruto do vosso ventre, Jesus. Santa Maria, Mãe de Deus, rogai por nós, pecadores, agora e na hora de nossa morte. Amém. Eis aqui a serva do Senhor, faça-se em mim segundo a vossa palavra. Ave Maria, cheia de graça, o Senhor é convosco. Bendita sois vós entre as mulheres, e bendito é o fruto do vosso ventre, Jesus. Santa Maria, Mãe de Deus, rogai por nós, pecadores, agora e na hora de nossa morte. Amém. E o Verbo Divino se fez carne e habitou entre nós. Ave Maria, cheia de graça, o Senhor é convosco. Bendita sois vós entre as mulheres, e bendito é o fruto do vosso ventre, Jesus. Santa Maria, Mãe de Deus, rogai por nós, pecadores, agora e na hora de nossa morte. Amém. Rogai por nós, Santa Mãe de Deus, para que sejamos dignos das promessas de Cristo. Oremos. Infundi, Senhor, como vos pedimos, a vossa graça em nossas almas, para que nós, que pela anunciação do anjo, vimos ao conhecimento da encarnação de Jesus Cristo, vosso Filho, por sua paixão e morte, sejamos conduzidos à glória da ressurreição, pelo mesmo Cristo, Senhor nosso. Amém.
11: Boa tarde, queridos filhos e filhas. Nesta última semana do mês da Bíblia,
10: Senhor, vem me iluminar com Tua Palavra e que a Bíblia seja constante em minha vida. Luz, direcionamento, clareza. Vamos juntos rezar em nome do Pai, do Filho, do Espírito Santo. Amém. Senhor Jesus, eu quero ser verdadeiramente cristão. E para isso, peço, Senhor, a graça especial e particular de viver como vivestes, de amar como amastes, de sentir como sentistes. Senhor, dai-me pleno conhecimento do que fizestes neste mundo, como agistes diante dos pecadores, das armadilhas. Senhor, que eu possa ter esta presença tão forte em minha vida, que quando eu passar pelos problemas, eu possa agir segundo a Tua vontade. Amado Jesus, eu me recomendo nesta tarde, tirai de mim a lógica humana, do consumismo, do capitalismo, essa lógica do mundo, do ter, do prazer e do poder, e coloque em mim valores que brotam dos Teus santos evangelhos. Senhor Jesus, no final desta tarde, eu me recomendo à Santa Mãe de Deus, Nossa Senhora. Me recomendo por intercessão de Santa Teresinha do Menino Jesus. Me recomendo por intercessão dos arcanjos Miguel, Gabriel, Rafael. Ave Maria, cheia de graça, o Senhor é convosco. Bendita sois vós entre as mulheres e bendito é o fruto do vosso ventre, Jesus. Santa Maria, Mãe de Deus, rogai por nós, pecadores, agora e na hora de nossa morte. Amém. Santa Maria, dai-me viver a palavra de Deus de tal forma que o meu pensar, o meu agir e o meu querer esteja em tudo de acordo com Teu Filho Jesus. Mãe, dai-me docilidade à palavra de Deus. E como fruto deste Espírito Santo em mim, eu possa, de fato, ter a Bíblia na mão, palavra de Deus no coração e os pés na missão. Nossa Senhora, dai-me a graça de viver esta palavra de nosso Senhor Jesus Cristo. Proclamá-la assim, às vezes, por palavras, mas que na maioria das vezes seja pelo exemplo de minha vida. Nossa Senhora, junto a Teu Filho, interceda por nós. Amém.
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0: 6:13.
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0: 6:14, 6:14, a hora certa. 6:15 agora, bora que bora. César Oliveira e Rogério Melo. Depois da lida. Alô, meu amigo Flávio de Brito. Alô, Fernandão. Aquele abraço. Obrigado pela sintonia, coloradito no mais. Aizade! Alô, Cotonete!

0: 6:18, 6:18. Amigo Delfim já tá por aqui, né, Delfim? Aquele abraço. Opa, tamo na área. Se cair é pênalti pros morangos. Olha a conversa do Delfim aqui, ó. Ô, Delfim, para com isso. Ele mandou aqui até a segunda, ó. Ê, Delfim, mas tu pega no pé, hein, ô gremista faceiro. Aquele abraço pro Delfim acompanhando a programação. 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

0: 6h25, tamo de volta.
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0: Maravilha, tamo de volta na programação por aqui, meu amigo. É, Tilaco já tá por aqui também. Alô, Tilacão, aquele abraço, uma ótima tarde. O Zanatão da Seguragro também já tá por aqui. Alô, Zanata, aquele abraço e uma ótima tarde também. Ô, Zanata, não vem com esses vídeos aí não, que nós vamos tesourar igual, hein? Ah! Ó, eu já vou marcar uma reunião com o seu Tino aqui, tá muita pressão pra cima de mim aqui, ó. Eu não tô conseguindo trabalhar, tá muita pressão aqui, ó. Já tô avisando, hein. Tá muita pressão pra cima de mim aqui, ó, não tô conseguindo trabalhar. Ô, seu Tino, tá louco? Achei que o senhor era meu amigo. É brincadeira, hein. Bora! 6h26!

maneira, cantar com meu amigo Jorge Guedes e sua família. O convite só me dá orgulho e muita alegria. Um abraço cinchado pra todos dessa querência. E deixa uma vaza pra mim agora, que eu vou cantar.

0: 6:30, 6:30, hora certa. Sucesso aí do nosso Jorge Guedes. A música bonita aí que tá no, pra você que tá acompanhando. Quando lembro, sinto falta, participação do saudoso Luiz Carlos Borges, meu amigo William, acompanhando a programação, aquele abraço. Valeu, William, aquele abraço, tá acompanhando, tá na sintonia? Tá de rádio ligado aí, mandou positivo, eu mandei um abraço pra você também. Zanata tá por aqui, pressionando, né? Zanata, é muita pressão, viu, Zanata? É muita pressão, Zanata, você vai devagar aí, homem, velho, você vai devagar. 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
0: Tamo de volta!
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0: 6:41, 6:41, tá aí o sucesso do Grupo Renascença na programação da nossa Jornal FM. Para você que está nos acompanhando, aquele abraço. Obrigado pela sintonia, Grupo Renascença, o dia a dia da Fazenda com a Nacional. 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

0: 6h43, 6h43. Tem previsão do tempo para você e a terça e a quarta-feira serão de tempo instável, com muitas nuvens, pancadas de chuva e possibilidade de temporal também. Na terça, a máxima de 31 graus e 93% de chuva, de chance de chuva, né? Na quarta, a máxima de 25 graus e 92% de probabilidade de chuva. Na quinta, ainda há possibilidade de chuva com máxima de 26 graus. Na sexta, o tempo melhora com sol e nevoeiro ao amanhecer, com máxima chegando aos 30 graus e sem previsão de chuva. No sábado, volta a aumentar a nebulosidade com pancadas de chuva à noite e máxima de 29 graus. 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
0: Faltando 16 para as 7.
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0: Acilo Severo.
4: Belezinho.
0: Oi.
4: Toca pra nós assistir Gaiteiro Feliz com a Porca Véia.
0: Opa!
4: Que oferece pra todos que estão assistindo. E vamos rezar e agradecer a Deus.
0: Olha aí, ó.
4: Mês de setembro.
0: Aí
4: que
0: sim.
4: Foi mais ou menos.
0: Eita!
4: E amanhã é dia de São Miguel Arcanjo.
0: Verdade,
4: né,
0: verdade.
4: Nosso padroeiro, padroeiro de São Miguel. Hã?
0: Beleza!
4: E pedir a Deus que São Miguel Arcanjo dê um bom mês de outubro, feliz e cheio de alegria para todos nós de São Miguel e São Jorge aqui também.
0: Beleza!
4: O nosso santo forte é São Miguel e São Jorge, certo? Obrigado, e obrigado se for atendido e oferece para todos que estão assistindo, tá?
0: Beleza! Valeu, seu Asilo! Um abraço por aqui também! A minha amiga Tere Mota de Rádio Ligado, alô Tere, aquele abraço! Obrigado pela sintonia sempre, Rádio Ligado também! E amigo Nenzão lá da Passucuê também de Rádio Ligado. Alô Nenzão, aquele abraço. Fala, Goela, como é que tá, meu galo? Tranquilo?
5: Boa tarde, Andrezinho. Tudo em Santa Paz, André?
0: De boa, de boa.
5: André.
0: Oi.
5: Toca aí um Gaúcho da Fronteira aí pra nós.
0: Beleza.
5: Vai curtir aí.
0: Deixa com nós.
5: Filho de tarde maravilhoso aí.
0: Beleza.
5: Um abraço aí, meu amigo.
0: Valeu, Goela, aquele abraço. O amigo Mauro tá acompanhando também. Alô, Mauro, como é que tá, meu galo?
6: André.
0: Oi.
6: Deixa eu falar. Vem aqui na gruta.
0: Oh, meu Deus.
6: Agora que nós estamos fazendo uma traíra com polenta.
0: Aí sim, hein?
6: Você não tá entendendo.
0: Oh, meu Deus do céu. Aí sim, hein?
6: Vem pra cá.
0: Tamo junto. Beleza, valeu parceiro, vai, aquele abraço, acompanhando a programação por aqui também. Tá certo então? Bora que bora na companhia da Jornal FM, você que tá nos acompanhando sempre aqui na Jornal, acompanhando o nosso programa de final de tarde por aqui também. Tá certo? Bora que bora, a música não para, mais ou menos assim, vai!
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0: Antes que o seu tino me dê a conta, né? Antes que o seu tino me dê a conta, vou fazer o quê? Tá aí, ó! Tá aí, ó! Vou fazer o quê?

0: está apalancado.
1: Aí, 10 minutos para as 7 da noite, 10 para as 7.
0: Obrigado, João Luiz, por esse costado.
2: Eu que agradeço, Tibúrcio, velho.
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1: Fala, Clayton.
5: Andrezinho.
1: Aí, meu galo.
5: Boa noite, Andrezinho.
1: Beleza.
5: Boa noite, seu Constante Iscariote.
1: Olha aí, ó.
5: Da Rádio Jornal FM 104,1. Jones de Souza, boa noite.
1: Tá ouvindo também, tá ouvindo.
5: Boa noite toda pra equipe da Rádio Jornal aí.
1: Opa!
5: À frente dessa rádio de São Miguel do Iguaçu.
1: Beleza!
5: Andrezinho.
1: Oi!
5: Sábado à noite teve um bailão, bailão lá no CTG, tia, com os Minuano.
1: Grupo
5: aqueles
1: Minuano.
5: Aqueles caras são bons, hein?
1: Bom, né?
5: Rapaz, e nós lá naquela multidão de gente dançando e brincando. Sim. E rindo. Não encontro o Zanata dançando, rapaz. Pensa um cara que tava dançando direitinho.
1: Eu não acredito que... Eu não sei nem se sabe dançar.
5: Ele, ó, se eu não me engano, fez até curso de dança, pelo menos.
1: Fez, jeito. Né?
5: O bicho tava dançando.
1: Não é fraco, né?
5: Mesmo, os toques da música.
1: Olha
5: lá.
1: Olha aí, ó. Mano. Olha aí, não falei?
5: E mandar uma boa noite pro Zanata aí. Nós
1: tá ouvindo?
5: Estamos lá no sábado.
1: Tá ouvindo também.
5: Muito, muito bom o baile. Muito bom mesmo, muito animado.
1: Fechou.
5: Bastante gente.
1: Beleza.
5: É isso aí, Andrezinho.
1: Valeu.
5: Boa noite pra todos os ouvintes da Rádio Jornal.
1: Até mais, tchê.
5: Andrezinho.
1: Oi.
5: Coloca uma música aí dos Minuano aí.
1: Vamos tocar, já.
5: Pra nós escutar aí. Ele está no sábado aí no CTV.
1: Show de bola.
5: Coloca uma música dele aí pra nós ouvir aí.
1: Valeu, obrigado. Valeu, Clayton. Aquele abraço. Volney Bortoluzzi, Santa Rita. Alô, Bortoluzzi, velho, acompanhando a programação, rádio ligado, ouvindo nosso programa. Dona Marisa e o Edemar Pedroso da Aurora de Iguaçu também acompanhando por aqui.
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0: Rádio Jornal, 6h59.
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0: Atenção pra hora, 7:10.
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0: Tamo de volta por aqui. A música não para. Tem Os Serranos. Eu sou do Sul.

0: Atenção pra hora, 7h18.
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2: Hora certa na Jornal, 7:30.
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5: Hora certa, 7:35.
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5: Tô na 104, de volta por aqui, música que não acaba mais, hein? As melhores do sul do Brasil, no Trancaço do Rio Grande, pra você com Márcio Correia, Espírito de Ganso. Bom início de noite pra você, bora que bora!

0: Atenção pra hora, 7h47.
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0: Hora certa, 7h50, 10 pras 8.
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0: Muito bem, pessoal, tá na hora de encerrar por aqui. Obrigado a todos pelo carinho da audiência. Obrigado a todos que estiveram comigo desde as 5 da tarde. Eu vou fechando por aqui o nosso programa Tô na 104. Obrigado a todos pela parceria de sempre. E voltamos, claro, amanhã a partir da 1 da tarde com o nosso Tá na 104. Valeu, pessoal, até amanhã, hein? Fechando com João Luiz Correia, um cambicho na internet.

0: De novo, tô adorando. Eu acho que deleitei tudo aqui, ó.
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0: Está no ar a Voz do Brasil. As notícias do governo federal que movimentaram o país no dia de hoje.
1: Olá, boa noite.
2: Boa noite para você que nos acompanha em todo o país.
1: Segunda-feira, 28 de setembro de 2026.
2: Vamos aos destaques do dia.
1: Mais de 500 sites de apostas irregulares são retirados do ar no Brasil.
2: E após proibição das bets, quem tem dinheiro nas plataformas poderá pegar o valor de volta.
1: Cidadão será notificado sobre prazos e procedimentos para a devolução dos recursos. Luciana Colares de Holanda.
3: A partir de terça-feira, dia 6, os sites e aplicativos de apostas saem do ar.
2: Mercado de combustíveis tem regras mais rígidas contra aumentos abusivos.
1: E portaria prorroga a subvenção ao óleo diesel em meio à alta do petróleo. Gabriela Noronha.
4: Em outra frente, a ANP determinou multas que somam mais de 700 milhões a distribuidoras de combustíveis por elevação abusiva de preços.
2: Futebol feminino ganha marco legal para a profissionalização da modalidade.
1: Lei também prevê proteção à maternidade e combate à discriminação e à violência. Thaís de Araújo.
5: A lei do futebol feminino estabelece diretrizes nacionais para o desenvolvimento do esporte. Entre as medidas está a redução gradual do número de atletas não profissionais nas competições oficiais.
2: Hoje na apresentação da Voz do Brasil, eu, Mariana Jungmann e Luciano Seixas.
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2: Quem tem dinheiro em casas de apostas vai receber informações do governo federal sobre como e quando pedir a devolução dos valores.
1: Os avisos serão enviados pela caixa postal do gov.br e também pelo WhatsApp para orientar os usuários sobre os procedimentos e os prazos.
2: Pelas novas regras, os valores devem ser devolvidos diretamente pelas casas de apostas até 5 de outubro. Em alguns casos, a restituição será feita por instituições financeiras, com prazo até 14 de outubro.
3: As empresas têm até o dia 5 de outubro, próxima segunda-feira, para retirar as propagandas do ar, inclusive de patrocínios. Dia 5, também, às 11h59 da noite, é o prazo para retirada voluntária dos valores pelos apostadores. A partir de terça-feira, dia 6, os sites e aplicativos de apostas saem do ar. Entre os dias 7 e 8 de outubro, as bets devem informar as instituições financeiras os saldos remanescentes, discriminados por CPF. E de 9 a 14 de outubro, finaliza o prazo para devolução dos saldos aos apostadores pelos bancos. A partir do dia 14, se houve qualquer obstáculo para devolução dos valores, os saldos serão repassados à Caixa Econômica Federal, que receberá os recursos e vai providenciar a devolução aos apostadores. Luciana Colares de Holanda, para a Voz do Brasil.
1: E também está sendo feita a operação contra as bets que não eram regularizadas, as ilegais.
2: Já foram retirados do ar 506 sites suspeitos de oferecer apostas de forma irregular no Brasil.
1: A ação foi feita pelos Ministérios da Justiça e Segurança Pública e da Fazenda, que monitoram plataformas sem autorização para funcionar no país.
2: Levantamento também identificou 43 canais e grupos ativos no Telegram relacionados à divulgação de apostas e jogos de cassino online. Juntos, eles ultrapassam os 202 mil integrantes.
1: A iniciativa faz parte de um trabalho para interromper o acesso a plataformas que operem sem autorização e impedir que novos endereços sejam usados para oferecer apostas ao público brasileiro.
2: Uma questão de saúde mental.
1: Assim, o governo federal definiu a onda de vício em apostas online, as bets, que foram proibidas na semana passada em todo o país.
2: Transtornos e até mesmo casos de suicídio entre os jogadores tornaram o problema mais que uma questão financeira, segundo o Ministério da Saúde.
1: Mesmo com a proibição, o SUS segue oferecendo atendimento para os afetados.
6: Em 2022, o homem que vamos chamar de Reinaldo foi apresentado a uma plataforma de apostas de times de futebol. Ele gostou do que, até então, considerava uma brincadeira inofensiva. Mas, aos poucos, Reinaldo foi se afundando nas apostas online. Chegou ao ponto de comprometer a renda da casa e pegar empréstimos para tentar cobrir os rombos causados pelas bets.
7: Eu cheguei a pegar um empréstimo no banco de 7 mil reais, botei uma uma banca e no outro dia eu já tinha perdido os mesmos 7 mil reais. E eu fiz isso não foi uma vez, foram em outras vezes também.
6: Após 4 anos de vício, Reinaldo teve um princípio de infarto e entendeu que era hora de procurar ajuda.
7: Nesse dia eu tive uma virada de chave, assim, no sentido de que eu pensei, ou eu paro ou eu acabo com a minha vida.
6: Entre maio e junho, 50 milhões de brasileiros apostavam em bets, segundo pesquisa da Confederação Nacional de Dirigentes Lojistas e do Serviço de Proteção ao Crédito. De acordo com um estudo, que considerou apenas as capitais, 43% dos apostadores já deixaram de pagar contas essenciais, como água e luz, ou abriram mão de lazer por conta dos jogos. Merula Borges, especialista em finanças da Confederação, diz que o vício não prejudica apenas os apostadores, mas a própria economia do país.
8: Ultimamente, só os custos negativos de saúde e no comércio ficam no Brasil, enquanto a maior parte do lucro acaba indo para fora, com empresas que estão instaladas fora, que não geram emprego.
6: Os efeitos colaterais das bets extrapolam as finanças. Um dos principais motivos para a proibição dos jogos no Brasil, segundo o governo federal, é que o vício se tornou um problema de saúde pública. Quadros como ansiedade, depressão, alterações no sono e no humor são associados ao transtorno do jogo. Segundo a OMS, a Organização Mundial de Saúde, o risco de morte por suicídio é 15 vezes maior entre pessoas que estão nessa condição. Entre 2018 e 2025, os atendimentos no SUS ligados a jogo e problemas com apostas cresceram 140%. O ministro da Saúde, Alexandre Padilha, lembra que as pessoas afetadas podem recorrer ao SUS para buscar ajuda.
9: A gente oferece hoje já teleatendimento para as pessoas que, por vergonha, por estigma ou por dificuldade de acesso, não procuram uma unidade de saúde presencial, então elas podem acessar, vão continuar acessando através do Meu SUS Digital. Vamos continuar oferecendo os atendimentos presenciais.
6: Desde que entrou no ar, em dezembro de 2025, a plataforma de autoexclusão do governo federal registrou o pedido de bloqueio do CPF em sites de bets de mais de 1 milhão e 300 mil pessoas. 51% dessas pessoas declararam relação direta com a saúde como motivo para a autoexclusão. Reportagem Luana Karen.
2: Está em vigor uma nova etapa do programa de renegociação de dívidas do governo.
1: Nas fases anteriores, a União dava uma garantia aos bancos para que eles dessem descontos. Agora, o governo vai adquirir a carteira de débitos.
2: Os descontos devem começar a ser repassados aos devedores a partir de fevereiro de 2027. Entenda como vai funcionar com Pablo Mundim.
10: Uma nova etapa do programa de renegociação de dívidas, o Desenrola, prevê a compra pelo governo federal de carteiras de dívidas de pessoas físicas. A medida provisória estabelece descontos de, no mínimo, 90% para dívidas de até 10 mil reais. O ministro do Planejamento e Orçamento, Bruno Moretti, explica quais dívidas poderão ser incluídas no programa.
11: Dívidas em atraso de um período de 2 a 4 anos e meio, mais ou menos, porque a partir de 5 anos essas dívidas prescrevem.
10: Na prática, bancos e demais credores poderão oferecer suas carteiras de dívidas em leilões. Será selecionada a instituição que oferece o maior desconto. Depois da compra, o consumidor poderá quitar o saldo restante à vista ou parcelar a dívida. Os juros e as demais condições de pagamento ainda serão definidos pelo Conselho Monetário Nacional. A economista e professora da FGV, Carla Beni, fala sobre a diferença dessa medida para outros programas de renegociação.
12: A mudança desse modelo é que o cidadão vai dever para o Tesouro Nacional. Então, o Tesouro que vai fazer toda a negociação com o banco e vai comprar os lotes pelo maior desconto possível.
10: A economista da FGV, Carla Beni, também orienta os consumidores sobre os cuidados para evitar um novo endividamento.
12: O importante é que a pessoa já comece a fazer uma programação, já vai tentando já juntar algum valor. Numa situação ideal, ela quitaria essa dívida à vista para não continuar com outra dívida. Mas se ela precisar parcelar, é importante que essa parcela caiba no orçamento para que ela não se frustre novamente.
10: O cronograma prevê o chamamento dos credores em novembro, a apresentação das propostas em dezembro e a homologação em janeiro. A previsão é que os contratos sejam assinados e os descontos comecem a ser repassados aos devedores em fevereiro de 2027. Para acompanhar as próximas etapas e saber como participar, o consumidor deverá consultar os canais oficiais do programa, que ainda serão divulgados. Reportagem Pablo Mundim.
1: O Setembro Verde chama a atenção para a importância da doação de órgãos.
2: E nós conversamos com a coordenadora-geral do Sistema Nacional de Transplantes do Ministério da Saúde, Patrícia Freire, sobre a logística, as regras e as diferenças que esse gesto pode fazer para salvar vidas e dar uma nova chance a quem espera por um transplante. Acompanhe. Doutora Patrícia, bem-vinda à Voz do Brasil, um prazer ter a senhora conosco aqui. Vamos começar então essa conversa com uma dúvida que é muito comum, né? Qualquer pessoa pode ser doadora de órgãos e tecidos?
13: Sim, qualquer pessoa, primeiramente, obrigada, Mariana, pelo convite. Aqui no mês da doação é muito importante a gente falar sobre isso, né? Setembro é dedicado à doação, ao incentivo à doação de órgãos e tecidos, né? Então, a resposta é sim. Qualquer pessoa saudável, que não tenha doenças transmissíveis, pode ser doadora de órgãos e tecidos, né? Para ser doador de órgãos após a morte, é preciso estar em morte encefálica. E para ser doador de tecidos, o coração já pode ter parado e é possível doar alguns tipos de tecidos.
2: Agora, existe idade mínima para essa doação ou idade máxima?
13: Idade máxima não tem. Idade mínima, sim, para aqueles pacientes que estão em morte encefálica, porque a morte encefálica, que é a morte cerebral, né? Ela só pode ser diagnosticada a partir de 7 dias de vida. Então, a idade mínima, é claro, tem que ser a partir de 7 vidas, mas a partir de 7 dias de vida é possível doar órgãos para transplante. Idade máxima não tem. Vai depender, é claro, da performance da pessoa, né? Hoje em dia, um idoso, por exemplo, de 70 anos, né? Existem pessoas com 70 anos que são atletas, que estão muito bem de saúde, então isso não impede a doação de órgãos. Então, não existe idade máxima, existe a condição da pessoa naquela idade. Se ela estiver bem, saudável, sem doenças transmissíveis, não há impedimento só pela idade. A idade isoladamente não impede a doação de órgãos.
2: E aí, no caso, uma criança doa para outras crianças, idoso necessariamente vai doar para outro idoso? Tem essa relação?
13: Depende. Na verdade, o regulamento técnico do Sistema Nacional de Transplantes, ele prioriza que doadores abaixo de 18 anos, órgãos de doadores que tenham de 18 anos ou menos, vão primeiro para receptores também com abaixo de 18 anos. Mas isso varia um pouco, assim, por exemplo, porque nós podemos ter uma criança de 13 anos que seja muito grande, tenha, por exemplo, um coração já grande, né? Nós temos adolescentes aí de 13, 12 anos que tem 1,90m, né? Porte físico de adulto. Então, o coração desse adolescente provavelmente não vai caber numa criancinha de 1 ano que está precisando de um coração para transplante. Então, a gente faz essa relação antropométrica também, né? Mas, a priori, órgãos de doadores infantis vão primeiro para receptores infantis. Se não tiver nenhum receptor dessa faixa etária compatível, aí ele vai para doação de órgãos para adultos normalmente. Mas a gente procura fazer essa compatibilidade antropométrica.
2: Agora, a senhora mencionou, né, a doação em casos de morte encefálica. A gente tem doação também de pessoas em vida, porque eu acho que a maioria das pessoas, quando pensa em doação de órgãos, já pensa em situação de morte, né? Mas a gente tem doação em vida também. A senhora pode falar um pouquinho pra gente dos dois casos, assim, quando que se trata de doação pós-morte, quando que é possível fazer doação em vida ainda?
13: Sim, a doação pós-morte, ela é prevista em lei, né? E ela ocorre numa situação que a gente chama de morte encefálica, que é quando a perda da função total das funções do cérebro, né? A gente sabe que todo o nosso organismo é comandado pelo nosso cérebro, então quando ele para de funcionar, isso é a morte de fato do indivíduo. E é na morte encefálica que é possível se doar coração, rins, fígado, pâncreas, pâncreas, intestino e tecidos também. É possível doar córneas, é possível doar pele, ligamentos, ossos, tendões, enfim. Mas na doação inter vivos, a gente só pode doar órgãos duplos ou órgãos que se regeneram, né? Então, em vivo, na doação em vivos, a gente pode doar um dos rins, parte do fígado e pode doar medula óssea. Esse é o tipo de doação em vida que pode acontecer.
2: Muito bem. Agora, doutora, uma única pessoa pode doar mais de um órgão, mais de um tecido?
13: Com certeza. Um único doador falecido, por exemplo, ele pode doar até 7, 8 órgãos e também pode doar todos os tecidos, exceto medula óssea. E o doador em vida é aquilo que eu falei. Ele pode doar medula óssea, um dos rins ou parte do fígado.
2: E o Sistema Único de Saúde tem uma lista única para isso? Acho que essa também é uma dúvida que muita gente tem, né? Porque as pessoas têm aquele imaginário de que você pode... Ah, tendo dinheiro, você vai passar na frente. É uma lista única, né?
13: É uma lista única. Critérios econômicos, sociais, políticos, enfim, isso não é um consenso comum, é uma lenda urbana, né? Isso não existe, a lista é única. A distribuição dos órgãos que são doados pelas famílias, ela é feita através de critérios técnicos e não é feita assim diretamente pelo humano. Há um sistema informatizado que cruza os dados de compatibilidade dos candidatos a transplantes, ou seja, daquelas pessoas que estão inscritas na lista única, com os doadores, com os dados dos doadores, e existe um algoritmo. Então, ele cruza os dados dos doadores e dos receptores e vê qual é o mais compatível e organiza, assim, por critérios cronológicos, por critérios de urgência máxima, né? Então, você pode, por exemplo, uma pessoa pode passar na frente da lista, pode, se ela tiver muito urgente. Uhum. Porque tem aquela pessoa que está inscrita, mas que ela não está tão urgente, ela pode esperar um pouco. E tem alguns que entram no caso de urgência máxima, que ela precisa transplantar em 48 horas, ou senão ela morre. Então, nesses casos, a lista olha quem está em urgência. E, é claro, ela classifica os urgentes primeiro e os eletivos na sequência. Então, a lista é única e não existe. O nosso sistema, ele prima por isso, sabe, Mariana? Ele prima pela transparência do sistema. Então, as pessoas que são candidatas a um transplante e que estão inscritas nas listas, elas têm acesso ao seu prontuário e elas podem acompanhar a sua situação na lista. Então, ela vai ver quem passou na frente por questões de urgência, enfim. Então, a lista é totalmente transparente e não é possível se passar na frente da lista por questões que não sejam urgência.
2: Agora, antes da gente encerrar, queria que a senhora falasse um pouco sobre como as pessoas devem proceder, caso elas queiram ser doadoras, né? Acho que é muito importante, principalmente quando se você tem a intenção de ser doadora, mas você percebe que a sua família pode ter algum tipo de preconceito com aquilo ou algum tipo de resistência, né?
13: Na verdade, as famílias não têm preconceito, as famílias não têm conhecimento, porque a doação de órgãos é uma coisa, assim, a gente costuma dizer que é o suprassumo da alta complexidade, né? Quando todos os tratamentos falharam, o que que resta agora? Trocar o órgão? Então, as famílias têm desconhecimento, né? Mas o que é essencial, que fique assim de mensagem para quem está nos ouvindo, é que se você deseja ser um doador após a sua morte, você venha a falecer e quiser se tornar um doador, você precisa deixar claro para sua família. Então, você, sei lá, está numa conversa de fim de semana, vocês estão ali no almoço de domingo na família, né? Você fala assim, gente, lembra aquela coisa da doação de órgãos? Eu quero deixar bem claro, eu vou ser doador, viu? Se eu morrer, a gente até brinca, né? Se eu doer, é para doar, se eu morrer, é para doar tudo. Então, é isso que precisa ficar claro, porque a família, ela tende a fazer os gostos do seu ente querido quando ele fala,
2: né?
13: Ela tende a respeitar. Então, o que é muito claro é falar, gente, se eu morrer algum dia, eu quero ser doador de órgãos. Se eu não puder, por exemplo, se não houver morte cefálica, a pessoa já tiver o coração parado de cara, né? Assim, por exemplo, num acidente de trânsito, o coração parou ali, dá para doar córneas, dá para doar ossos, dá para doar pele, dá para doar músculos, tendões, dá para doar uma série de outros tecidos. Principalmente, a gente tem que lembrar das córneas. A nossa lista de córneas hoje é gigante. E você imagina, você poder poder doar os seus olhos e fazer com que uma pessoa volte a enxergar. Então, isso é muito importante. Então, a mensagem que precisa ficar para as famílias, é para a pessoa que quer se tornar um doador, é avise a sua família, porque quem vai autorizar a doação é a sua família.
2: Muito bem, nós conversamos com Patrícia Freire, coordenadora-geral do Sistema Nacional de Transplantes do Ministério da Saúde. Doutora Patrícia, muito obrigada pela entrevista à Voz do Brasil.
13: A gente é que agradece.
1: 2027 vai ser o ano da Copa do Mundo Feminina no Brasil.
2: E de olho no futebol feminino brasileiro, foi sancionado nesta segunda-feira um marco legal para a modalidade.
1: A legislação prevê medidas para profissionalização nas competições, proteção à maternidade e prevenção e combate à discriminação no futebol.
14: Foi sancionada nesta segunda-feira a Lei do Futebol Feminino, que estabelece diretrizes nacionais para o desenvolvimento do esporte. Entre as medidas, está a redução gradual do número de atletas não profissionais nas competições oficiais. Na principal divisão nacional, cada equipe poderá ter inicialmente até 4 jogadoras não profissionais. Nas demais divisões nacionais e na principal divisão estadual, o limite será de 6. A lei também estabelece medidas para ampliar a participação das mulheres em diferentes áreas do futebol e garantir mais direitos às atletas, como explica o ministro do Esporte, Paulo Henrique Cordeiro.
15: É uma lei que também se preocupa com a formação de gestoras, com técnicas, com a arbitragem feminina no futebol, com condições como a proteção à maternidade, com a busca da igualdade salarial entre as jogadoras do futebol feminino e do futebol masculino, que se preocupa essencialmente com o desenvolvimento desse futebol feminino, de nós virarmos a chave.
14: As atletas também deverão ter acesso a condições equivalentes de treinamento, espaços, equipamentos e profissionais de suporte. A legislação inclui ainda medidas de prevenção e combate à discriminação, ao racismo, à intolerância e à violência contra as mulheres no futebol. A medida entra em vigor durante a preparação do Brasil.

0: O pacote inclui nova portaria do Ministério da Fazenda, que prorroga a subvenção de R$ 2,12 por litro de óleo diesel, publicada na última sexta-feira. Segundo o ministro do Planejamento e Orçamento, Bruno Moretti, a política de concessão de subsídios aos combustíveis ainda é necessária e precisa ser mantida para atenuar os efeitos da guerra no Oriente Médio entre Estados Unidos, Irã e Israel.
1: A política de subvenção, ela funciona sempre como amortecedor, ela é do tamanho necessário para amortecer o choque e nunca ela é discricionária, sem parâmetros.
0: Na semana passada também foi deflagrada a Operação Carga Pesada. De acordo com o balanço divulgado nesta segunda-feira, entre 21 e 25 de setembro, 241 fiscalizações foram realizadas em postos, distribuidoras e revendedoras para checar preços e qualidade dos combustíveis e do GLP, o gás de cozinha. O ministro da Justiça e Segurança Pública, Wellington Lima, destacou que o reforço na fiscalização não vai de encontro ao livre mercado. O ministro disse ainda que é preciso diferenciar a liberdade para definição de preços das situações consideradas abusivas.
2: A necessidade de nós, a todo instante, chamarmos atenção para a distinção entre o uso, a liberdade de preço e o abuso. O uso dessa faculdade não se confunde com este abuso indiscriminado. Imaginar 1.300% de incremento na margem de lucro é algo que atenta frontalmente contra o interesse da sociedade brasileira, da cidadania, da dimensão dos consumidores, e o nosso aparato de Estado deverá estar absolutamente mobilizado para reprimir esse tipo de conduta.
0: O governo também aumentou as penalidades previstas para infrações cometidas por integrantes da cadeia de combustíveis. Com a nova regra, o teto para as multas passou de 14 para 500 milhões de reais. Reportagem Gabriela Noronha.
3: E devido à elevação abusiva de preços, a ANP, Agência Nacional do Petróleo, Gás Natural e Biocombustíveis, já aplicou multas que somam mais de 700 milhões de reais a distribuidoras de combustíveis.
4: E essas foram as notícias do governo federal.
3: A realização da Secretaria de Comunicação Social da Presidência da República.
4: Com produção da empresa Brasil de Comunicação.
3: Fique agora com as notícias do Poder Judiciário e do Congresso Nacional. Boa noite.
4: Boa noite para você e até amanhã.
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7: STF vai definir limites para quebra de sigilo telemático em fiscalização tributária.
8: Acordo prevê medidas para combater o assédio eleitoral na administração pública da Paraíba.
7: Para o STJ, condenação por violência doméstica é fundamento suficiente para impor a participação do agressor em grupo reflexivo.
8: Boa noite, eu sou Marcela Luiza.
7: E eu sou Walter Lima.
8: Supremo Tribunal Federal vai definir se a Justiça pode autorizar a quebra de sigilo telemático em fiscalizações de tributos.
7: A decisão final do STF deverá ser aplicada por todo o judiciário do país. Marcelo Della Libera.
9: O caso começou com uma ação da União que pediu acesso a e-mails e arquivos armazenados em nuvem de um investigado para apurar um suposto esquema de emissão de notas fiscais falsas. No recurso ao Supremo, a União sustenta que o Marco Civil da Internet permite, mediante ordem judicial, o acesso a dados armazenados também em processos de outras áreas. O relator ministro Dias Toffoli destacou que a discussão envolve, de um lado, o direito à privacidade e ao sigilo das comunicações e, de outro, o interesse público na arrecadação de tributos. Ainda não há data para o julgamento do mérito no Supremo.
8: Acordo homologado pela Justiça do Trabalho prevê medidas para combater o assédio eleitoral na administração pública da Paraíba.
7: O Estado também vai pagar indenização por dano moral coletivo. Samanta Flor.
10: O acordo foi firmado entre o Ministério Público do Trabalho e o Estado da Paraíba. A previsão é de ações para identificar e coibir práticas de assédio eleitoral e também discriminatórias nas relações de trabalho da administração estadual. O Estado ainda vai pagar R$ 200 mil por dano moral coletivo em 20 parcelas. A decisão prevê multa em caso de descumprimento.
8: Mesários preparam sessões eleitorais antes da abertura da votação.
7: Equipes orientam o eleitorado e garantem o funcionamento das sessões.

0: Furtado.
1: No dia 4 de outubro, as sessões eleitorais vão funcionar das 8 da manhã às 5 da tarde, no horário de Brasília. Durante o pleito, mesárias e mesários conferem a identificação, registram a presença, liberam a urna e orientam eleitoras e eleitores sem interferirem na escolha do voto. Celulares e outros equipamentos que possam gravar ou transmitir imagens devem ficar desligados e guardados no local indicado pelos mesários, enquanto a pessoa vota. Ao final do horário de votação, a equipe imprime o boletim de urna e encaminha a mídia de resultado para a transmissão dos dados.
2: Condenação por violência doméstica é fundamento suficiente para obrigar agressor a participar de grupo reflexivo como condição de suspensão da pena.
0: O entendimento é do STJ, Fátima Uchoa.
3: Um homem condenado por violência doméstica teve a execução da pena suspensa desde que cumprisse algumas condições, como a de frequentar 5 sessões de grupo reflexivo. O Tribunal de Justiça do Rio de Janeiro afastou essa condição por entender que não houve fundamento específico para determiná-la, o que resultou em recurso do Ministério Público. O STJ restabeleceu a obrigação. Segundo o relator ministro Rogério Schietti Cruz, o juiz só precisa apresentar justificativa específica se decidir não aplicar a medida. Para o ministro, os grupos buscam responsabilizar o agressor e ajudar a romper o ciclo de violência doméstica.
2: Justiça bloqueia 146 milhões de empresas acusadas de envolvimento em garimpo na terra indígena Yanomami.
0: A decisão é fruto de um pedido do MPF, Vanessa Pereira.
4: Segundo a ação, a cassiterita era extraída clandestinamente da terra indígena Yanomami, em Roraima, transportada por aeronaves a partir de pistas de pouso clandestinas, registrada como se fosse produção de cooperados e, em seguida, adquirida pela White Solder Metalurgia e Mineração Limitada, que transformava o minério em lingotes de estanho. Com isso, além do bloqueio de bens, direitos e valores, a Justiça também determinou que a Receita Federal informe os dados de faturamento das 4 empresas de 2021 a 2025. Essas informações servirão de base para sanções e eventual revisão de valores bloqueados.
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2: Uma boa noite.
0: E até amanhã.
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7: Eu sou Humberto Pinheiro e estes são os destaques de hoje do Jornal do Senado, que começa agora. O Congresso vai iniciar a análise da medida provisória que proíbe as bets em todo o país. CCJ analisa punições para quem desiste de criança adotada. Sancionada lei que cria Universidade Federal da Fronteira Norte em Oiapoque, no Amapá. Boa noite. Já está no Congresso Nacional a medida provisória 1394 de 2026, que proíbe em todo o país as chamadas bets. Pelo texto, que será analisado por uma comissão mista de senadores e deputados federais, antes de ser votado pelos plenários da Câmara e do Senado, a restrição valerá para as apostas sobre eventos reais de temática esportiva e sobre eventos virtuais de jogos online. As informações com o repórter Alexandre Campos.
8: Além de acabar com as atuais concessões no prazo de 30 dias, a MP prevê o bloqueio do acesso a sites e aplicativos de apostas. As empresas que exploram a atividade não terão direito a qualquer indenização nem a devolução do valor que repassaram ao governo pela outorga do serviço. A conta vinculada a algum operador que continuar explorando ilegalmente a atividade será bloqueada e os valores serão destinados ao Fundo Nacional de Segurança Pública. O dinheiro referente a jogos não apurados e os recursos de prêmios de apostas, cujo resultado tiver sido concluído antes da vigência das novas regras deverão ser devolvidos aos apostadores. O texto ainda veda publicidade, propaganda e patrocínio relacionados a esse tipo de atividade e impõe obrigações aos provedores de aplicações de internet e lojas virtuais como impedimento de oferecer produtos ou serviços referentes a apostas. O vício em bets tem levado famílias ao endividamento e há mais registros de casos de depressão e de ansiedade com aumento do risco de suicídio, problemas que, de acordo com o governo, motivaram a edição da medida provisória. A população pode se manifestar sobre a MP clicando em consulta pública no endereço senado.leg.br/e-cidadania.
7: O Congresso também recebeu o projeto de lei do Executivo que tipifica crimes relacionados às bets. O texto torna crime tanto a exploração quanto a publicidade de bets, tipificando 5 condutas como criminosas. A proibição das bets prevista em medida provisória já está valendo, mas o projeto que trata dos crimes ainda precisa ser votado pela Câmara e pelo Senado para virar lei e entrar em vigor. A Comissão de Constituição e Justiça do Senado deve discutir uma alteração no Estatuto da Criança e do Adolescente para punir adultos que desistem do processo de adoção. A proposta busca introduzir sanções específicas para desencorajar a chamada desistência tardia, quando a criança já consolidou laços afetivos com os adotantes. Repórter Douglas Castilho.
9: De 2019 a 2024, mais de 2 mil crianças registradas para adoção passaram por pelo menos um processo de devolução, segundo dados do Conselho Nacional de Justiça. Foi pensando nesse cenário que o ex-senador Major Olímpio apresentou o projeto de lei que estabelece sanções para os adotantes que desistirem durante o processo. A relatora da proposta na Comissão de Direitos Humanos, senadora Damares Alves, do Republicanos do Distrito Federal, falou das consequências dessa espécie de segundo abandono.
10: Agravam ainda mais a vulnerabilidade de crianças e adolescentes que, por vezes, já sofrem trauma anterior de exclusão ou perda da família de origem.
9: A proposta prevê punições como o pagamento de indenização e até responsabilização por crime de abandono de incapaz, se a desistência ocorrer após a sentença judicial definitiva de adoção.
7: Foi sancionada a lei aprovada pelo Senado que cria a Universidade Federal da Fronteira Norte, com sede em Oiapoque, no Amapá. Repórter Rodrigo Rezende.
11: A Universidade Federal da Fronteira Norte, a UFFN, terá sede em Oiapoque, na fronteira com a Guiana Francesa, e será vinculada ao Ministério da Educação. O campus da Unifap, Universidade Federal do Amapá, que fica no município, passa a integrar a nova universidade, com a transferência dos cursos, estudantes e cargos. A UFFN terá como objetivos oferecer graduação e pós-graduação, desenvolver pesquisa, extensão e cultura e promover a inovação e o desenvolvimento regional. O presidente do Senado, Davi Alcolumbre, destacou o papel da instituição na formação de profissionais e pesquisadores, principalmente com a possível exploração de petróleo na região.
12: De formarmos capacidade intelectual na academia, na universidade, no conhecimento, nessa nova perspectiva das riquezas da exploração do petróleo e das riquezas que o petróleo pode proporcionar para o Brasil e vai proporcionar para a Amazônia, de conhecimento, de inteligência, e a universidade, só ela é capaz de gerar todas essas perspectivas.
11: Para 2027 e 2028 estão previstos investimentos de R$20 milhões por ano na nova universidade.
7: Uma proposta em análise na Comissão de Educação propõe que bibliotecas de escolas públicas disponibilizem livros sobre proteção à mulher. Obras que abordem o tema e igualdade entre homens e mulheres também devem constar nos acervos. A medida tem como objetivo atuar preventivamente no combate à violência contra o público feminino e deve ser adotada conforme a previsão orçamentária. A relatora, senadora Ivete da Silveira, do MDB de Santa Catarina, enfatiza que a iniciativa pode ser implementada de forma gradual. Para ela, o acesso a obras literárias, informativas e pedagógicas sobre esses assuntos contribui para o desenvolvimento de atitudes compatíveis com a dignidade da pessoa humana e com a não discriminação.
13: Nem só de violência vive o Brasil. Ele vive também de uma capacidade de reagir a ela.
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7: O Tribunal Superior Eleitoral decidiu que o e-título poderá ser usado normalmente nos dias das eleições, inclusive para download. A novidade vale para os 2 turnos de votação. Mais detalhes com o repórter Herman Kulitz.
17: Os cidadãos poderão usar o aplicativo e-título normalmente nos dias da votação, inclusive para download. Isso vale tanto para o primeiro turno quanto para o segundo. O anúncio foi feito pelo presidente do TSE, ministro Cássio Nunes Marques, destacando as funcionalidades.
18: A Justiça Eleitoral iniciou o envio de notificações oficiais pelo aplicativo e-título. A iniciativa busca facilitar o acesso a informações importantes para o exercício do voto, como a consulta antecipada ao local e a sessão de votação. Reforçamos, portanto, a recomendação para que eleitoras e eleitores mantenham o aplicativo atualizado, façam o primeiro acesso e confiram seus dados com antecedência.
17: De acordo com o TSE, quem tem biometria cadastrada e fotografia digital poderá utilizar o e-título como documento oficial de identificação na hora de votar, apresentando o documento diretamente pelo celular ao mesário. Não serão aceitas capturas de tela nem documentos sem foto.
7: 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Com trabalhos técnicos de Eliseu Caires, o Jornal do Senado fica por aqui. Acompanhe agora as notícias da Câmara dos Deputados. Boa noite e até amanhã.
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19: Câmara analisa a destinação de percentuais mínimos de recursos ao esporte.
20: Projeto de lei cria uma política nacional de educação para jovens e adultos.
19: Parlamentares apresentam propostas para fiscalizar a qualidade da água.
21: Boa noite. Encerramos hoje o projeto de gravação de edições do Jornal Câmara dos Deputados em emissoras da rede Câmara de Rádio neste ano de 2026. Este programa está sendo produzido diretamente da cidade de Vitória da Conquista, com a participação do colega Guilherme Barbosa, da Rádio Câmara de Vitória da Conquista. Eu sou Márcio Aquilissardi, bem-vindo, Guilherme.
22: Boa noite, obrigado, Márcio. É uma honra profissional participar da apresentação desse jornal da Câmara dos Deputados, dentro da Voz do Brasil. Vamos agora às notícias da Câmara dos Deputados. O Wellington Roberto, do PSD da Paraíba, apresentou proposta de fiscalização e controle para verificar a origem e a regularidade da água utilizada na fabricação de refrigerantes e cervejas no Brasil. A iniciativa prevê a revisão das autorizações realizadas nas fábricas nos últimos 5 anos.
21: O Wellington Roberto quer saber se as empresas usam água mineral dentro dos padrões exigidos pelos órgãos de controle. O deputado também solicita explicações sobre a ausência nos rótulos dos refrigerantes de informações relacionadas à origem da água utilizada na produção.
22: Júlio Arcoverde, do PP, quer discutir a prestação dos serviços de abastecimento de água e esgotamento sanitário no estado do Piauí. O deputado cita relatos de falhas no fornecimento e defende mais acompanhamento da execução dos contratos de concessão.
21: Júlio Arcoverde sugere reunir representantes da concessionária, de órgãos reguladores e do poder público em uma audiência sobre o tema. Ele explica que o objetivo é avaliar a fiscalização do setor e discutir medidas para melhorar a qualidade e a continuidade dos serviços prestados.
1: Saúde.
22: Dorinaldo Malafaia, do PDT do Amapá, defende a aprovação de projeto de lei complementar que inclui o combate à malária entre os objetivos da atuação conjunta da União, dos Estados, do Distrito Federal e dos municípios. A proposta prevê ações articuladas aos processos de licenciamento ambiental.
21: Dorinaldo Malafaia alerta que grandes empreendimentos instalados em regiões com alta incidência de malária devem considerar durante o processo de licenciamento os riscos da doença. O deputado avalia que a cooperação entre os entes federativos pode fortalecer a prevenção e o controle.
1: Segurança Pública.
22: Sargento Faur, do PL do Paraná, defende o aumento das penas para motoristas alcoolizados que causarem acidentes com vítimas. Ele cita casos recentes de atropelamentos fatais e mortes de motociclistas provocados por condutores embriagados.
3: Eu apresentei, baseado nessa carnificina que estamos vivendo no trânsito, um projeto duríssimo, que ele aumento de pena, reclusão de 6 a 20 anos quando o motorista sob influência de álcool ou outra substância psicoativa provocar morte no trânsito, crime inafiançável. Ou seja, chega de fiancinha de 3 mil, de 1.000, de 2 mil, não, vai ficar preso até decisão judicial. Multas mais severas.
21: A proposta também prevê 10 anos de suspensão da carteira de motorista em casos de morte e 7 anos quando houver invalidez permanente da vítima. Para Sargento Faur, as mudanças evitam a sensação de impunidade e tornam mais rigorosa a punição para crimes cometidos por motoristas embriagados.
22: Favorável à redução da maioridade penal de 18 para 16 anos, Paulo Freire Costa, do PL de São Paulo, considera que as regras atuais de punição para adolescentes precisam levar em conta a gravidade dos acontecimentos. Ele é um dos autores de PEC sobre o tema.
21: O texto assinado por Paulo Freire Costa também inclui a responsabilização penal de adolescentes maiores de 12 anos que cometam crimes violentos e hediondos. A justificativa aponta que o limite de 3 anos de internação pode estimular o recrutamento de menores para a prática de crimes.
1: Justiça.
22: Projeto de Alexandre Guimarães, do MDB do Tocantins, cria regras para punir a chamada litigância abusiva reversa. A proposta prevê punições para réus que descumpram decisões judiciais de forma reiterada ou apresentem recursos sucessivos apenas para atrasar as determinações da justiça.
21: De acordo com Alexandre Guimarães, grandes litigantes costumam transformar a demora dos processos em estratégia de negócio, o que sobrecarrega o judiciário. Para ele, a medida combate o abuso de poder econômico nos tribunais e assegura que as decisões sejam cumpridas.
1: Educação.
22: A Câmara analisa a criação de uma Política Nacional de Educação de Jovens e Adultos. A proposta pretende avançar na construção de medidas para estimular milhões de brasileiros que não conseguiram concluir os estudos. A repórter é Maria Neves.
4: A Comissão de Educação da Câmara dos Deputados aprovou o projeto que institui a Política Nacional de Educação de Jovens e Adultos. Pela proposta, o poder público deverá adotar ações para assegurar o acesso e a permanência na escola de todos os cidadãos que não concluíram o ensino fundamental ou médio na idade própria. Dentre as medidas previstas estão a a busca ativa de estudantes que abandonaram os estudos, a previsão de orçamento próprio para o programa em igualdade de condições com o ensino regular e a oferta de bolsas de estudo. Ainda de acordo com o texto aprovado, a União deverá oferecer assistência técnica a estados e municípios para ampliar a oferta de vagas na educação de jovens e adultos. Nessa modalidade, as instituições de ensino deverão oferecer cursos em horários flexíveis, inclusive aos fins de semana. Para a deputada professora Luciene Cavalcante, do PSOL de São Paulo, que integra a Comissão de Educação, a proposta é fundamental, uma vez que o Brasil ainda conta com milhões de pessoas que não concluíram a educação básica.
0: Hoje, no nosso país, mais de 1.000 cidades não têm sequer uma turma de EJA. Isso é um escândalo. Quando a gente vai olhar que são quase 70 milhões de brasileiros que hoje não concluíram a educação básica.
4: O projeto ainda determina a formação de professores especializados e a realização de concursos públicos para a contratação de profissionais específicos para a formação de jovens, adultos e idosos. Os governos também terão de assegurar aos alunos da modalidade de jovens e adultos participação igualitária em programas de material didático, transporte, alimentação e assistência à saúde. Além disso, as instituições de ensino deverão oferecer espaço para acolhimento de crianças entre 4 e 12 anos, sob a responsabilidade de estudantes jovens, adultos ou idosos. A proposta que institui a Política Nacional de Educação de Jovens e Adultos ainda será analisada pelas Comissões de Finanças e Tributação e de Constituição e Justiça. Da Rádio Câmara de Brasília, Maria Neves.
14: Economia.
21: Lucas Ramos, do PSB de Pernambuco, apoia a criação de regras mais claras para responsabilizar os sócios pelas obrigações que permanecem após a extinção de uma empresa. A proposta, segundo ele, protege credores, trabalhadores e fornecedores, além de ampliar a segurança jurídica.
22: Relator da matéria na Comissão de Indústria, Comércio e Serviços, Lucas Ramos avalia que a mudança contribui para reduzir disputas judiciais e fortalecer o ambiente de negócios. Ele afirma que a medida ajuda a coibir o uso indevido da personalidade jurídica para evitar o cumprimento de obrigações.
21: Projeto de Júnior Ferrari, do PSD do Pará, amplia a desoneração tributária para serviços de conservação, modernização e reparo de embarcações listadas no Registro Especial Brasileiro. O texto também inclui as empresas brasileiras de navegação como beneficiárias do Renaval, o programa de incentivo ao setor.
22: Júnior Ferrari alega que a reforma tributária acabou com benefícios que garantiam a competitividade do setor de reparos navais. Ele entende que as mudanças são necessárias para preservar empregos, atrair investimentos estrangeiros e manter a infraestrutura de atendimento à frota brasileira.
21: Juarez Costa, do Republicanos de Mato Grosso, integra a Frente Parlamentar em Defesa do Mutualismo. O grupo pretende acompanhar a regulamentação do sistema em que associados dividem os custos de proteção de seus bens como alternativa ao seguro tradicional.
22: Juarez Costa apoia a articulação entre o poder público, entidades do setor e a sociedade civil para fortalecer esse modelo de proteção patrimonial. A frente também busca contribuir para a aplicação das regras estabelecidas pela lei que regulamentou o mutualismo no país.
14: Agricultura.
21: Produtores rurais endividados poderão ter até 25 anos para pagar seus financiamentos, conforme substitutivo apresentado por Dilceu Esperafico, do PP do Paraná. O relatório do deputado também estabelece carência de até 3 anos para o início dos pagamentos.
22: Dilceu Esperafico considera que a renegociação das dívidas pode ajudar os produtores afetados por perdas na safra, aumento dos custos de produção ou dificuldades na comercialização. O texto também prevê a suspensão de cobranças judiciais durante o período de adesão ao programa de renegociação.
21: Raimundo Costa, do PSD da Bahia, é autor de projeto que cria um selo nacional para a identificação de pescado proveniente da pesca artesanal sustentável. A proposta também institui um programa de rastreabilidade para informar a origem do produto e a comunidade responsável pela captura.
22: Raimundo Costa aponta que a certificação pode aumentar o valor comercial do pescado artesanal, ampliando o acesso a mercados diferenciados. O texto prevê também que produtos certificados tenham prioridade em compras públicas, feiras e ações de promoção comercial.
2: Trabalho.
21: Mauro Benevides Filho, do União do Ceará, apoia a PEC que reduz de 44 para 40 horas semanais a jornada, com 2 dias de descanso a cada 5 trabalhados e sem redução salarial. Ele ressalta a importância da mudança para o bem-estar da população.
5: Eu bato muito que para você crescer, você tem que melhorar na sua função estudando. O que é que essa emenda constitucional está fazendo? É tentando reduzir, em vez de um dia por semana de folga, de lazer, de cuidar da casa, enfim, do que seja, de estudar, é reduzir de 5 por 2. O que é isso? É trabalhar 5 dias e conseguir folgar 2. Isso não significa que sábado e domingo não poderão trabalhar. Poderão sim. Você pode substituir um dia da semana, quarta-feira, trabalhar no sábado e assim por diante. Ou seja, a emenda constitucional prevê isso.
22: Mauro Benevides Filho considera que a redução da jornada também pode aumentar a produtividade. Segundo o parlamentar, empresas que já adotaram a escala de 5 dias de trabalho por 2 de descanso relatam funcionários mais motivados e redução das faltas justificadas por atestados.
21: Zé Adriano, do PP do Acre, apresentou requerimento para a realização de audiência pública para debater o fim da escala 6x1. O deputado propõe ouvir representantes da construção civil sobre os possíveis impactos da mudança nos custos, na produtividade e na manutenção dos empregos.
22: Zé Adriano considera que a construção civil deve participar do debate por empregar grande contingente de trabalhadores e depender intensamente de mão de obra. Ele avalia que a audiência pode contribuir para a análise das propostas sobre o tema que tramitam no Congresso Nacional.
21: Missionário José Olímpio, do PL de São Paulo, apresentou o projeto que autoriza a criação de um Programa Nacional de Proteção a Motofretistas e Mototaxistas. A proposta prevê recursos federais para municípios e o Distrito Federal oferecerem gratuitamente equipamentos de segurança e cursos de qualificação.
22: Missionário José Olímpio defende a priorização de trabalhadores de baixa renda com adesão voluntária aos cursos e sem novos custos para a categoria. Segundo o deputado, o objetivo é reduzir os acidentes e as mortes no trânsito relacionados ao uso profissional de motocicletas.
21: Ercílio Coelho Diniz, do MDB de Minas Gerais, apresentou o projeto que cria o Programa Nacional de Requalificação Profissional para pessoas acima de 45 anos. Segundo ele, o objetivo é oferecer cursos gratuitos de tecnologia e serviços digitais, bolsas de qualificação e incentivos para empresas que contratarem os beneficiários.
22: O projeto de Ercílio Coelho Diniz também prevê prioridade para pessoas desempregadas há mais de um ano. O deputado argumenta que a iniciativa combate o etarismo no mercado de trabalho e reduz o desemprego prolongado entre trabalhadores com mais de 45 anos.
2: Esporte.
21: A Câmara analisa uma proposta que prevê a destinação de recursos ao esporte. A repórter Paula Bittar tem mais detalhes sobre a medida.
6: A Comissão de Constituição e Justiça da Câmara aprovou uma proposta de emenda à Constituição que estabelece que União, Estados, Distrito Federal e municípios deverão destinar anualmente pelo menos 1% da receita de impostos à promoção do desporto educacional e de alto rendimento. Além de definir percentuais mínimos, a proposta propõe um sistema de repasse de recursos entre os entes federativos para viabilizar políticas públicas integradas. Assim, do mínimo previsto para a União, 25% serão destinados aos estados e ao Distrito Federal e 25% aos municípios. Os critérios de rateio dos recursos serão definidos em lei complementar. O relator na comissão, deputado Helder Salomão, do PT do Espírito Santo, defende que a destinação de recursos mínimos pode colaborar para o incentivo ao esporte desde cedo.
2: A escola é a primeira oportunidade que o jovem, que o adolescente tem de começar a prática esportiva. E muitas escolas não têm a estrutura necessária, não têm o apoio. Nós precisamos ter recursos disponíveis, e nós estamos falando de 1% do total dos impostos arrecadados, para investimento em infraestrutura nas escolas do nosso país. Eu tenho certeza que nós vamos revelar muito mais talentos.
6: Segundo Helder Salomão, no futuro, mais dinheiro investido se transformará em mais medalhas para o país.
2: Hoje, nós temos o Bolsa Atleta, que é uma experiência bem-sucedida, porque vários ganhadores de medalha nas Olimpíadas que o Brasil participa são de atletas que tiveram o Bolsa Atleta. Eu acredito.
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